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1: 9:01.
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1: 9:02.
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2: 9:17.
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5: 933.

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1: 9h45.
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3: 9:46.
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4: 10 e 2.
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6: 10 e 18.
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0: 10h31.
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1: 10h45.
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3: 10h46.
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2: 11.3
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1: 11:18.
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1: 11:31.
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3: Meia-noite e cinco.
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1: 1h49.
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0: 12h40.
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0: Eu acho que você tem que mandar aquela mensagem. 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
5: Simbora, meu povo. E aí, tudo bem? Chegando com o nosso Laço do Peão dessa segunda-feira maravilhosa, desejando uma ótima semana pra você, dando as boas-vindas pra mais

Um mês, pois é, gente, mês 6, né? Mês de junho. Seja muito bem-vindo, que traga boas notícias para todos nós. Eu tenho certeza que vai trazer pensamento positivo, hein? Bora começar então!

0: 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E aí, meu povo, você ligado com a gente aqui em 105.9, Jacutinga e toda a região. O nosso site, você já sabe, né? dinamicafm.com.br pra você acompanhar nossa programação de onde você estiver, tá bom? O nosso Facebook pra você curtir a gente é o facebook.com/dinamicafmjacutinga. Tem ainda o nosso Instagram também, @dinamicafm. E o nosso WhatsApp, claro, pra você participar, interagir com a gente, mandar pra cá sua mensagem. É o DDD 35 31 85 0145. Ah, lembrando também do nosso aplicativo. Tem o nosso aplicativo pra você baixar também, levar a gente pra onde você for, viu? Dinâmica FM 105.9, procura lá e baixa aí no seu celular, tá bom, gente? Opa, bom dia, bom dia. 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
1: Marcos Belucci, discordo. TV ainda não namora com Cleiton Romário e Zé Neto e Cristiano. Teve anestesiado com Murilo Rufi e ainda Matheus e Cauã, a Rosa e o Beija-Flor. Começando com tudo, o nosso Laço do Peão dessa segunda-feira. Uma ótima e abençoada semana pra você, viu? Intervalo rapidão, o Chicão volta daqui a pouquinho.
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4: 6:11.
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5: 6:14.
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7: Bora, turma, já estamos de volta com o nosso Laço do Peão especial dessa segunda-feira, dando as boas-vindas pro mês de junho. E esse mês vai ser maravilhoso.
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7: Hugo Henrique com a Ana Castela, processo delicado.

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2: Reviravolta, Hugo e Guilherme cantando pra gente. Teve ainda Henrique e Diego com Vitor e Cadu, teve Lembrança Boa com Traia Véia. E ainda Hugo, Henrique e a Ana Castela com Processo Delicado. Aquele blocão recheado de música boa pra você que tá aí, ó, sempre sintonizado junto com a gente, curtindo a nossa programação, começando a semana já com o pé direito, né? Aquela pausa, aquele intervalo, a gente volta já.
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5: 6:26.

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8: Laço do Pião, coisa boa demais ter você junto com a gente aqui, ó, na rádio que mais cresce em audiência em todo lugar.
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8: Oba! Vacilão, João Bosco, Vinícius e Lauana Prado.

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0: chama? Que bandeirinha gostosa.
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3: Errado o triplo, Diego e Victor Hugo. Teve ainda o som de Yasmin Santos, Me Segura. Teve essa de Saudade com Luísa Martins. E ainda João Bosco e Vinícius e Lauana Prado com Vacilão. Eita, blocão bom demais a conta pra gente curtir aqui no nosso Laço do Peão. Ainda mais essa segunda-feira pra começar com tudo a nossa semana, né, gente? Mais um intervalo rapidão. Daqui a pouquinho tem muito mais pra você.
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5: 6:41.
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8: 6h44.
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10: E por aqui o sucesso não para, não. É só música boa pra gente curtir junto e misturado nessa segundona.
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10: Mesmice Simone Mendes.

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4: Tem.
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4: Ah!

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2: É Gustavo Lima, Luiz Fonsi cantando pra gente o Vagabundo. Teve ainda Melhor Que Muita Gente com Israel e Rodolfo, teve Júnior e César na Marra ou na Garrafa, e ainda Mesmice com Simone Mendes cantando por aqui, encerrando a nossa primeiríssima hora musical. Depois do intervalo, tem muito mais pra você.
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3: 6:56.
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1: Laço do Peão, segunda-feira, dia 1 de junho de 2026. Para você que completa a idade nova hoje, parabéns, hein? Saúde, tudo que é de bom.
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1: Oba! Murilo Huff e a Saudade Estranha.
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1: Dona da Rua, Diego e Victor Hugo. Teve ainda a cachaçada com Kaique, Felipe, Cleiton e Romário. Teve Só Esquece Quem Tenta com Joneto e Frederico. E ainda Saudade Estranha com o Murilo Rufi cantando pra gente nessa segunda-feira maravilhosa. Mais uma vez o desejo de uma ótima semana pra você que tá na sintonia junto com a gente, viu? Intervalo bem rapidão, já já tem muito mais.
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3: 7:10.
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4: 7h14.
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6: Já estamos de volta aqui, ó, na melhor estação da Rádio Mais ouvida em toda a região.
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6: São dois gumes, Felipe e Rodrigo.
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1: Estranho de novo, Felipe Araújo. Teve ainda Maiara e Maraísa, Quem Sente Saudade Sou Eu. Teve Câmera Lenta com Gustavo Mioto. E ainda Dois Gumes com Felipe e Rodrigo soltando a voz. É um blocão recheado de música boa pra gente curtir junto e misturado. Mais um intervalo e eu volto já.
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4: 7:26.

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6: 7 horas e 30 minutos.
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8: Oba, laço do peão, bora turma. Pois é, o sucesso não acabou não, hein? Essa é a rádio que mais toca música e só música boa pra você.
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8: Oba! Kleber e Cauã, a lua, a calçada e o bar.

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2: É de ex a esquecido com Marcos e Belucci. Teve ainda Bruno e Denner com Dizer Não. Teve Paulo e Natan e Hugo e Guilherme com Novidades. E ainda A Lua, A Calçada e o Bar com Kleber e Cauã cantando pra gente nessa segunda-feira. Ó, gente, reta final, tá? Último intervalo e eu volto daqui a pouquinho.
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4: 7h42.

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4: 7h47.
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6: Opa, de volta, reta final, bora encerrar com chave de ouro o nosso primeiro Laço do Peão do mês de junho de 2026.
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6: PPA Conversa de Lobo.

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2: É prioridade Humberto e Ronaldo. Teve ainda Cara de Amor com Ícaro e Gilmar, teve Mato Grosso e Matias com Jorge, o Caçador de Gente, e ainda Conversa de Lobo com PPA cantando por aqui, encerrando com Chave de Ouro, mais um Laço do Peão. Muito obrigado aí pela audiência, pela companhia. Fiquem todos com Deus, é com ele que eu estou indo. Tchau, gente, fui!
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6: 8 horas.
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3: 8 e 3.
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1: 8h24.
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Ótima semana para cada um de nós. Alô, alô, você que tá aí ligadinho na Dinâmica FM pelo rádio. Ah, que bom. Que bom ter você aí do outro lado do rádio, acompanhando o nosso programa. Obrigado pela sua sintonia. Alô, alô, você que tá me assistindo. Olha, você que tá me assistindo, clica aqui no joinha para você curtir. É importante. É gratuito. E é uma maneira de você apoiar o nosso programa. Entra aqui nos comentários para você dar o seu olá, o seu oi, a sua saudação. Entra aqui nos comentários se você quiser colocar o nome de alguém para oração. Entra aqui nos comentários se você quiser deixar um pedido de oração. Então, hoje é especial. Hoje é segunda-feira e eu quero falar com você sobre amanhã, terça-feira. Amanhã, terça-feira, à noite, na cidade de Bueno Brandão. É, vai ser uma noite de fé, uma noite de esperança, uma noite do Espírito Santo. Ah, vai ser lindo, hein? Amanhã, terça-feira, vai ser especial em Bueno Brandão. A nossa igreja está localizada

localizada no centro da cidade de Bueno Brandão, Rua Prefeito, em frente aos Correios, no centro de Bueno Brandão, em frente aos Correios, está localizada a nossa igreja. Aproveita e vem para a igreja. Eu estou com a Bíblia aberta aqui, em Hebreus, capítulo de número 10, está escrito assim, ó. Porque a lei, tendo a sombra das coisas boas que virão, e não a imagem exata das coisas que não pode nunca, com os mesmos sacrifícios que eram continuamente oferecidos, de ano em ano, aperfeiçoar os que se achegam. Se ainda fosse, não teriam deixado de ser oferecidos, pois os adoradores, tendo sido uma vez purificados, nunca mais teriam consciência de pecado. Mas nesses sacrifícios, a cada ano, se recordam os pecados. Porque não é possível que o sangue de touros e de bodes tire pecados. Pelo que, quando ele veio ao mundo, disse: sacrifício e oferta não quisesse, mas um corpo me preparastes. Em ofertas queimadas e sacrifícios pelo pecado não tens prazer algum. Então eu disse: eis-me aqui. Na cabeça do rolo está escrito sobre mim, para fazer a tua vontade, ó Deus. Acima, quando disse: sacrifício e ofertas queimadas e ofertas pelo pecado, não quisestes, nem neles tivesse prazer, os quais são oferecidos pela lei. Então ele disse: eis-me aqui para fazer a tua vontade, ó Deus. Ele tira o primeiro para que possa estabelecer o segundo. Por cuja vontade somos sacrificados pela oferta do corpo de Jesus Cristo, feita de uma vez por todas. E cada sacerdote se apresenta diariamente, ministrando e oferecendo muitas vezes os mesmos sacrifícios, que nunca podem tirar os pecados. Mas este homem, havendo oferecido um único sacrifício pelos pecados para sempre, assentou-se à direita de Deus. Deste momento em diante, encontra-se à espera até que os seus inimigos sejam postos por escabelo de seus pés. Porque com uma só oferta, ele aperfeiçoou para sempre os que estão santificados. E disto, o Espírito Santo também nos é por testemunha, porque depois de haver dito: este é o pacto que farei com eles, depois daqueles dias, diz o Senhor, colocarei as minhas leis em seus corações e em suas mentes as escreverei, e de seus pecados e iniquidades não mais me lembrarei. Ora, onde há remissão destes, não há mais oferta pelo pecado. Tendo, pois, irmãos, ousadia para entrarmos no Santíssimo Lugar pelo sangue de Jesus, por um caminho novo e vivo, que ele consagrou para nós através do véu, isto é, da sua carne, e tendo um sumo sacerdote sobre a casa de Deus, cheguemo-nos com o coração verdadeiro, em inteira certeza de fé, tendo o coração purificado da má consciência e o corpo lavado com água pura. Fiquemos, pois, firmes em nossa profissão de fé, sem nos abalar, porque fiel é aquele que prometeu, e consideremos uns aos outros para nos estimularmos ao amor e às boas obras, não abandonando a nossa congregação, como é costume de alguns, antes exortando-nos uns aos outros e tanto mais, à medida que vedes que aquele dia se aproxima. Porque se pecamos voluntariamente, depois de termos recebido o conhecimento da verdade, já não resta mais sacrifício pelos pecados. Porém, uma expectação terrível de juízo e uma indignação ardente que há de devorar
os adversários. Aquele que desprezou a lei de Moisés morreu sem misericórdia sobre duas ou três testemunhas. Com o qual, maior castigo pensais vós que será julgado merecedor aquele que pisar o Filho de Deus e tiver por profano o sangue do pacto com que foi santificado e ultrajar o Espírito da Graça. Porque conhecemos aquele que disse: a vingança pertence a mim, eu retribuirei, diz o Senhor, e outra vez o Senhor julgará o seu povo. Coisa terrível é cair nas mãos do Deus vivo.

sendo feitos alvos tanto de desonra como de aflições, e também por vos tornardes companheiros dos que assim foram tratados. Pois vos compadecedes de mim e nas minhas prisões, mas também com alegria aceitastes a espoliação dos vossos bens, sabendo que vós tendes no céu uma possessão melhor e duradoura. Não lanceis fora a vossa confiança, a qual tem grande recompensa, porque necessitais de paciência para que, depois de haverdes feito a vontade de Deus, alcanceis a promessa, porque por mais um pouco de tempo, aquele que há de vir virá e não tardará. Ora, o justo viverá pela fé, mas se algum homem recuar, a minha alma não terá prazer nele. Nós, porém, não somos daqueles que recuam para a perdição, mas daqueles que creem para a salvação da alma.

Eu estou com a Bíblia aberta aqui em Hebreus 10, 3. Mas nestes sacrifícios, a cada ano se recordam os pecados. Porque não é possível que o sangue de touros e bodes tire os pecados. Como que era no Antigo Testamento? Como que o povo de Israel lidava com o pecado? Que jeito que é? A lei dizia que todo ano tinha que ser sacrificado touros e bodes. A pessoa, o penitente, o pecador, levava o cordeiro para ser sacrificado. E na igreja tinha uma bacia de bronze, onde o sacerdote, o que ele fazia? Ele sacrificava aquele animal, e aí o que acontecia? Quando ele sacrificava aquele animal, o que ia acontecer? Acontecia o seguinte: aquele animal sacrificado, o sangue derramado, pegava o isopo. O que é isopo? Isopo é uma planta que tem umas folhas redondinhas, meia durinhas. É um galho de isopo, mas era molhado naquele sangue. E era aspergido sobre o penitente. Só que o penitente saía dali, só que não, o sangue dos animais não tirava os pecados. Cobria os pecados, mas não tirava. Aí veio o Novo Testamento, a Nova Aliança. E agora não tem mais necessidade de sacrifícios de animais. Não tem. Porque Jesus derramou o seu sangue. E o sangue de Jesus nos purifica. O sangue de Jesus nos limpa. O sangue de Jesus nos lava. O sangue de Jesus. Diferente do sangue dos animais. Lembra que eu falei para você que o sangue dos animais cobria os pecados? O sangue de Jesus não, ele apaga. Ele tira. Ele remove os pecados. O sangue de Jesus é poderoso. É por isso que Jesus é chamado o Cordeiro de Deus que tira o pecado do mundo. Então, o que nós aprendemos aqui? Nós aprendemos aqui que o sangue de Jesus é poderoso, que o sangue de Jesus é eficaz, que o sangue de Jesus tem poder, há poder no sangue de Jesus para nos limpar, para nos purificar, para nos lavar. É no sangue de Jesus que nós somos limpos. É no sangue de Jesus que nós somos purificados. É no sangue de Jesus que nós somos lavados. Mas como receber o perdão dos pecados que Jesus conquistou na cruz do Calvário? Que é um direito nosso.

que é uma herança que ele deixou para nós. Como conquistar isso? Como? Pela fé. Nós recebemos a fé pela pregação, porque a fé vem pelo ouvir, e o ouvir pela palavra de Deus. Quando nós ouvimos a palavra de Deus e aceitamos ela na nossa vida, ela começa a trabalhar na nossa vida. E através da fé, nós tomamos posse. Através da fé, nós recebemos tudo que Jesus Cristo conquistou. E através da fé, nós recebemos a aplicação do sangue de Jesus na nossa vida. É por meio da fé. É através da fé. O que é a fé? A fé, ela vem da palavra de Deus e ela é devolvida para a palavra de Deus. Quando eu pego e eu falo aqui para você que eu vou vencer e não cito a Bíblia, eu estou sendo positivo. Mas quando eu falo para você eu vou vencer tudo isso que eu estou passando, porque tudo eu posso em Jesus Cristo que me fortalece, aí eu tô manifestando, eu tô agindo a fé. Porque a fé, ela exige que tenha a palavra de Deus. A fé, ela exige que tenha a palavra de Deus. Para ser fé, ela precisa vir da palavra de Deus e ela precisa ser colocada de volta na palavra de Deus. A fé é quando a gente obedece a palavra. A fé é quando a gente aceita a palavra. A fé é a certeza, a convicção de coisas que a gente não está vendo. Mas porque está escrito na palavra, a gente vai obedecer. A gente vai fazer. A gente vai seguir. E o que jeito que é a fé? A fé é como se fosse uma mão. E ela consegue pegar aquilo que a palavra está dizendo. Ela consegue se apoderar das promessas. Ela consegue tomar posse das promessas de Deus. Ela consegue receber aquilo que Deus tem. E o que é a fé? A fé, ela não é só poderosa para você receber um milagre. Mas é a fé que vai fazer você permanecer em Cristo, permanecer na igreja, mesmo que você tenha motivos para sair. É a fé que vai fazer você continuar. É a fé que vai fazer você insistir. É a fé que vai fazer você avançar. É a fé que vai fazer você esperar enquanto o milagre não acontece. A fé, ela é perseverante, encorajadora, e ela tem o poder de mudar a nossa sorte diante dos nossos olhos. A fé, ela é poderosa para abrir uma porta que está fechada, mas ela é poderosa também para sustentar a gente enquanto a porta não é aberta. A fé é poderosa para a gente ser curado de uma doença. A fé também é poderosa enquanto a doença não é curada, porque ela sustenta a gente no dia mau. E é por essa fé que nós recebemos Jesus Cristo como nosso único Senhor e suficiente Salvador. Você precisa responder essa pergunta. Você já recebeu Jesus Cristo na sua vida? Como seu único Senhor? Como seu suficiente Salvador? Você, depois que você ouviu essa mensagem, depois que você ouviu a palavra de Deus, você já entrou nas águas do batismo e se batizou? Não, pastor, eu me batizei quando era criança. Não, tudo bem, mas eu estou falando se você se batizou depois que você creu em Jesus. Porque o batismo está escrito. Olha o que, que Jesus Cristo falou: aquele que crer e for batizado será salvo. Então, primeiro você precisa crer para depois ser batizado. Então, primeiro você crê, depois você vai ser batizado. Quando você era bebê, você foi batizado segundo a fé do seu pai, segundo a

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0: É isso aí, muito bom dia pra você sintonizado na Dinâmica FM, eu sou Vanessa Cavallari.
1: Eu sou o Vinícius, agora você fica bem informado nessa manhã de segunda-feira, dia 1º de junho.
0: Agora são exatamente 9 horas e 29 minutos, vamos para os destaques desta manhã. Ao menos 55 pessoas morreram após explosão em vila próxima à fronteira com a China.
1: Gerente de posto é preso por venda de combustível adulterado no interior de São Paulo.
0: Prefeitura de Jacutinga e Associação Cultural anuncia Paulo Ricardo como a primeira atração do Rock em Lago 2026. Isso e muito mais você confere agora aqui no Redação Dinâmica.

0: Bom dia, Hugo.
1: Bom dia, Vanessa. Bom dia, ouvintes.
0: Bom dia para você que já está conectado aí na sua 105.9. Para você que está do outro lado do radinho, sejam todos muito bem-vindos. O seu comentário sempre será muito importante para a gente. Quer participar através do nosso WhatsApp, é 3185-0145. Então vamos seguir aqui das notícias.

todos muito bem-vindos. O seu comentário sempre será muito importante pra gente. Quer participar através do nosso WhatsApp, é 3185-0145. Então, todos muito bem-vindos. O seu comentário sempre será muito importante pra gente. Quer participar através do nosso WhatsApp, é 3185-0145. Então,

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2: É isso aí, muito bom dia pra você sintonizado na Dinâmica FM. Eu sou Vanessa Cavallari.
3: Eu sou o Vinícius. Agora você fica bem informado nessa manhã de segunda-feira, dia 1º de junho.
2: Agora são exatamente 9 horas e 37 minutos. Vamos para os destaques desta manhã. Ao menos 55 pessoas morrem após explosão em vila, próximo à fronteira com a China.
3: Gerente de posto é preso por venda de combustível adulterado no interior de São Paulo.
2: Prefeitura de Jacutinga, Associação Cultural, anuncia Paulo Ricardo como a primeira grande atração do Rock em Lago 2026. E se muito mais, você confere agora aqui no Redação Dinâmica.

0: É isso aí, agora sim, hein? Tivemos um pico de energia aqui, por isso que nós retornamos novamente aí da onde que nós estávamos, né? Dando início aí ao Redação Dinâmica. Ficam todos muito bem à vontade. Para você que já está ligadinho na Rádio 105.9, para você que já está na nossa live, compartilha. Que é o nosso WhatsApp, é o 3185-0145. Vamos seguida das notícias. Ao menos 55 morrem após explosão na vila próxima à fronteira com a China.
1: Pelo menos 55 pessoas teriam morrido em uma explosão na vila de Quang Tat, em Myanmar, que segundo o exército rebelde foi causado pela explosão acidental de um material armazenado para uso de mineração.
0: O Exército de Libertação Nacional, Taiyang, que atualmente está em cessar-fogo com militares do Myanmar e controla a aldeia perto da fronteira com a China, afirmou que houve mortes sem especificar o número.
1: A BBC

0: A agência de notícias local Suenpmiai News Agência informaram que pelo menos 55 pessoas morreram, incluindo 25 mulheres e 30 homens, e que dezenas ficaram feridas.
1: A Frente de Libertação do Estado de Palaiang, o Tilá, expressa suas mais profundas condolências às famílias daqueles que perderam a vida, ficaram feridos e sofreram danos em consequência da explosão, disse o grupo.
0: O comunicado informou que a explosão ocorrida ao meio-dia, horário local, está sendo investigada e que todos os responsáveis serão responsabilizados.
1: Além disso, foi acrescentado que assistência, cuidados médicos e apoio à recuperação das famílias afetadas pela explosão serão providenciados o mais breve possível. Que judiação, né? Foram aí 55 pessoas que morreram nessa explosão. Pois é, eles devem fazer muito esse tipo de explosão para táticas. E também, se para eles não tá dando certo, vão lá e explode tudo. Que coisa, né? Tá aí. Eleição da Colômbia. Petro rejeita resultado e aponta votação irregular.
0: O presidente da Colômbia, Gustavo Petro, rejeitou uma publicação no X do resultado do primeiro turno nas eleições do país. Com 99% das urnas apuradas, Abelardo de La Espirela liderou os votos e vai ao segundo turno com Ivan Cepeda.
1: Na publicação, Petro diz que não aceita o resultado da contagem preliminar dos votos, apesar dos algoritmos do software em contagem de apuração deverão permanecer estáticos. Foram alterados 3 vezes na última semana, adicionando 800 mil fichas de inscrição eleitoral pertencente a pessoas não incluídas no censo oficial, alega o atual presidente.
0: Petro afirma também que as sessões eleitorais demonstraram que milhares de votos foram adicionados sem a existência de eleitores inscritos.
1: Ele também argumenta que a contagem da empresa privada dos irmãos Bautista tem algoritmos que foram alterados 3 vezes na última semana. Segundo alega o presidente, a mudança adicionou 800 mil fichas de inscrição eleitoral pertencente a pessoas não incluídas no censo oficial.
0: O resultado desse primeiro turno foi dado em contrapartida às pesquisas pré-eleitorais que mostravam Cepeda na liderança.
1: É, tá aí, precisa realmente fazer aquela... para ver certinho se realmente está certo as votações, né? Não custa nada rever e fazer tudo novamente, né? Para que seja tudo corretamente. Como a decisão dos Estados Unidos sobre o PCC e Comando Vermelho Terrorista ameaça o PIX no Brasil.
0: Com o anúncio da classificação do PCC, que é o primeiro comando da capital, e o CV, que é o Comando Vermelho, como grupos terroristas pelos Estados Unidos, que passa a valer a próxima sexta-feira, dia 5. Possibilidade da associação do SFN, Sistema Financeiro Nacional, e das tecnologias bancárias brasileiras, em especial o PIX, ao financiamento dessas organizações entra no radar.
1: Ainda que o sistema de pagamentos não tenha sido citado diretamente em nenhum comunicado do governo americano relacionado ao terrorismo, o Palácio do Planalto afirmou em nota divulgada nesta sexta-feira que as medidas unilaterais podem afetar nosso sistema financeiro, inovações nacionais como o PIX, que incomodam interesses estrangeiros.
0: No último ano, durante as tensões da guerra tarifária de Donald Trump, o governo norte-americano chegou a incluir a inovação brasileira em uma investigação comercial do USTR, sigla em inglês para Escritório do Representante Comercial dos Estados Unidos, sob a seção 301.
1: A investigação permanece em andamento, apesar das negociações entre dois países, e deve chegar à conclusão nos próximos meses.
0: Segundo Fábio Coimbra, conselheiro de administração independente e especialista em governança, riscos e regulação, o PIX em si não é um problema que deva atrair o olhar de autoridades e instituições norte-americanas com a classificação, mas sim com o seu eventual uso para atividades criminosas.
1: O especialista destaca como qualquer meio de pagamento, o PIX exige governança, rastreabilidade, PLD do UFT, prevenção de lavagem de dinheiro ao financiamento do terrorismo, mecanismo de antifraude, identificação do beneficiário final, e que reforça que o sistema não se destaca negativamente entre as ferramentas bancárias.
0: O risco está no uso de contas de passagem, laranjas, empresas de fachada, beneficiar os sinais ocultos, fluxos fragmentais, movimentações incompatíveis com

0: o perfil econômico do cliente, afirma.
1: Ainda assim, Coimbra aponta que uma infraestrutura rápida, massiva e digital como o Pix, falhas de controle podem ganhar escala de velocidade maiores e que os outros meios de pagamento.
0: Cristiano Roveda, sócio fundador do escritório Roveda e Marcelino, e especialista em direito societário e governança corporativa, também chama a atenção para a difusão em larga escala do sistema do cotidiano brasileiro.
1: O Pix, de um lado, tem uma versatilidade de um dinamismo enorme devido à sua simplicidade. Não é justamente essa característica que talvez se torne alvo de certa desconfiança por parte do governo norte-americano, afirma.
0: Segundo Roveda, a escala de uso do Pix, somada a certas limitações de controle de histórico de operações, pode gerar uma desconfiança por parte de autoridades estrangeiras e eventualmente resultar em questionamentos sobre a utilização do sistema.
1: Nova camada de pressão sobre o sistema financeiro. Com a nova classificação das organizações criminosas sobre o olhar das autoridades americanas, o SNF, Sistema Financeiro Nacional, passa a enfrentar uma pressão maior no mecanismo por controle de segurança, afirma advogada especialista em comércio internacional, Vera Canas.
0: Canas destaca que a medida deve levar as instituições financeiras a se ajustarem a procurar maneiras de implementar controles adicionais em todos os seus sistemas, incluindo o Pix.
1: Isso vai levar os bancos a se ajustarem e será um ajuste relevante diante desta nova camada de pressão. E ainda existia antes, haverá um novo parâmetro de compliance, muito mais robusto do que existe hoje, diz a advogada.
0: Coimbra lembra que a classificação não traz nenhum prejuízo imediato, mas aumenta o nível de exigência sobre instituições e mecanismos brasileiros.
1: O ponto é que a régua do escrutínio sobe. Controles que pareciam suficientes para precisar ser reavaliados diante da nova percepção de riscos eternos, diz o especialista.
0: Roveda também avalia que o Brasil e as empresas brasileiras serão alvo de medidas muito mais criteriosas e compliance que vinham sendo submetidos até então.
1: Tá aí, né? Vamos ver se vai acontecer alguma coisa com o Pix brasileiro em relação aos Estados Unidos, né? Vamos aguardar para saber aí quais serão os próximos passos. Agora quero convidar aqui o Edson Corol, que vai falar pra gente sobre a previsão do tempo para hoje. Vamos ver se eu consigo colocar ele aqui. Vamos lá, gente.

0: Bom dia, Vanessa. Bom dia, ouvintes da Dinâmica FM. Iniciamos mais uma semana e também mais um mês, né? Chegamos aí à metade do ano, mês de junho. E claro, eu, Edson Corol, quero trazer para você nessa manhã informações relacionadas ao tempo. Madrugada fria registrando 14 graus. A máxima pode chegar aos 23 hoje. Teremos aí então um dia ensolarado e as madrugadas geladas para os próximos dias também. Desejo a todos vocês uma excelente segunda-feira e um excelente início de mês. Que a bênção de Deus esteja sobre cada um de nós. Tenham todos um ótimo dia. Voltamos amanhã com mais informação do tempo. Fui! Tchau, tchau!
1: Tchauzinho, muito obrigado pelas suas informações do tempo aqui na 105.9. É, pois é, os dias estão sendo mais gelados aí neste mês. E esse mês aí, com certeza, vai ser mais gelado e vai chegar essa frente fria para a nossa cidade. 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
2: Gerente de posto é preso por venda de combustíveis adulterados no interior de São Paulo. Um gerente de 48 anos foi preso por venda de biodiesel e etanol adulterados em um posto de combustível no bairro Vila Oriental, em São João da Boa Vista. A Delegacia de Investigação sobre Entorpecentes, a DISE, iniciou as investigações contra o estabelecimento por causa de denúncias de veículos que apresentavam falhas mecânicas após o abastecimento no comércio. Diante das informações, a Polícia Civil realizou uma fiscalização em conjunto com um fiscal da Agência Nacional de Petróleo, Gás Natural e Biocombustível, a ocasião que foram coletadas amostras de combustível encaminhadas para análise laboratorial. A equipe da DISE recebeu um laudo técnico emitido pela Universidade Estadual de Campinas, a Unicamp, que constatou que o biodiesel comercializado pelo posto estava fora das especificações estabelecidas pela AMP. Os policiais civis foram até o estabelecimento e conversaram com o gerente, que foi indiciado pelo crime, e solicitaram as notas fiscais de combustíveis adquiridos. Os agentes apuraram que o tanque de armazenamento de diesel tem capacidade para 15 mil litros.
3: O gerente apresentou as notas fiscais recentes de abastecimento aos policiais, o que indicou possível mistura de combustível analisado com novos volumes inseridos no tanque. A perícia foi acionada e novas amostras foram coletadas e destinadas à perícia complementar.
2: Diante dos elementos colhidos, ficou comprovada a prática de crime contra as relações de consumo, consistente na exposição à venda de produtos em desacordo com as normas regulamentes, colocando em risco a saúde e segurança dos consumidores.
3: De acordo com a polícia, o gerente foi levado ao pronto-socorro do município e posteriormente à delegacia, onde foi autuado em flagrante pelo crime. O homem foi conduzido à cadeia em São João da Boa Vista, permanecendo à disposição da justiça.
2: O delegado responsável pelo caso representou a justiça em posição de medida cautelar de suspensão de atividade num posto atuado até a comprovação da regularização. Em audiência em custódia nesta sexta-feira, o gerente foi solto.
3: O G1 entrou em contato com a AMP e aguarda retorno. A reportagem tentou, mas não conseguiu contato com os responsáveis pelo posto de combustível.
2: É, pois é, muito perigoso, né? Então, quando você vê que está muito em conta, muito acessível, né? O valor que se encontra hoje, o combustível, dá até para desconfiar. Então, foi o que aconteceu e acabaram, então, desconfiando e gerou vários problemas que aconteceu isso lá no posto de gasolina, né? E o gerente, coitado, como ele não sabia praticamente de quase nada, ou aliás, ou sabia e não pôde contar, né, porque ele está ali para obedecer ordens e acabou sendo levado aí para a delegacia. Acidente de grande complexibilidade mobiliza bombeiros, SAMU, arcanjos e forças de segurança. Release de ocorrência de destaque.
3: Na tarde desse domingo, uma complexa ocorrência de acidente de trânsito envolvendo um automóvel e um ônibus mobilizou diversas equipes de emergência da região. O atendimento teve início às 15h58 e foi concluído por volta das 19h. Demandando a atuação integrada de diferentes órgãos de resposta.
2: Ao chegarem ao local, as guarnições contrataram a presença de duas vítimas no interior do veículo de um passeio. Uma vítima do sexo feminino encontrava-se em óbito e encarcerada nas ferragens. A segunda vítima do sexo masculino estava viva e também presa à estrutura do automóvel, exigindo atuação especializada para sua retirada.
3: A ocorrência mobilizou a aeronave de Arcanjo do Batalhão de Operações Aéreas Boa, tripulada por dois militares, uma médica e uma enfermeira, uma unidade de suporte básico, USB, e o SAMU, de Três Corações, composta por um enfermeiro e um condutor, além de equipes do Corpo de Bombeiros Militar de Três Corações com emprego de uma viatura ABTS, uma unidade de resgate UR e quatro militares.
2: Os bombeiros realizaram os trabalhos de estabilização do veículo e em desencarceramento de duas vítimas. Após a retirada da vítima masculina, que estava recebeu atendimento pré-hospitalar pela equipe da aeronave Arcanjo, sendo posteriormente encaminhado ao Hospital de São Sebastião, em Três Corações, para atendimento especializado.
3: Após os trabalhos periciais preliminares, a vítima do sexo feminino também foi desencarcerada pelas equipes de bombeiros e deixada aos cuidados da Polícia Civil de Minas Gerais para o procedimento legal e periciais cabíveis.
2: A ocorrência contou ainda com o apoio da Polícia Militar e Guarda Civil Municipal de São Tomé das Letras, que atuavam na segurança da cena, controle do trânsito e
3: preservação do local. A atuação integrada entre os órgãos de resposta foi fundamental para a condução segura e eficiente da ocorrência, evidenciando a importância da cooperação entre as instituições envolvidas no atendimento da emergência de grande complexidade.
2: Tá aí, gente, que esse acidente, para quem acompanhou, né, um pouquinho sobre redes sociais, foi realmente de grande porte aí, esse acidente que mobilizou todo esse lado, né, de ajuda, né? Tá aí, foi feio mesmo a coisa lá. Ônibus atinge fábrica de louças e carrinho de ambulantes em Monte Sião.
3: O ônibus de turismo desceu de ré e se encontrou na tarde desta sexta-feira, dia 29, no cruzamento das ruas 7 de Setembro e Abílio Zucato, no centro de Monte Sião.
2: O veículo atingiu a empresa de porcelana Monte Sião e destruiu completamente o carrinho de um vendedor ambulante, causando grandes prejuízos material. Apesar do susto e da violência do impacto, ninguém ficou ferido.
3: Segundo informações que contam do portal Tonogiro, o motorista havia estacionado o ônibus próximo a um restaurante ligado o veículo para refrigerar o interior. Ao perceber que o ônibus estava em movimento, tentou retornar ao banco de condução, mas caiu antes de conseguir controlar o veículo.
2: O ambulante e sua companheira conseguiram correr a tempo e escaparam sem ferimentos. A Polícia Militar, Defesa Civil, socorrista e

0: perícia técnica estiveram no local. A suspeita inicial é de possível falha mecânica no sistema de freios, hipótese que será investigada. Ainda bem que não pegou ninguém, né? Que baita susto que aconteceu lá em Monte Sião nesse fim de semana, né? Tá aí. 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
0: Encontro de carros antigos reúne grande público no Lago Municipal.
1: Neste domingo, dia 31 de maio, o Lago Municipal foi palco de um grande evento de encontro de famílias, visitantes e apaixonados por automobilismo durante o encontro de carros antigos.
0: O evento contou com uma impressionante exposição de veículos que marcaram época, atraindo um grande número de participantes e admiradores. Além dos carros antigos, o público pôde aproveitar brinquedos gratuitos para as crianças, praça de alimentação com diversas opções de comidas e um animado show ao vivo que garantiu entretenimento durante o dia todo.
1: O sucesso do evento foi refletido na grande presença do público, que lotou o espaço e contribuiu para um domingo especial de lazer, cultura e convivência para toda a comunidade.
0: A Prefeitura de Jacutinga, Associação Cultural, anuncia Paulo Ricardo como a primeira grande atração do Rock em Lago 2026.
1: Jacutinga já começa a respirar o clima de um dos eventos mais aguardados do ano. A Prefeitura Municipal de Jacutinga, em parceria com a Associação Cultural de Jacutinga, anunciou oficialmente o cantor Paulo Ricardo como a primeira grande atração do Rock em Lago 2026.
0: O show será realizado nesta sexta-feira, dia 7 de agosto, no Lago Municipal, com entrada gratuita, marcando o retorno de um dos maiores nomes da história do rock brasileiro na cidade.
1: Considerando o maior festival do interior mineiro, o Rock em Lago volta em 2026 com toda a sua força, prometendo mais uma edição histórica, reunindo música, cultura, turismo e milhares de pessoas em Jacutinga.
0: Dono de uma carreira consagrada, de uma voz que marcou gerações, Paulo Ricardo promete transformar o Rock em Lago em uma verdadeira viagem pela história da música nacional. Ex-vocalista da lendária banda RPM, fenômeno absoluto dos anos 1980, o artista acumula sucessos eternizados na memória do público, com Olhar 43, Rádio Prata, A Cruz Cruz e a Espada e Alvorada.

0: voraz.
1: O anúncio da atração já movimenta os fãs e fortalece ainda mais a expectativa para a edição 2026 do festival, que ao longo dos últimos anos se consolidou como um dos principais eventos culturais e músicas da região. Com milhares de pessoas reunidas em torno da música, o Rock in Lagos se tornou um símbolo de entretenimento e turismo e valorização cultural em Jacutinga.
0: A escolha de Paulo Ricardo para abrir a programação reforça a proposta do evento de trazer artista histórico e apresentações de grande impacto popular. O cantor possui uma trajetória marcada por multidões, riscos históricos e shows memoráveis em todo o país, sendo considerado um dos principais ícones do rock nacional.
1: Além de apresentação gratuita de Paulo Ricardo, a organização informou que as outras grandes atrações deverão ser anunciadas nos próximos dias, aumentando ainda mais a expectativa do público para a edição desse ano.
0: O Rock in Lago também prepara uma grande estrutura para receber o público com conforto e segurança. O evento contará com ampla praça de alimentação, forte esquema de segurança, espaço pensado para famílias e uma organização que já se tornou marca registrada no festival.
1: A estrutura terá iluminação especial, palco de grande porte e sistema de som de primeira qualidade, reforçando o padrão que transformou o Rock in Lago em uma das maiores referências de eventos musicais da região.
0: O retorno de Paulo Ricardo a Jacutinga promete ser um dos momentos mais marcantes da história do festival. A expectativa é de uma noite de muita emoção, nostalgia e grande clássico que atravessam décadas e continua embalando diferentes gerações.
1: Com estrutura ampliada, a entrada franca e uma das maiores atrações já confirmadas pelo evento, o Rock in Lago 2026 já dispõe

0: Caputinga contra queimadas e alertas para risco de apagões.
1: A CEMIG participou de uma grande mobilização conjunta realizada nesta quinta-feira, dia 28, em Jacutinga, para conscientizar a população sobre os riscos das queimadas durante o período de estiagem.
0: A ação reúne também a Defesa Civil Estadual e Municipal, Prefeitura de Jacutinga, Polícia Militar, Guarda Municipal e Instituto Estadual de Floresta, e reforça em uma força-tarefa voltada à preservação de incidentes florestais, à proteção de redes elétricas.
1: A mobilização aconteceu em um dos pontos estratégicos da cidade, como o portal de entrada e a Praça Francisco Rubim, locais grandes da população de moradores e motoristas. Durante a blitz educativa, equipes distribuíram panfletos informativos e orientaram a população sobre os perigos de fogo em áreas urbanas e rurais.
0: Além dos danos ambientais, as queimadas também representam uma ameaça direta ao fornecimento de energia elétrica. O calor intenso e avanço das chamas podem comprometer postes, cabos e estruturas da rede de distribuição, especialmente em locais onde ainda existem postes de madeira. Em casos mais graves, bairros inteiros podem ficar sem energia, afetando inclusive serviços essenciais.
1: O primeiro sargento da Polícia Militar e coordenador da Defesa Civil de Minas Gerais, Vanderlan Domingos Ribeiro, destacou a importância da união entre os órgãos neste período crítico de estiagem.
0: Essa ação visa orientar a população por meio de uma blitz preventiva, levando informações importantes de autoproteção. Nosso objetivo é conscientizar as pessoas para que possam colaborar com a preservação dos incidentes florestais, que historicamente aumentam nessa época do ano e trazem riscos severos ao meio ambiente, à população e o patrimônio público e privado, afirmou.
1: A CEMIG participou da mobilização conjunta, reforçando orientações relacionadas à segurança da rede elétrica. Técnicos da companhia alertaram sobre os perigos de queimadas próximo às linhas de transmissão e distribuição, além de cuidados em situações envolvendo fios rompidos, postes danificados e cabos caídos ao solo.
0: O técnico de segurança de trabalho da CEMIG, o Reginaldo Martinelli, explicou que incêndios próximos às estruturas elétricas podem causar consequências graves por várias cidades ao mesmo tempo.
1: As queimadas são extremamente perigosas para o sistema elétrico. O fogo sob as linhas de transmissão e distribuição pode provocar colapso de rede e interromper fornecimento de energia em diversas comunidades simultaneamente. Por isso, estamos reforçando junto à população a importância de evitar qualquer prática que possa provocar incêndios, destacou.
0: A iniciativa ocorre em um período considerado de alerta pelas autoridades marcadas pelo clima seco, baixa umidade do ar e aumento significativo dos focos de incêndio em toda a região. Tem que tomar muito cuidado, que essa é a época dessa estiagem, né? Então, gente, vamos ficar alerta, vamos tomar muito cuidado aí em relação a isso. 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
2: Arsenal celebra título da Premier League com multidão um dia após perder a Champions.
0: O Arsenal perdeu a final da Champions League para o Paris Saint-Germain no sábado, mas ainda tem muito a se comemorar. Neste domingo, o clube de Arteta levou uma multidão ao centro de Londres para celebrar o título da Premier League, dia 25-26. O troféu foi conquistado por uma rodada de antecedência e encerrou o jejum de 22 anos sem vencer o inglês.
2: O título da Premier League se confirmou no dia 19 de maio, com um empate entre Wolverhampton e o Manchester City. Por 1-1, o Arsenal sangrou o campeão inglês, sem entrar em campo, e levantou um caneco da competição pela 14ª vez, já que nenhuma outra equipe poderia alcançar os seus 85 pontos.
0: Já na Champions League, a taça escapou por pouco. O Arsenal enfrentou o PSG na Puskas Arena, em Budapeste, e abriu o placar com Kai Havertz aos 5 minutos de jogo, e Dembélé empatou com um pênalti no segundo tempo, e o confronto ficou empatado de 1-1 até a prorrogação.
2: Nos pênaltis, o Paris venceu de 4-3, depois de Elze e Gabriel Magalhães encerraram as cobranças para o time inglês. A comemoração envolveu o time masculino e feminino, que venceu a Copa das Campeãs Femininas em fevereiro. O título intercontinental veio com triunfo sobre o Corinthians por 3-2 em Londres. Tá aí, bacana demais, vamos deixar esse assunto aqui para as 11 horas no Fanáticos por Esportes. 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
2: É isso aí, gente. Muito obrigado pela sua companhia. O Redação Dinâmica fica por aqui. Já são 10 horas e 14 minutos. A gente volta amanhã com mais notícias para vocês. Fiquem com Deus e um ótimo início de semana a todos vocês. Tchau, tchau.
0: Até mais.
1: Dinâmica FM, a hora certa. 10h15.

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1: 10h22.
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1: Fala, minha gente, bom dia Jacutinga, bom dia região, bom dia todo o Brasilzão que nos vê nas nossas redes sociais também, começando muito bem a semana e já começando também com muita alegria o mês de junho. Rapaz, amanheceu bem friozinho hoje e, coincidência ou deucidência, hoje é o tema da nossa entrevista, um dos temas, né? A questão da chegada do friozinho. Tô recebendo minha super amiga, minha médica dermatologista também, que eu cuido da minha pele com ela, do meu cabelo também, doutora Bruna Rocha. Tudo bem, Bruna?
2: Tudo bem, Caio. Bom dia a todo mundo que está nos ouvindo, nos assistindo. Sejam bem-vindos. Fiquem com a gente aí nos próximos minutos, que vai ter muito assunto legal, né, Caio?
1: Com certeza. Já faz um tempo que a gente não bate um papo aqui na Dinâmica, né?
2: Faz mesmo.
1: E agora, a partir de hoje, esses papos vão ser mais frequentes, viu, galera? Então, eu acho que isso, o maior beneficiado é realmente o ouvinte, o seguidor, que vai ter informações como se fosse uma consulta mesmo, né? Em muitos pontos, assim, né? E com muita informação atualizada, interessante, e realmente não só de cuidados, mas também de saúde. Mas eu quero falar muito sobre cuidados hoje também, tá? Muito sobre cuidados, sobre como se sentir mais bonito ou mais bonita, né? E, de fato, ficar mais bonito ou mais bonita, né? E esse tema é um tema interessante, porque os homens estão indo mais atrás também da questão da aparência e tudo mais?
2: Com certeza, os homens têm ido muito mais, procurado muito mais, né? Não só a questão capilar, mas também pele, como estar bem, envelhecer bem. Acho que também querendo acompanhar suas esposas, suas companheiras, né? Que

0: que estão investindo em si próprias. Eu acho que isso é um movimento muito legal. Tem muitos casais se cuidando juntos, que a mulher começa aí, depois o marido começa também. Isso é muito interessante, é muito legal, porque perdeu aquela coisa que antes se tinha do homem, né? Que o homem se cuidar era algo, não sei, visto como errado ou até como ruim. Hoje em dia a gente tá vendo essa tendência mudar e isso é muito positivo.
1: Começa tudo com o cabelo, né? Eu acho que o primeiro passo é esse.
0: O cabelo é a maioria. Eu acho que é uma outra coisa também que eu noto, que antes era meio considerado uma evolução natural. Então, assim, o paciente... Ah, tô ficando careca. Ah, é da idade, é natural, é isso aí. Agora, hoje o paciente não quer mais passar por isso. Ele já sabe que tem opções e se ele se incomoda com aquilo, ele já vai atrás. Ele não fica entendendo aquilo como um processo natural que vai acontecer e não tem o que ele fazer, basta ele aceitar, né? Então, ele já busca e o mais importante, né, em se tratando de cabelo, isso é crucial, o buscar cedo, né, o buscar a tempo, né, porque nesse caso o tempo é muito importante, a evolução é muito importante.
1: Até aquela frase sua mexeu muito comigo, né?
0: É.
1: Até por isso eu tô correndo atrás também, tempo é cabelo, né?
0: Essa frase é minha, é clássica, né, de muito tempo, e ela fala muita coisa, tempo é cabelo, porque de fato, se você escolher se cuidar hoje, ou começar daqui 2-3 anos, isso vai mudar muito a evolução, né, do seu caso. Então, é legal que os pacientes têm procurado e têm procurado cada vez mais cedo. E não sei se coincidência ou pelos pacientes estarem procurando, a gente está fazendo mais diagnóstico ou porque estamos vivendo em outra época. Daí isso a gente entra numa discussão muito ampla, mas eu tenho diagnosticado casos de calvície em pacientes muito jovens, Caio. Muito jovens. Eu tenho um paciente acompanhando comigo de 16 anos.
1: Sério?
0: Sério. Então, assim, isso eu acho que é um misto, né? Esses dias eu até parei para refletir sobre e falei, será que nós estamos diagnosticando mais porque os pacientes buscam mais, têm mais informação, então eles vão atrás? Ou será que nós estamos realmente por mudança, sei lá, de alimentação, de hábitos, estamos manifestando cada vez mais cedo as doenças, né? Então, não sei se é um misto dos dois, mas eu tenho diagnosticado tanto em homens e também mulheres, né? Que isso não é uma coisa tão difundida, mas mulheres também têm calvície, não são só os homens. Apesar dos homens serem maioria, as mulheres também têm. Eu tenho muitas mulheres em acompanhamento de calvície. E elas também têm mulheres jovens, mulheres de 20 e poucos anos, muitas vezes, com calvície.
1: Esse tema é um tema que eu gosto bastante, né? E tem muita novidade também, né? Agora, na prevenção, no tratamento e tudo mais, né?
0: Como tudo na medicina, né? Agora a gente tá numa onda de medicina regenerativa. Mas nesse ponto eu sou muito conservadora. Eu busco, eu tô o tempo... Você sabe, né? O tempo todo em congresso, o tempo todo em atualização, o tempo todo estudando. Mas nesse ponto eu sou muito conservadora. A gente tem aí várias tendências, várias promessas que eu acredito que vão vingar, que vão daqui pra frente, só cada vez mais a gente tá implementando no consultório. Mas nesse momento são promessas. Nesse momento não são coisas que estão de fato colocadas como seguras. A Anvisa não aprovou. Então, assim, são coisas que hoje em dia eu opto por não colocar ainda no meu consultório.
1: Mas sabe? Já tem. Mas assim, das coisas seguras, tudo já tá lá,
0: das,
1: né?
0: Por coisas exemplo, seguras, já tudo tá lá. Já tá.
1: Laser.
0: Tudo que é bem documentado como algo que faz a diferença no tratamento, que é seguro pro paciente, né? Porque é legal oferecer o tratamento da moda, ainda mais hoje que TikTok, que as redes sociais, tudo viraliza muito rápido, né? Então o paciente chega pedindo, ele fala, porque eu quero o tratamento X, porque eu vi lá que não sei o quê, que tá viralizado. Mas assim, a gente tem que separar muito bem. Eu sempre procuro trazer tudo que há de novo, de melhor pro meu paciente aqui, de mais atual, mas dentro das possibilidades, dentro da segurança, porque diferente de quando eu tava lá na residência, que era um centro de estudo, que a gente colocava em prática as coisas pra ver se ia dar certo e o paciente, ele concordava estar em estudo, o meu paciente não está. O meu paciente me busca procurando informação, conhecimento e um tratamento que seja seguro pra ele. Então, é uma coisa muito...
1: uma linha muito tênue ainda.
0: É uma linha muito tênue, porque você quer estar dentro da tendência, você quer trazer, você sabe que tá vendo resultados legais.
1: Eu não, se eu vejo no TikTok, eu nem quero pra mim. Tô brincando, mas
0: eu... Mas eu sou muito conservadora quanto a isso, tanto em cabelo quanto em pele, né? Uhum. Porque surge coisa nova o tempo todo em relação, sim, à pele também. Mas eu acho que hoje todo mundo pode se... portar como autoridade, como quiser, né, nas redes sociais. Se a pessoa veste uma roupinha lá, coloca o rosto na câmera...
1: É fácil.
0: É fácil. Então, assim, mas as pessoas

0: aprender a procurar o backstage, né? Então, assim, entender se aquele tratamento realmente é algo consagrado, se o profissional tá preocupado com o seu bem-estar, com a sua segurança, e não só em trazer um tratamento da moda pra você, né?
1: Com certeza. Então, isso eu já sou contra modinha, né? Quando eu falei de novidades, eu tava falando assim, nem tão novidades, né? Microagulhamento, que é um dos tratamentos que eu faço. Isso eu posso falar com propriedade que é muito eficiente, viu? Do jeito que a doutora Bruna faz. Assina embaixo do dela, do tratamento que ela faz lá, que eu conheço também, qual o procedimento que ela usa, qual o equipamento e, principal, a técnica, né, que ela usa. E também a procedência dos medicamentos que são colocados ali no microagulhamento. É um tratamento, além dos outros tratamentos que ela também aplica, né, muito interessante. É um tratamento local ali, nem dói tanto, né? Eu acho que é uma dor bem suportável, assim, bem tranquilo. É aquelas agulhadinhas na cabeça que eu falo, né? Eu faço faz uns 2-3 anos já, né?
0: Faz bastante tempo.
1: Eu vou falar pra vocês, isso daí é o que tem feito a diferença pra mim, viu? Tô achando muito bom esse tratamento e quero fazer, quero continuar sempre, porque vale muito a pena. Além de outros que a gente faz lá também, que não vou revelar tudo aqui pra vocês, né? Mas é muito interessante.
0: E esse, por exemplo, que você faz, desculpa te interromper, Imagina. É um tratamento que tá há anos, né? E é um tratamento consagrado. E não interessa o que surja, é um tratamento que não sai de moda. Então, eu acho que mais do que um tratamento que está na moda, a gente tem que optar pelo tratamento que tá consagrado e que nunca sai de moda. Então, tem Justo. Tratamentos que são bons, são seguros, entregam resultado. Eu tenho ali o meu arsenal de, entre aspas, antes e depois de pacientes que a gente vê realmente uma evolução positiva, os pacientes com segurança, né? E com tudo ali aprovado, bonitinho, regulamentado. Acho que isso não tem preço, né, Caio?
1: Não. Olha, eu acho que é qualidade em primeiro lugar.
0: Sim.
1: Eu tenho, eu não gosto de coisa barata. Não estou dizendo que é caro o tratamento que eu faço, não, porque vale muito a pena. É um ótimo custo-benefício. Né? Eu acho até que valeria muito mais, na minha visão. Né? Mas eu corro de coisa barata, Bruno, falando em relação a preço. Eu corro. Pagar barato é pagar caro, sempre. Eu digo isso para vocês. Inclusive, não só nos tratamentos, mas também é polêmico pra caramba isso nos medicamentos.
0: É polêmico. Né? Mas a gente tem que buscar ali... às vezes as pessoas buscam muito preço, né? Isso é algo até alarmante, né? Tem alguns tratamentos que eu falo que viraram commodities, assim. O paciente busca... Ah, não, porque quanto que é o seu Botox? Quanto que é o Botox? Ah, o Botox do fulano é mais barato. Como se fosse tudo igual, né? Então, dentro do que você falou aí de cabelo, a gente pode falar pra qualquer situação. A gente tem o produto que é usado, a gente tem a técnica, a gente tem a diluição do produto, se ele for diluível, a gente tem os anos que o profissional estudou para conseguir fazer aquilo com aquela excelência. A gente tem muita coisa envolvida na hora de precificar alguma coisa. E o paciente, ele vai entender não como preço, ele vai entender aquilo como um valor, né? Então, tudo que foi colocado ali para entregar para ele excelência naquele procedimento que ele faz.
1: Que levou tempo.
0: Muito tempo. Então, assim, não é Botox por Botox. E isso é muitas vezes difícil da pessoa entender. Ela entende o tratamento como se fosse uma commodity, como se eu for comprar um tomate ali e um tomate aqui, né? Então, mesmo assim, ainda tem diferenças muito grandes na produção, onde ele foi cultivado, na coleta, no transporte. Então, não é tudo igual, né? E eu acho que isso que hoje, nessa coisa das pessoas se portarem como autoridade muito fácil, é que tá difícil de irem buscar ali o backstage mesmo. Tá, mas onde esse profissional estudou? Será que eu tenho... Eu escutei semana passada uma frase de uma paciente minha que eu achei muito sábia. Ela falou assim, doutora, eu tenho muito medo de fazer Botox, porque eu já, sei lá, eu já tive câncer de pele, eu sou bem, assim, preocupada com a minha pele, mas se eu for fazer um dia, pode ter certeza que vai ser com você, e eu acho que vai ser esse ano. Porque não basta só eu fazer, eu sei que se eu tiver qualquer complicação, e a senhora já me falou isso, que não tá isenta de complicação, porque qualquer um que faça está suscetível, eu sei que a senhora vai saber me conduzir. Eu sei que a senhora vai saber cuidar de mim. Então, é por isso que eu não escolho outra pessoa. Mas as pessoas, elas pensam só no agora. É só Botox por Botox, sabe? E não pensam em tudo isso, em toda a preparação que o profissional teve, em tudo que ele estudou. Eu sei te dizer que não é Botox por Botox, que os pontos de aplicação, que a técnica, que tem muito estudo por trás. Mas, assim, o paciente, ele pensa muito assim, dessa forma simplificada. E é aí que ele pega preço e troca por preço.
1: E aí, né? Que o negócio complica às vezes.
0: Aí que muitas vezes é o que você acabou de falar. O barato, ele muitas vezes sai caro. né? Porque aí tem uma complicação, ou se não tiver uma complicação franca, né? Uma complicação de, ai, meu olho caiu, ai, assim, coisas que são claras. Ele tem coisas que se ele já fez num profissional que é bem preparado, ele vê a diferença. Já tive pessoas que fazem comigo e que por um acaso fizeram em outro lugar e falaram, doutora, não dá.
1: Voltou, né?
0: Voltou. Acaba voltando, porque quando a pessoa entende o que é qualidade, quando ela vê o valor ao invés do preço, ela não questiona mais, né?
1: Que é o que eu falei, tô correndo de preço baixo, especialmente com a minha pele e outros aspectos da minha saúde, tô correndo. Vem cá, friozinho chegou, hein?
0: Chegou, graças a Deus, né?
1: E chegou na semana da Fast Miles também, né? Olha que interessante,
0: você
1: né?
0: Acabou, falou no começo, adorei. Deu cidência, né?
1: É isso aí.
0: Eu adorei, muito legal.
1: Ah, aprendi com um amigo meu e realmente tem acontecido muito essas coisas que eu tenho reparado mais depois desse aprendizado, sabe? Vem cá, e com essa chegada do frio, que é muito bom para a semana da Fast Miles, né? Uhum. Quais as consequências e quais as dicas que você pode passar hoje aqui para os cuidados com a pele?
0: Olha, naturalmente, em épocas como essa, que são... Não

0: necessariamente mais secas, a gente tem uma incidência de chuva, mas que são mais frias, a nossa pele fica ressecada. Então, isso é ponto final. Nossa pele resseca mais. Por quê? Porque a gente hidrata menos, porque a gente toma banhos mais quentes, né? Então, naturalmente, a gente perde aquela barreira de hidratação que a nossa pele tem. E a gente precisa entender isso como uma máxima e a gente precisa hidratar mais essa pele. De que forma? Só passando hidratante? Também, né? Mas tem algumas coisas que você que tá nos ouvindo, que tá nos assistindo, pode começar a colocar em prática no seu próximo banho, né? Hoje ainda, e você vai já ver diferença. Então, quais são dicas super importantes? Não eleva tanto a temperatura do banho. E não demore tanto no banho.
1: Quanto parece... Duas coisas que eu adoro.
0: A gente ama, ainda mais no frio. Você quer entrar aquela água, né? Sair no fumaça e ficar lá um tempão. Mas essas são duas coisas que vão ressecar mais a pele. Parece até contraditório, mas quanto mais tempo a gente fica debaixo d'água, mais desidratada a nossa pele fica. É só você pensar, se você ficar muito tempo numa piscina, numa banheira, numa jacuzzi, você vai sair com o dedo todo enrugadinho, não vai?
1: Vai. Então,
0: e desidrata mais a sua pele. Outra coisa super importante, usar sabonetes ou óleos de banho, né, mais hidratantes. Então, fugir daqueles sabonetes que são muito limpantes, né? Sabonete que promete ser bactericida.
1: Protex isso... da vida.
0: Exatamente. Isso aí a gente tem que fugir o ano inteiro, mas assim, no inverno especialmente. Então, usar sabonetes que são dessa linha mais hidratante, sabonete de bebê, Dove Baby, Nivea Milk, falando algumas marcas pro pessoal assimilar. E eu gosto muito dos óleos de banho também. Os óleos de banho, ele funciona como um sabonete, mas ele hidrata mais, ele resseca menos a pele. Então, isso funciona muito bem no inverno, para pacientes que já têm a pele muito ressecada, pacientes meus de dermatite atópica usam o ano inteiro o óleo de banho, e para quem tem um pouco de preguiça do hidratante. Não que, que substitua, né? Mas assim, já é um algo a mais também, porque naquele dia o paciente falhar no hidratante, a gente tá hidratando mais durante o banho. Outra coisa importante, bucha, fuja de bucha. Tá? Bucha não tem que ter, bucha vegetal, qualquer bucha que seja, a gente não tem que ter isso no nosso banho. A bucha, ela retira mecanicamente a barreira da pele. Então, bucha, gente, zero. Tirem a bucha de qualquer... Ah, mas eu uso pra esfregar as costas. Não use.
1: Inverno e verão?
0: Inverno e verão. Mas no inverno consegue ser pior ainda,
1: sim,
0: né?
1: Entendo.
0: Então, abandonar a bucha. Então, aí já várias coisas pra colocar em prática. E a última dica que eu queria dar de banho... é usar o seu hidratante logo após o banho. Uma dica que faz toda a diferença, um segredinho que eu ensino para os meus pacientes e vou ensinar para vocês hoje. Saia do banho, pegue a toalha e dê batidinhas no seu corpo. Então, assim, sem esfregar a toalha com o intuito de secar mesmo a pele. Dê aquelas batidinhas que você fica com vontade de secar mais. Parece que ainda está um pouquinho úmido. E aí você vem com o hidratante e aplica o hidratante na pele. Por que isso, Bruna? Porque o hidratante vai penetrar muito mais nessa situação, com a pele ainda um pouquinho úmida. E isso faz toda a diferença na hidratação. Uma outra dúvida que eu recebo muito também, que eu acho que é interessante a gente pontuar aqui. Posso trocar por óleo? Não o óleo de banho que a gente estava falando. O óleo de banho, ele funciona como um sabão. Mas aquele óleo que muita gente gosta de usar, aquele olhinho de você passar e não enxaguar... Tem essa pergunta muito frequente. Posso trocar o hidratante por óleo? Porque o óleo eu gosto mais e eu tenho a sensação que a minha pele fica mais hidratada. Mas essa sensação é falsa, tá? O óleo, ele não hidrata mais do que o hidratante. O óleo, ele tem uma função de oclusão. Então, ele é muito bom para segurar a hidratação que já existe na pele. Agora, o hidratante hidrata. Ele repõe as ceramidas, ele repõe realmente a hidratação que a nossa pele vai perdendo ao longo do tempo. Então, se sua pele estiver muito desidratada, uma coisa muito legal de fazer é passar o hidratante e passar o óleo por cima. É isso, inclusive, que eu ensino para as gestantes que acompanham comigo. As gestantes, elas querem ter aquela hidratação para prevenir o máximo que puderem a presença das estrias, a chegada das estrias. Então, passa muito hidratante por cima o óleo, porque o óleo vai ajudar a segurar a hidratação nessa pele.
1: Vem cá, e isso também é para os homens também?
0: Também. Funciona em todas
1: as peles.
0: Nossa,
1: nunca hidratei a pele na vida.
0: É, e tem muita gente que tem um pouco de... Principalmente homem, né? Não gosta. Fala, ai, doutora, eu não gosto de passar hidratante, minha pele fica grudenta, não sou habituado.
1: Não gosto.
0: É, não gosta. Tem muitas mulheres que
1: eu
0: não gostam,
1: não gosto.
0: A maioria dos homens não gosta. Então, assim, o que a gente faz nessas ocasiões? A gente vai tentando criar o hábito devagar. Eu não vou deixar um hidratante que eu sei que o paciente vai usar uma semana ali.

0: E depois vai abandonar. A gente tem que usar de hábitos que o paciente também goste, né? Porque, afinal, é pra ser um momento gostoso. O momento do seu banho, de se cuidar mesmo. Então, assim, pra os homens que não gostam, que não têm hábito, o que, que eu faço? Eu tento implementar essas coisas no banho. Então, pra você, por exemplo, que não gosta, seria interessante ter um olhinho de banho, né? Pra já começar a hidratar no banho. E aí, a gente optar por alguns hidratantes que eles são menos, que eles são mais leves. Muitas vezes, eles não vão hidratar tanto quanto os mais grossinhos, mas eles já vão hidratar alguma coisa. E eles têm uma pegada mais refrescante e menos, assim, pegajosa, como muitos homens não gostam. Então, a gente vai optando, a gente vai escolhendo essas opções. E aí, o paciente, eu falo que é melhor isso do que muitas vezes não usar também, né? Às vezes, não vai repor toda a hidratação, mas assim, peles que precisam de muita hidratação, geralmente elas têm alguma coisa, elas têm um grauzinho de dermatite atópica, que daí a gente tem que tomar cuidados adicionais, e aí eu ensino outras técnicas também pra segurar mais essa hidratação na pele. No nosso dia a dia, isso já faz muita diferença. Então, conseguindo implementar essas medidas que eu falei, a pessoa já tá aí muito na frente, né, nessa questão de prevenir e de hidratar mais.
1: Estamos aqui com uma pergunta da nossa querida seguidora, a Lúcia, e ela fala o seguinte: ir para a área dos olhos, olheira, flacidez, o que, que nós indicamos para isso?
0: Olha, olheira, né? Quando a gente fala olheira, a gente tem vários tipos de olheira. Então, é muito genérico a gente falar olheira. A gente tem basicamente três tipos de olheira. A gente tem a olheira por profundidade, que geralmente o paciente olha e ele vê, assim, eu brinco, uma canaletinha mesmo. Ele vê que tem um fundinho naquela olheira. A gente tem a olheira que ela é mais escura pro marrom ou às vezes até pro preto, que é uma olheira pigmentar. E a gente tem aquela olheira que é uma olheira mais arroxeada, que é a olheira vascular.
1: Qual que é a minha?
0: Você consegue ver? A sua, ela é, assim, predominantemente pigmentar, tá? Mas é isso que eu ia complementar agora. A maioria das pessoas, se não todas, é mista. Tem uma mistura, tem uma predominância de algum tipo, mas ela tem mais de um tipo, geralmente.
1: Isso tem fatores genéticos ou é cansaço, dormir
0: pouco? Os dois. Principalmente a olheira vascular e a pigmentar, elas têm muito relacionado também com seus hábitos de vida. Então, quando você dorme mal, quando você tem um reflexo ali na piora dela, tá? Agora, a olheira por profundidade, ela é muito genética e ela realmente não tem tanto essa influência. O paciente dormiu como for, ele vai acordar da mesma forma que o paciente a por profundidade. O paciente, ele chega falando pra você: doutora, todo mundo diz que eu tô cansado. Não importa se eu tirei férias, se eu voltei do resort, se eu tô super bem, as pessoas me perguntam se eu estou cansado. Então, é algo que, assim, estigmatiza muito o paciente, ele não gosta. Ele chega já querendo melhorar a queixa dele de cansaço. Essa, geralmente, é a profunda, tá? Mas, na maioria, se eu não puder dizer assim, 99% das vezes, elas são mistas. Elas têm um componente principal, mas, geralmente, elas têm uma mistura de, pelo menos, dois desses três componentes.
1: E como tratar? Quais algumas...
0: Aí, assim, cada causa tem o seu tratamento mais indicado. Então, a profunda, ela só vai melhorar com preenchimento com ácido hialurônico. Só a gente indo lá e repondo mesmo esse volume desse lugar que tem essa profundidade, dessa canaletinha que eu brinco.
1: Você também trabalha com os preenchimentos?
0: Também trabalho. Aí a gente tem as vasculares, elas melhoram muito com laser, né? Que a gente tem que ir lá e destruir aqueles vasinhos mais calibrosos que estão causando aquele arroxeado. E a pigmentar, ela funciona também com laser, a gente pode fazer peelings. E é a única olheira que eu vejo uma certa melhora com cremes. Que a gente pode associar cremes para a área dos olhos, que eu acho que respondem bem. As outras duas respondem muito mal, assim, por profundidade não responde nada. É que geralmente eu deixo para todo mundo, porque o creme, ele não tem função só nesses componentes. Ele tem função em coisas que a gente ainda não falou, que é na flacidez da pele, né? A pele da pálpebra é a pele mais fina que a gente tem em todo o nosso corpo. Então, ela é a primeira que craquela, ela é a primeira que mostra muitas vezes sinais de envelhecimento. Então, é uma pele que merece um tratamento especial. Então, o creme, ele entra aí, ele entra no tratamento dessa pele, né? Então, a gente deixa o creme em todas as situações. Mas alguns tipos de olheira não vão responder tão bem a cremes. Elas vão responder de forma mais pobre.
1: Maravilha. E a flacidez?
0: Aí a flacidez a gente tem que trabalhar, na maioria das vezes, procedimento, Caio. Assim, o creme, ele vai dar

0: uma hidratada, ele vai repor linhazinhas finas, mas ele não vai tratar a fundo.
1: Não vai fazer milagre.
0: Não vai fazer milagre. Então aí eu acho que os procedimentos, eles entram muito bem. Aí a gente pode associar vários procedimentos e a gente vai devolvendo, vai colando essa pele. A área dos olhos sempre foi uma área de tratamentos muito pobres. Tudo que se lançava, ah, na área dos olhos não pode fazer, na área dos olhos pode fazer. E agora a gente tá numa, eu acho que numa era que a gente tá com bastante tratamento pra essa área. Então eu tô muito animada em relação a isso, sabe? E como é uma queixa que eu recebo, assim, toda semana no meu consultório, se não é a queixa primária, o paciente não procurou por aquilo, quando eu pergunto, tem mais alguma coisa te incomodando? Ele sempre pontua, principalmente mulheres ali a partir dos seus 30 anos, sempre colocam. Eu procurei muito trazer coisas novas. Então, hoje a gente tem a Lift Pen, que é uma caneta de plasma que a gente pode usar na pálpebra para melhorar a flacidez. A gente tem o NCTF, que é uma substância injetável que a gente faz para hidratar e para reduzir as linhas finas. A gente tem o próprio Ultraformer, que a gente pode usar nessa região. A gente pode fazer associações entre esses tratamentos com resultados muito legais, muito bons. Então, a gente está mais armado também em relação a isso. Não só tratar, mas também prevenir, né?
1: Nosso bate-papo hoje é rapidinho e a gente vai caminhando para o finalzinho já, infelizmente.
0: Que pena.
1: Mas é o seguinte, eu acho que a gente ia ter que deixar marcado um bate-papo mês que vem devido a toda a qualidade das informações de hoje.
0: Foi fala muito pouco, né?
1: Não, tem que falar e tem que falar mesmo. É um muito com qualidade, né?
0: Sim.
1: Então, assim, mas eu queria falar um pouquinho ainda desse aparelho tão significativo, né, para sua clínica, que é o Ultraformer. Chegou esse ano, né? E eu mesmo sei alguns dos tratamentos que ele é capaz de fazer, mas queria que você falasse um pouquinho do Ultraformer pra gente finalizar e já deixar marcado o bate-papo de julho, porque eu acho que a gente tem que fazer um com mais tempo. Quem sabe a gente faz o próximo ali no CleanCast e vai alternando, porque são informações, assim, que eu vejo que pode transformar a vida da pessoa, sabe? A pessoa que tá realmente com a sua autoestima baixa. Isso é tão triste. Eu mesmo já passei por isso, né? E hoje eu tô feliz, tô animado em relação à minha aparência, muito devido ao cabelinho tá bem cuidado, né? Entre outras. Tem mais coisas que eu quero fazer, inclusive na região dos olhos, né? Eu acho que isso é tão transformador, tão enriquecedor na vida da pessoa, né? 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
1: Instagram tá brunarrocha.dermato.
0: Isso.
1: Pode chamar que realmente vai valer a pena. E fazer mais esses bate-papos, porque vale muito a pena para nós, né? Como um veículo de comunicação e para quem assiste, para quem ouve, é muito bom. Vem cá, o que, afinal de contas, o que é o tal do Ultraformer que chegou esse ano?
0: Primeiro é um grande sonho realizado, né, Caio? Você sabe disso.
1: Sei disso.
0: Sempre quis muito trazer novidades, mas assim, tudo fruto do meu trabalho mesmo. Então, as coisas acontecem no tempo certo, no tempo de Deus, e foi esse ano que eu consegui trazer esse tratamento que eu tanto queria. Essa máquina é uma máquina inovadora, é uma máquina que, assim, ela já é consagrada, mas a gente trouxe a versão mais nova dela pra cá. E ela é uma máquina que visa tratamento de flacidez, de qualidade de pele, naqueles rostos mais gordinhos, ela consegue dar aquela emagrecida no rosto também, firmar o rosto, e é um tratamento, por que eu queria tanto, né? É um tratamento que eu acredito muito por ter uma melhora na causa e de forma natural. Então, não é aquele tratamento que a gente vai melhorar tirando as características da pessoa ou volumizando o rosto da pessoa. É um tratamento que não vai mudar o rosto de ninguém. Ele só vai melhorar e combater os sinais ali, gerenciar o envelhecimento. Então, basicamente, todo mundo pode fazer, lógico, a partir de certa idade, né? E ele atua muito em prevenção, em tratamento. Pode ser feito no rosto, pode ser feito no corpo. É um tratamento que eu acredito muito, que eu já vinha fazendo no meu rosto ao longo desse tempo e que eu acho que faz muita diferença. Então, assim, eu sou uma pessoa que eu gosto de fazer as coisas em mim antes de trazer pro meu paciente. Eu gosto pra eu ver o resultado, pra eu sentir a dor, pra eu ver o que ele pode esperar, pra eu poder orientar o pós pra ele. Eu acho que quando a gente vivencia isso, a gente faz de forma diferente pro paciente também. Esses tratamentos dos olhos que eu falei pra você, eu fiz em mim, pra antes de fazer no meu paciente, eu saber o que esperar, saber se realmente dava resultado. E eu já vinha fazendo Ultraformer uma vez por ano e sou apaixonada por esse tratamento, assim. Eu acho que é um diferencial. Fiquei sabendo quando comprei que a gente é uma das únicas únicas clínicas da região que tem, e fiquei muito orgulhosa disso, porque é algo que realmente foi um grande sonho, e hoje a gente pode oferecer todos os dias pro paciente na clínica, né? Antes eu trazia a versão anterior, alugava para trazer uma vez a cada 6 meses, e hoje a gente tem ele disponível todos os dias. Então, se você quiser chegar lá hoje e falar, doutora Bruna, eu escutei no rádio que você faz outra forma, pesquisei aqui, fiquei querendo fazer, a gente pode fazer no mesmo dia. Então, isso é maravilhoso, né?
1: E você mencionou uma coisa que me chamou atenção. Você fazia uma vez por ano. Então, assim, a partir de uma vez por ano, ele já entrega resultados?
0: Com certeza. Aí, a gente tem que olhar o rosto por rosto, né? Qual seria a indicação, se tem indicação de mais uma vez por ano, mais papada, pescoço, rosto, prevenção, tratamento. E ele tem uma série de ponteiras que atuam em camadas diferentes da pele.
1: Ele é mais focado em rosto ou...
0: Ele pode ser feito no corpo também. A gente fala de rosto porque é a maior procura, mas a gente pode fazer para umbigo triste, flacidez pós-parto, de repente no bumbum ali, aquela bananinha que incomoda. A gente pode fazer em várias regiões do corpo, tá? É, mas rosto e pescoço acabam sendo as mais procuradas. E nessas ponteiras, aí que a gente personaliza o tratamento. Porque, assim, cada ponteira age numa profundidade da pele. Então, dependendo do que eu quiser proporcionar... Ah, doutora, meu rosto é muito gordinho, eu quero dar aquele efeito lifting. Ah, doutora, meu rosto já é magrinho, eu só quero firmar. Então, aí que entra o profissional, eu falo, né? Que também não basta ter a máquina, né? Tem que ter um ser pensante ali pra... fazer realmente a diferença.
1: Porque acho que é isso que faz a diferença.
0: É isso
1: claro,
0: que faz.
1: Claro, um bom equipamento também é indispensável.
0: Claro, mas assim, eu recebo às vezes paciente falando, ah, doutora, eu não vou fazer porque eu já fiz outra forma e eu não vi resultado. Muitas vezes não viu por isso, porque foi feito de uma forma errada, né? Porque o que manda muito é o operador que tá ali por trás. Então, e só o finalzinho pontuar, que eu acho que é uma coisa também muito relevante, o paciente hoje, ele não quer pós, Caio. Ele não quer sair do consultório, ter que... É faltar ao trabalho, não poder sair na rua, ficar dias de molho, não ir na academia. Ele quer continuar a vida normal. Então, ele não quer sentir dor no tratamento. Ele quer algo que esteja pronto ali pra ele fazer na hora. E ele não quer ter pós. Ele quer ter vida normal depois. E o Ultrafarmer entrega tudo isso, né?
1: Maravilha.
0: Ele não tem pós. Ele sai, ele pode seguir a vida, fazer o que ele quiser.
1: Vida normal.
0: Vida normal.
1: Show de bola. Só para fechar o bate-papo de hoje, foi rápido, mas foi muito bom, maravilhoso, como de costume. Como é que tá o Pedro, que é seu filhinho, enquanto ele já tá com 1 ano, né? Como é que tá a vida pessoal nessa correria toda? Esse ano você tá bem focada na vida profissional, mas tá lá com o bebê em casa, cuidando da casa, cuidando do esposo e tudo. Como é que tá a família? Tá tudo bem também?
0: Graças a Deus, tá tudo ótimo. Nós mulheres é sempre assim, a gente tá equilibrando todos os pratinhos sempre, né? Mas esse ano eu tô mais... voltada mesmo pro consultório, tô colocando mais energia lá. Esse ano, quem me acompanha sabe que já chegou muita coisa nova e eu não paro de ir atrás. Claro, né, gente? Voltando ao início do podcast, tudo que tem segurança, tudo que tá consagrado já. Mas assim, a gente já chegou outra forma, já chegou lift pen, já chegou NCTF, já chegou agora um peeling novo semana passada. A gente tá todo vapor, eu tô colocando muita energia lá. Mas é lógico, tem um bebezinho de 1 ano e meio, que é a paixão da minha vida, eu falo, né? E eu tô muito feliz, assim, tô me sentindo muito realizada. Porque eu tô conseguindo, acho que, atuar bem em todas essas áreas. E é muito gostoso voltar pro meu trabalho também, Caio. Eu acho que ano passado eu tava numa fase que eu me permiti mais maternidade, mais ali... Eu era dele, né? Eu não tive pressa de voltar todos os períodos. E eu não me arrependo nem um pouquinho de ter curtido cada minuto desse primeiro aninho dele. Mas a gente também sente falta, né? Eu falava, eu sinto falta de enxergar a Bruna que trabalha, que faz ali, que tem a carreira, né? Que gosta dessa parte. Então, assim, eu tô muito feliz nesse momento de poder também tá voltando com tudo pro consultório, que eu acho que tá fazendo toda a diferença pra mim.
1: Maravilha. Gente, conversei hoje com ela, eu sou fã do trabalho dela, sou fã da pessoa dela, da família. Maravilhosa, né? Doutora Bruna Rocha, médica dermatologista, atendendo lá na CBA. Quem não segue, bora seguir agora, brunarocha.dermato, certo? Que você vai realmente ver que é um poder transformador que ela tem em relação à autoestima, à saúde da pessoa. A gente falou muito hoje de estética, mas você também que está com alguma doença de pele, alguma alergia. Aliás, a gente vai fazer uma entrevista focada nisso aí também, tá? Uhum. Eu acho que tem que dividir, né? Tanto assunto, é infinito o assunto de pele, né? mas realmente eu assino embaixo de todo o profissionalismo dela, como um paciente, né? Não só como um amigo, né? Que como amigo eu sou suspeito, agora como paciente não. Então super indico, realmente não é de hoje que eu estou fazendo meu tratamento com ela, já faz 3 anos, né, doutora?
0: Sim.
1: E graças...
0: Pai tá comigo desde o início do início, né, cara?
1: Desde o primeiro dia, né?
0: É.
1: Você chegou aqui e a gente já começou assim, um trabalho e também uma parceria, né? Impressionante. Sim. E que vem dando...

0: a minha vida frutos cada vez melhores. Tamo junto.
1: Tamo junto, gente. Muito obrigada, viu? Foi de última hora aí, mas muito obrigada a todo mundo que nos ouviu, nos assistiu. Sigam lá no Instagram, brunarocha.dermato. Tem muita dica legal que eu compartilho todo dia pra vocês. E é isso, estamos juntos e vamos pro próximo, porque hoje foi pouco, né, Caio? Pra gente falar tudo que a gente queria.
0: Mas vamos ter mais oportunidades, com certeza, em breve. Daí a gente avisa vocês, tá bom?
1: Isso aí.
0: Tchau, tchau. Valeu.
1: Tchau.
2: Na Dinâmica FM, a hora certa.
3: 11:02.
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1: O São Paulo perdeu. O São Paulo tomou fumiga.

0: Bom dia, fanáticos por esporte. Bom dia, Jacutinga. Alô, meu povo. Alô, minha pova. Estamos chegando aqui com mais um Fanáticos por Esporte. Muito bom dia para você que está aí do outro lado, né? Ouvindo a gente, participando aqui com a gente. Nessa segunda-feira bem fria, né, gente? Agora tá começando a esquentar, tá começando a ficar gostoso de novo, hein? Mas que Deus possa abençoar a sua semana, a minha, a nossa semana, né? Um bom dia especial aí para todo mundo que nos acompanha através da Rádio Dinâmica. Bom dia especial também para o pessoal da live de Jacutinga, de fora de Jacutinga. Sejam todos muito bem-vindos. Nós vamos juntos aí até o meio-dia. Um bom dia especial aqui também para o pessoal da Dinâmica, né? Para o Joanito, que vai fazer o programa comigo, a Vanessa. Pro Hugo, pro nosso gerente Caio, Deus abençoe aí a segunda e a semana de todos vocês. Vamos lá, né, gente? Tem muito pra gente falar. Campeonato Brasileiro, Série B, campeão da Liga dos Campeões, né? É, o PSG de novo, né? Bicampeão, né, gente? Campeão e bicampeão seguido, né? O Luiz Henrique, que chegou lá duas vezes, né? Duas Champions League e ganhou as duas, né? Então tá aí. Vamos falar disso também. Bom dia, Joanito, tudo bem?
1: Bom dia, Pipoca, bom dia, ouvinte, bom dia a todos, bom dia, Vanessa, né? A Vanessa ganhou um doce, achou dois rapazes bonitos e meio, né? Que é Ralf. Bom dia para todo mundo, boa segunda-feira, né? Essa semana não tem futebol, tá fraquinho, né? Mas ontem teve, sábado teve, bela vitória do Coringão, que mandamos o Grêmio lá para baixo e fomos lá para cima. Vai, Corinthians!
0: Tá aí, um bom dia especial também lá pro Anésio, né? Que o time dele perdeu de novo, hein, Anésio? Meu Deus, seu time não tá fácil não, hein? Esse São Paulo tá dando dor de cabeça pro São Paulino, né, gente? Ó, vamos falar a respeito disso também. Um bom dia lá pra Auto Center, Borracharia Capricho, pro Anésio, pra Aline, pro Júnior, pra todos os funcionários, né? Que Deus abençoe a segunda e a semana de vocês. Bom dia lá também pro Adegas Milk Drink, né? Pro pessoal também da Mistura Fácil lá do açougue, lá da Adegas Milk Drink. Um bom dia especial lá pro Leitinho, pro Gil. Que Deus abençoe a segunda e a semana de cada um de vocês aí também, tá? Tem também Seleção Brasileira que jogou ontem, né? Contra a Panamá. Foi fácil, né, gente? 6-2, não deu nem graça, né? Mas o Brasil teve os momentos lá também que não andou muito lá essas coisas, né, gente? Faz parte, né? Faz parte fazer o quê, né, Joanito? O Irã anunciou seus 26 convocados ontem, né? E o Irã tá cobrando da FIFA, né, Joanito? Que até agora não recebeu.

0: visto para entrar nos Estados Unidos. Essa guerra lá de Irã e Iraque está dando esse trabalho, né, gente? A FIFA vai ter que resolver esse problema, porque os Estados Unidos queria que o Irã não fosse disputar a Copa, queria que colocasse a Itália no lugar do Irã. E o Irã quer ir também, né? Quer agora, depois que eles falaram pro Irã não ir, aí agora é que eles querem ir, né, gente? É mais ou menos assim que funciona lá naquele povo da guerra lá, né? Falou que não era pra eles ir, agora eles querem ir, nem que for a pé pros Estados Unidos lá pra poder jogar o futebol, né, gente? Então, sei lá, vamos esperar pra ver aí o que, que a FIFA vai fazer. Né? Mas o Irã se classificou. Vamos ver, mas tá dando trabalho pra FIFA isso aí, né? O Botafogo tá mirando aí um zagueiro, Domingues Duarte, um português. E o São Paulo também, né? São Paulo e Botafogo brigando por esse zagueiro aí. Joanito, se acontecesse no São Paulo, no Corinthians, o que aconteceu no São Paulo? No caso do Arboleda, por exemplo, o senhor aceitaria de volta o Arboleda no Corinthians?
1: Nossa, Pipe, já começou com isso. Então, o Arboleda, né? Eu acho que São Paulinado não tá nem aí preocupado com a Arboleda, mas cada um tem sua opinião. Eu para mim, né? Arboleda, né? Pedro Raul, né? Tem mais, Gabriel Menino, Soteldo. Se saísse do meu time, eu ia ficar muito mais contente.
0: O senhor não respondeu a pergunta. Vamos colocar, se o Memphis Depay fizer o que o Arboleda fez no São Paulo, sumir e aparecer 30 dias depois, o senhor aceitaria o Memphis Depay de volta no Corinthians?
1: O Corinthians é o contrário, né? Porque ele não apareceu, ele ficou lá, né? Fazendo pré-temporada, 4 meses, é a mesma coisa, não tá
0: na
1: lá.
0: Na suposição, Jorito, nós estamos supondo que ele faça isso.
1: Eu não sei o que é isso. Se ele não voltar, tanto é que eu já estou feliz da vida. Que
0: a ganha. Pergunta não é essa. Vou fazer a pergunta de novo para ver se o senhor entende. Eu vou fazer bem devagarzinho, que é para nós ver se o senhor entende. Se o Memphis Depay aprontar a mesma coisa. Por que que eu tô fazendo essa pergunta, gente? Porque ontem cogitaram do Arboleda voltar pro São Paulo. E os dirigentes não querem, mas eu não sei, talvez o Dorival queira, né, gente? Você, torcedor, gostaria, no caso de um jogador aprontar a mesma coisa que o Arboleda fez, você aceitaria de volta? Se o Gustavo Gomes fizer o que o Arboleda fez, o Gustavo Gomes, né, gente? Eu não tô falando do Arboleda. Se o Gustavo Gomes fizer o que o Arboleda fez, eu não queria mais ele de volta no Palmeiras. Porque eu acho que é um desrespeito com a instituição o que o Arboleda fez. O senhor aceitaria no Corinthians se o jogador desrespeitasse o Corinthians, ficasse 30 dias aí abandonando o Corinthians, você aceitaria de volta?
1: Eu não.
0: Essa é a pergunta, gente.
1: Eu não. Agora, se depender da diretoria atual do São Paulo e do Corinthians, pode ser que eles aceitem, né?
0: A diretoria do São Paulo está irredutível, ela não quer.
1: Aí pode ser que eles aceitem, porque a diretoria do Corinthians atualmente, né? Aliás, não há hoje, que eu não sei como que é, mas também não vou confiar. As recentes aí e as do São Paulo, pode esperar tudo, né? Eu não.
0: Essa é a pergunta. Você, São Paulino, aceitaria o Arboleda de volta? Tá aí, você manda a sua mensagem aí e faça a sua resposta, né? O David Ancelotti, que é o filho do Ancelotti, técnico da seleção, foi anunciado lá na França. Depois da Copa do Mundo, ele vai... Já começou a sua carreira, né, gente? Ele foi técnico do Botafogo, depois foi demitido. Agora ele vai ser técnico do Lille, lá na França, né? Já foi até anunciado, vai ser aí um novo treinador do Lille, da França, né, gente? É bom ou ruim, a gente vai ver, né? No Botafogo ele foi mais ou menos, né? Mas ele também pegou o Botafogo naquela transição lá que o Botafogo tava vendendo todo mundo. Aliás, o Botafogo até hoje não se recuperou, né, gente? O Botafogo tá aí com 3 transfer ban, 3, não é um não, 3 para resolver, problema financeiro muito grande, jogadores estão saindo, jogadores não querem ficar lá no Botafogo, é uma missão muito difícil essa do Textor, né? Que veio para resolver o problema do Botafogo, foi campeão da Libertadores, foi campeão brasileiro, mas depois teve uma debandada, né, Joanito?
1: Botafogo fora de campo, tá uma lambança, e dentro de campo piorou, né? Que lambança do goleiro do Botafogo, que além de ruim, tá? O cara recuou a bola para ele, deixou passar, Botafogo perdeu pro Bahia, que tava até ganhando, né? Mas desse jeito...

0: Time que não tem goleiro, né? Ainda faz uma lambança que é lá. E tem o homem lá fora que é pi, né? O trilionário, mas também tá judiando a torcida do Botafogo, que não merecia isso. Tá feia a coisa. E tá feio também no Vasco, né? Que coisa!
1: É uma briga na justiça, é briga financeira. Lá no Botafogo a gente tem briga de tudo quanto é jeito, né? Dá pra escolher aí o que você quer, né?
0: Então, se fosse o Gustoso que tivesse feito aquilo lá, imagina hoje, amanhecia fervendo num canal de televisão, rádio, né? Mas, não sei não, vamos falar muito, hein?
1: Bom, então é isso aí, gente. Vamos aqui começar aqui então com os nossos resultados, né? Tivemos aí o Campeonato Brasileiro Feminino, deu uma parada, né, gente? Mas começou a Copa do Brasil. E a Copa do Brasil, gente, ela é eliminatória. Até mais complicada e mais difícil que o do masculino, né? Porque o masculino são dois jogos. No feminino, é um jogo só, né? Um time joga em casa, tem a vantagem de jogar em casa. Não sei qual que é o critério que eles usam, né? Se é sorteio, o que que é, porque a gente não ficou nem sabendo. Mas tivemos vários jogos aí desde quinta-feira. O Atlético Mineiro eliminou Vitória jogando em casa, né? Por 3-1. O Palmeiras jogando no Nubank Park, que é a partir de domingo, né, gente? A partir de hoje, né? Vamos falar assim. Agora é oficial, né? O nome agora não é mais Allianz Park, é Nubank Park. O Palmeiras perdeu em casa pro Corinthians de 1-0 no jogo. Num jogo de muita briga, né? Parecia futebol masculino, as meninas querendo brigar, um empurrando a outra. Assim, a rivalidade também chegando aí no futebol feminino. O Real Rapes perdeu em casa aí por 2-0 pro Curitiba. O Fluminense ganhou de 2-0 do Minas Brasil. O Planalto de Goiânia perdeu de 1-0 pro Bahia. O Atlético do Piauí empatou com o Santos em 1-1. E nos pênaltis, o Atlético de Piauí eliminou o Santos 5-4. Até no feminino, o Santos não vai muito bem. A Liga São João, 0, Flamengo 2. Botafogo 3, Juventude 0. A Ferroviária enfiou 8-0 no UDA. Nunca vi falar na minha vida. O Itabirito ganhou de 2-1 do Sport. O Cruzeiro ganhou de 5-0 do Doce Mel. Doce Mel azedou, né, gente? 5-0 azeda, né? O BB da Amazônia, o 3B da Amazônia, ganhou de 1-0 do Ação de Mato Grosso. O São José perdeu em casa para o Bragantino por 4-1. O Vasco ganhou de 1-0 do América Mineiro. Internacional e Grêmio clássico lá no Rio Grande do Sul, 0-0, e nos pênaltis o Internacional ganhou de 4-2 do Grêmio. E hoje, né, segunda-feira, não, hoje não, no dia 6, nossa senhora, o São Paulo só vai jogar no dia 6 de julho, gente, contra Mauaense é aquele rolo que eu expliquei aqui pra vocês, né, que o Mauaense tinha ganho de 1-0, mas aí a bola foi pra fora. O juiz deu o gol, depois o outro time lá entrou, o jogo foi anulado. Aquele rolo, né, gente? Então eu não sei se já jogaram de novo, se não jogaram. E vamos esperar pra ver, né? Pra ver o que vai dar, né? Se já jogaram. Aqui estão colocando São Paulo e Mauaense já no dia 6 de julho. Então acredito que antes disso não deva ter jogo, né? Próxima fase é sorteio, né? Não sabe quem vai pegar quem, então pode dar qualquer resultado aí no feminino. E também, você sabe explicar por que, Joanito, que só joga, por exemplo, Palmeiras e Corinthians jogou no campo do Palmeiras, Atlético Mineiro e Vitória jogou no campo do Atlético, Inter e Grêmio jogou no Beira-Rio? Tem alguma explicação?
0: Não sei, porque não...
1: Eu procurei pra ver se...
0: Tem a menor ideia, sim.
1: Então, classificação não é, porque a Copa do Brasil não tem nada a ver com a classificação do Campeonato Brasileiro.
0: Se fosse por ranking, Corinthians está sempre na ponta, né?
1: O Corinthians era o primeiro, o Corinthians tinha que jogar na sua casa, né? Então não deve ser, não sei se deve ter sido sorteio, né, gente? E engraçado ser um jogo só, né, Joanito? Porque mas você joga, por exemplo, o Corinthians, por exemplo, se perde, não tem a chance de jogar no seu campo, né?
0: Na Copa Brasil começa mesmo, não começa? É um jogo só?
1: Não, mas aqui não é começo, né? Aqui não é começo. Aqui já tá na terceira fase.
0: O masculino começa, né? Você começou com 128 times.

0: Mas começa com os times mais ruins, né? Mais fraquinhos.
1: Empata lá em casa, sai fora, tem que ganhar nos pênaltis. Agora já não tem mais um empate, tem que ganhar nos pênaltis, né? Mas Mas acaba misturando, né? Porque você liga, às vezes tá passando feminino, você não sabe se é paulista, brasileiro ou Copa do Brasil, então é uma capuzão.
0: É difícil de acompanhar, gente. A gente quer acompanhar o feminino, mas é complicado. O Paulinho tá mandando bom dia aqui pra mim, pro Joanito, pra todos da rádio, pra todos os nossos ouvintes, né? Pro Maurício, pro Rildo, né? O Luciano também, que dia começa o Campeonato Municipal de Jacutinga? Muito obrigado, vamos procurar saber, Luciano. Bom dia pra você também. Vamos, o Joanito, você sabe quando que vai começar?
1: Não.
0: A Cristiane está mandando bom dia para mim, para o Joanito, para todos da Rádio Dinâmica. Tô feliz, né? Meu time Corinthians ganhou de 3. O Joanito também tá.
1: Eu também. A melhor coisa da rodada foi os 3-1 no Grêmio.
0: Joanito, antes da gente falar da Série B aqui, ou vamos falar da Série B, depois a gente fala do campeonato do jogo do Brasil. Vamos deixar por último, né? Que jogo ruim do Brasil não dá para ficar pondo em primeiro lugar, não. A Série B, tivemos Juventude 3-0 no América. América muda de treinador, muda de tudo, mas não vai. Atlético Goianiense 1, Goiás 1. Avaí 1, Criciúma 2. Atletique 1, Fortaleza 0. Olha o Atletique aí do Alex, hein, gente? Sport 2, Náutico 0. São Bernardo 1, Novo Horizontino 1. Londrina 0, Vila Nova 1. Ceará 1, Operário 2. Cuiabá 2, CRB 0. E hoje, às 19 horas, os times da Ponte Preta, que agora já é o penúltimo colocado aqui, contra o Botafogo, que também está na zona do rebaixamento, né? Aqui no Moisés Lucarelli, Ponte Preta e Botafogo jogam às 19 horas. O Sport é o líder com 22, Vila Nova é o segundo com 22, São Bernardo é o terceiro com 21, o Náutico é o quarto com 19 e o Fortaleza é o quinto com 18. Goiás o sexto com 17. Aí vem Novo Horizontino com 17, Criciúma com 17, Atletique do Alex com 17. A briga tá boa aqui, hein, gente? Por enquanto, ninguém conseguiu ainda dar uma corrida aqui, dar uma liberada de ponto aqui para poder falar que tá tranquilo aqui já na classificação. São 11 rodadas da Série B que não vai parar, né, Joanito? Dia 5 de junho já tem rodada.
1: Pra gente que gosta, né, que é fanático pra futebol, então enquanto começar a Copa, enquanto não começou, procurar lá, tem sempre um joguinho da Série B. A Ponte joga hoje, o Levi, que mora lá pertinho do campo da Ponte, já comprou ingresso pra assistir, né, ele e o Renan, o gerro dele, o Renan tá fazendo aniversário hoje, no Renan, que é marido da Maíne, com parceria, tem o Pedrinho, que fez 3 anos esses dias, nós fomos lá. Renan, que é aqui de Sapucaí, viu? A Ponte joga hoje, mesmo ganhando, ela não sai daí, né? Ela é penúltima hoje. Agora a Série B não para, mas também tem jogo raro, né? Um aqui, outro ali, não dá pra fazer também uma previsão do que vai acontecer. Desses 4 que estão em cima, né? Eu acho que quem devia estar aí, não sei o que aconteceu, foi o Ceará, que não ficou nenhuma rodada o ano passado no rebaixamento. Na última rodada ele caiu. Com uma decepção total para a torcida, porque tinha caído Fortaleza. E ele está mal, né? Parece que ele está do décimo para baixo aí. O Ceará, que era para estar na ponta. Eu não sei o que está acontecendo com o Ceará aí.
0: Então tá aí. Vamos para a Série A, né, gente? Série A, tivemos aí o Flamengo jogando no sábado, bem desfalcado. 3-0 em cima do Curitiba, que também perdeu um jogador. Acabou jogando com 10 jogadores, né? Atlético Paranaense 1, Mirassol 0. O Mirassol bem na Libertadores, mas no Campeonato Brasileiro não consegue sair da zona do rebaixamento, né? Grêmio 1, Corinthians 3. Acho que de virada, não foi, Jânio? Foi de virada, né?
1: Mais gostoso, hein? Vou falar já?
0: Não, só pra não, confirmar, então, depois nós vamos voltar a falar 1-1.
1: A mãe falava coxada, né? Coxou pra lá e descoxou.
0: O Bahia ganhou do Botafogo 2-1. O Santos ganhou do Vitória 3-1 e teve o Gabigol expulso também, porque pegou nas partes baixas, né? Pra mostrar pra alguém, não sei pra quem que ele mostrou, mas foi expulso por causa disso também. A Bragantino 3, Internacional 1, aqui o Internacional parece que já foi pra Copa do Mundo também, né, gente? Ninguém queria jogar bola no time do Internacional.
1: Primeira vez na vida que eu torci pro Bragantino, velho.
0: Vasco 0, Atlético Mineiro 1. O Renato Gaúcho bem impressionado lá no Vasco, né? Já inclusive até entregou o cargo dele, né? Mas a diretoria não quis aceitar a demissão dele. Palmeiras 1, Chapecoense 1. Daqui a pouco a gente vai falar no jogo que o juiz conseguiu enrolar, desenrolar, enrolar de novo. Meu Deus, que arbitragem. Cruzeiro 1, Fluminense 1. Remo 1, São Paulo 0. E o São Paulinada brava aí com o São Paulo, que perdeu pro Remo, né, gente? E o Remo também que deu uma melhorada, mas mesmo assim o Remo também não consegue sair da zona do rebaixamento aqui. Tá na antepenúltima colocação aqui, tem 18 jogos normalmente, né? Só o Mirassol aqui, o Chapecoense, que tem aqui um jogo a menos. Mas a Chapecoense, né, gente? Tá com 9 pontos aqui, eu acho que já com 18 rodadas a gente já pintou aqui o primeiro rebaixado, né? A Chapecoense dificilmente vai escapar do rebaixamento, né, gente? Dificilmente. É um time aí que teria que fazer um segundo turno de time campeão, né, Janito? De time campeão para escapar do rebaixamento.
1: E não vai fazer, né?
0: Não vai fazer.
1: O Remo tem falado aqui, ele vinha jogando bem e perdendo. Agora começou a ganhar alguns jogos, não sei se ele ainda vai ter chance de sair dos últimos quatro. O Vasco, né? Parece que no Vasco o negócio tá pior do que no Botafogo. Onde o jogador pegava na bola, o torcedor vaiava. O jogador que o Renato tirava, o torcedor vaiava, ele vaiava o que entrava, xingava o Renato. No final das contas, o Atlético Mineiro acabou ganhando de 1-0, o Vasco perdeu em casa. Olha, não, vai parar o campeonato, para fazer uma rodada. Não tinha como o Renato continuar, viu? Tá feia a coisa lá.
0: O Jonete, o campeonato tá tão esquisito também, gente, que você pega aqui, o Bahia é o sexto colocado, é o sexto. Tá certo que o Bahia tem um jogo a menos também, mas o Bahia, que é o sexto colocado, e ele tem 26 pontos. 26. O Vasco da Gama, que é o primeiro aqui que abre a zona do rebaixamento, tem 20. Então, do sexto para o primeiro na zona do rebaixamento, são apenas 6 pontos, gente. 6 pontos é duas derrotas que você tem e duas vitórias quem está aí embaixo, e ele está te ultrapassando. Então, assim, a gente falar que hoje quem vai ser rebaixado é uma coisa complicada, né? O Corinthians, por exemplo, com a vitória, ele deu um pulo, ele foi lá para décima colocação, mas ele tem 24 pontos, quer dizer, ele tem 4 pontos apenas a mais do que o Vasco. O São Paulo, gente, que já foi líder do campeonato e que vem numa queda livre, né, gente? O São Paulo vem numa queda livre e ele tá com 25, ele tá só 5 pontos acima do Vasco. Então, gente, assim, é um campeonato que não dá para falar se esse pessoal vai brigar mais na parte de cima para Libertadores ou se vai brigar mais na parte de baixo para não ser rebaixado, gente. E olha, eu tô falando aqui de São Paulo, Atlético Mineiro, Corinthians, Cruzeiro, Botafogo,

0: Internacional, Santos e Grêmio. Ainda o Vasco aqui que está na zona do rebaixamento, Jonito. Quer dizer, olha quantos times grandes que eu falei que estão na mesma situação, Jonito.
1: Tabela, ela é meio doida, né, Paulo? Semana passada eu falei que São Paulo e Corinthians faziam uma campanha inversa. Um ganha lá embaixo e não sobe, o São Paulo perde em cima e não cai. Agora caiu o São Paulo, subiu o Corinthians, né? O Santos, que ganhou bem sábado, fez 3 gols na vitória, não é muito comum, ganhou bem, né? Um abraço para a torcida do Santos, mas também ficou por ali, raspando. Agora, o que me alegrou mesmo foi a bela vitória do Corinthians contra o Grêmio. Valeu, para mim, valeu 10 pontos. Até falei para um monte de gente aí, né? 3 pelo regulamento, mais 3 para esse confronto direto, porque esse Corinthians perde, estava hoje no 17º, 18º, ele foi para o 9º. Ontem o Atlético ganhou do Vasco e empurrou o Corinthians para o 10º, mas com 2 gols do André, que estava apagado, né? E do nosso Bilalzinho, Caio César, que jogou bem, e graças a Deus sem o Pedro Raul e sem o Depay, porque senão iam passar a bola para o Depay e não saíam os gols. Ganhamos do Grêmio, que é gostoso, 3-1, aí sim, aí eu tomei uma geladinha com gosto.
0: O Corinthians, se não ganha do Grêmio, como o Joanito falou, ele estaria aqui e seria o primeiro fora da zona do rebaixamento. Então, olha pra você ver como que a vitória foi importante, né? Com a vitória, ele é no 10º. Se ele perde, ele estaria no lugar do Grêmio. O Grêmio seria o 10º e o Corinthians seria aqui o 16º, primeiro fora da zona do rebaixamento. É a situação que tá os clubes hoje, gente. E agora nós vamos ter uma parada aí de quase 50 dias, né? O próximo jogo está marcado aqui para dia 22/7, né? O Corinthians volta a jogar. Deixa eu ver aqui... O Corinthians volta a jogar contra o Remo, né? Na sua casa, no dia 22 de julho. Hoje nós estamos aqui no primeiro dia de junho. Então são 30 dias de junho, mais 22, são 52 dias, né? De um time aí que vai ficar parado. E não é só o Corinthians, gente, são todos os times do Campeonato Brasileiro. Todos optaram por dar férias para os seus jogadores. Eu não sei quantos dias, uns vão dar 10, outros vão dar 15. Os times vão voltar depois, fazer uma pré-temporada. Muitos perderão jogadores, muitos contratarão jogadores. Então, é previsão agora, porque a janela vai abrir também, né? Então, os times vão começar a vender jogador, a trazer jogador. O campeonato, vamos falar assim, o segundo turno, né? Falta uma rodada, gente, para o primeiro turno. Mas o primeiro turno está definido, né? O campeão do primeiro turno é o Palmeiras, porque mesmo que o Palmeiras perca a próxima rodada, o Flamengo não conseguiria ultrapassar o Palmeiras. Então o Palmeiras virtualmente é o campeão do primeiro turno, vamos falar assim. Mas nós vamos ter 20 rodadas no segundo turno, né, Joanito? Com o campeonato começando de novo, né? A única diferença é que a pontuação não vai zerar, né? Nós vamos começar um campeonato novo, né, daqui 52 dias, com os times, a gente não sabe se os times vão estar com seus jogadores os mesmos que estão terminando ontem a rodada, ou se daqui 52 dias vão sair 2 jogadores, 3, nenhum, né? Quem que vai chegar? Vai chegar 1, 2, 3, não vai chegar nenhum. Então, assim, a previsão, né, Joanito, é de um campeonato totalmente diferente daqui 52 dias. Não dá pra falar, a parada vai ser boa pro Palmeiras, a parada vai ser boa pro Flamengo, a parada vai ser boa pro Fluminense, pro Corinthians, pro São Paulo. Eu acho que a parada vai ser igual pra todo mundo, porque é uma parada muito grande, né, Joanito? De 52 dias. Pra quem tiver jogador machucado, né, é lógico que ela vai ser uma parada boa, né? Se um jogador estiver nesse período de recuperação, né, que se for uma contusão, no caso do Lucas Moura, por exemplo, que já não joga mais essa temporada, né? Mas o caso do Vitor Roque, que pode voltar aí no segundo turno já apto para jogar. No Corinthians, eu não sei se tem algum jogador que tá para voltar agora nesses 52 dias, Onito.
1: Porque se eu não errar, eu acho que a tendência é voltar pior, né?
0: Porque eu não vejo... Você não sabe se o Corinthians contrata.
1: Não, eu tô achando, não tô falando que eu sei. Eu tô pensando no seguinte: quem vai comprar grandes jogadores nessa férias aí? Não
0: Flamengo,
1: vejo.
0: Ué.
1: Mas já tem.
0: Mas ele pode perder jogador e pode comprar.
1: O Corinthians eu acho que não vai comprar, é mais fácil perder, né? Mas o jeito é ficar

0: contente com o décimo lugar, que nós vamos passar as férias aí, porque todo mundo tá achando que vai ficar no rebaixamento. Mas são 50 dias que muitos deles perdem até a forma, né? Aí volta com aquela história, ah, tava parado, voltou fora de forma. E dependendo também da campanha que o Brasil fizer. Se o Brasil for bem, volta todo mundo animado, né? Se o Brasil for mal, volta aquela preguiça. Eu previ aqui, né? Sem o tio de nada entrar na jogada, que a tendência é melhorar depois do campeonato. Acho que não, é difícil, né? Começar tudo de novo, né?
1: Nem no final do ano, né, gente? Tem uma parada tão grande, né, gente? Porque geralmente os jogadores têm 30 dias de férias, assim como todo trabalhador.
0: Nessa virada do ano teve 20 dias, tinha 15 dias.
1: Tem times que nem isso, né? O Corinthians acho que não teve nem isso, porque o Corinthians terminou depois, não foi?
0: Foi final da Copa Brasil, terminou dia 22 de dezembro, dia 3 de janeiro já estava no par lá para jogar o Paulista, né?
1: Então, 12 dias. Então, o que que acontece, gente? O jogador é como qualquer outro trabalhador, né? Que tem 30 dias de férias. Os jogadores têm esses 30 dias de férias também. Só que no Brasil, dificilmente cumpre-se esses 30 dias. Mas agora eles vão ter 52, né? Não vão ter, logicamente, os 52, porque os times não vão, como disse o Joanito, vão colocar que eles dêem 20 dias de folga para os jogadores. Depois eles vão ficar 30 dias aí treinando, né? Cada time está optando por um tipo de treinamento. Alguns times vão fazer amistosos, jogando fora do país. Outros estão marcando jogos aqui, por exemplo. Pode ter Corinthians e Palmeiras, por exemplo. São Paulo, Santos. Poderiam fazer um quadrangular entre eles, né? Se tivesse aí um clima mais amistoso, né, Joanito? Poderiam fazer aí um quadrangular para eles marcarem treino, né? É difícil, o que eu tô falando aqui é uma utopia, né, gente? Mas poderia fazer aí antigamente tinha São Paulo contra Rio, né, Joanito? Poderiam fazer isso, pelo menos para os jogadores, como diz o Joanito, não voltarem depois das férias e a gente escutar aquela reclamação que eles estão sem ritmo de jogo. Que é o que vai acontecer. Eles vão treinar, né? Mas vão falar que estão sem ritmo de jogo e vão ter que adquirir aquele ritmo de jogo. E isso é normal. No Palmeiras, por exemplo, falam-se na saída do Fraco Lopes, do Alan. O Fraco Lopes, inclusive, tem muitos jornalistas aí cravando que ele já nem volta mais para o Brasil. É, que ele tenha feito aí o seu último jogo aí no Palmeiras, que foi contra o Júnior Barranquilla na Libertadores, né? Que inclusive para mim ele foi o melhor jogador em campo. Deram o troféu lá pro Arias, né? Que marcou 2 gols, que a Conmebol sempre faz isso, dá o prêmio para quem marca o gol, mas eu acho que o Fraco Lopes foi o melhor em campo. Muita gente cravando que ele não volta mais. O Palmeiras não abre mão de menos de 40 milhões de euros. Eu não sei se algum clube vai pagar 40 milhões de euros pelo Fraco Lopes, né? O Atlético de Madrid parece que já ofereceu 30, o Palmeiras quer 40. O Palmeiras pagou nele 55 milhões. E na época todo mundo achou muito dinheiro, né, gente? 30 milhões de euros já vai dar quanto? 30 milhões de euros já dá quase 200 milhões. E o Palmeiras não quer, o Palmeiras que por menos de 40 nem conversa.
0: Eu só queria lembrar o senhor que o ganhador da Copa do Mundo vai ganhar 270 milhões de euros, tá bom?
1: Isso aí não interessa pra nós, porque não sei. Você acha que o Brasil vai ser campeão?
0: Eu tô falando que quem ganhar, mas o senhor entende tudo errado. O senhor vai estar ficando mais. O senhor chamou nós de orelhudo?
1: É?
0: Eu tô falando que o campeão que vai ganhar. Vai ganhar. Eu não falei que o Brasil não jogou, não ganhou de 6 anos, saiu todo mundo feliz da vida.
1: E eu não.
0: Aí eu mandei pro Godimorne, que ele falou que o vice, quem será que vai ser o vice? O João da Rocha, que é corneta mesmo, né?
1: O Joanito, o jogo do Palmeiras, né? O juiz, pra mim, ontem, aliás, esse Felipe Fernandes, né? É um dos piores árbitros que tem no futebol brasileiro. Eu acho que o jogo de ontem do Brasil, eu vejo assim, gente. Quando o juiz erra a favor do Flamengo, o campeonato é um complô pro Flamengo ser campeão. Por isso que eu falo aqui que usar a palavra roubou, eu não gosto e não uso, né? Eu acho que os árbitros são ruins, eles erram demais, né? Quando erra a favor do Palmeiras, os árbitros, principalmente a crônica carioca, estão fazendo um complô para o Palmeiras ser campeão. E vai assim o campeonato inteiro. Por quê? Palmeiras e Flamengo estão monopolizando aqui a briga, né? Entre eles, né?

0: um ano da Palmeiras, outro ano da Flamengo. E aí, todo mundo fica pegando no pé dos dois, né? Quando erra a favor daqui, fala pra lá. E fica essa briga entre os cariocas e os paulistas, pra mim, que eu acho que é uma coisa que falta profissionalismo, né, gente? Tem que falar o que é verdade, o que é real, né? Ontem, por exemplo, o juiz... muita gente, mas o juiz anulou o gol do outro time, quer dizer, ele roubou pro Palmeiras. Só que eles esquecem que ele expulsou um jogador do Palmeiras com 20 minutos do primeiro tempo, que pra mim não era pra expulsão. É um lance de cartão amarelo. Lance de expulsão naquele lance é quando você pega do tornozelo pra cima. O jogador do Palmeiras pisou no pé do outro jogador. É, lance de pisar no pé, gente, tem toda hora no futebol. Então, se ele quer realmente roubar pro Palmeiras, ele não ia expulsar o jogador do Palmeiras. Depois ele anula o gol, ele tá roubando pro Palmeiras. Aí ele dá um pênalti depois que o jogo já tinha acabado, que ele já tinha que ter terminado o jogo, ele não terminou, ele dá um pênalti. Quer dizer, gente, então, quer dizer, se ele quis roubar pro Palmeiras, por que que ele dá um pênalti, Jonito? Então, assim, não é roubo, gente, é ruindade. A gente, você pode discutir aqui se foi falta ou não foi falta. Na minha opinião, foi falta. Jogador de futebol, gente, esse negócio... Ontem, o comentarista, ele quer saber... Não, não tem força de empurrão. Não tem isso, gente. O jogador vai subir. Você pôs a mão nele, você já tá fazendo falta. Você já tá deslocando ele. Isso já é falta. Ele não precisa ter força no empurrão. Mas hoje os comentaristas, os narradores, não. Ele pôs a mão assim só para medir a distância. Assim não existe medir a distância, gente. Não é basquete, é futebol. Então, na minha modesta opinião, foi falta e o gol deveria ser anulado. Mas é um lance interpretativo. Eu posso achar que foi falta, o Joaquim pode achar que não foi, você pode achar que foi, o outro pode achar que não foi. Então não é roubo, não é roubo. O problema é que o VAR demora quase 10 minutos para resolver um problema que seria rápido. Olhou, tem dúvida, chama o árbitro, tá aqui, você resolve. O árbitro tá lá para isso, gente. E depois o pênalti, mais 5 minutos, mais 7 minutos para resolver se foi pênalti, se não foi pênalti. E o jogo já tinha até terminado. E ele não terminou. Então, assim, é lambança, é um juiz horrível. Eu não sei como é que vai fazer depois da Copa do Mundo, gente, que são várias regras novas. Que eu não sei como que os árbitros brasileiros vão conseguir assimilar tudo isso, né? Ontem, por exemplo, eu falei que a Chapecoense vai cair, Jonito, porque ontem o Palmeiras com 10 jogadores e a Chapecoense jogando para empatar. O Palmeiras jogando com um time juvenil e a Chapecoense não tem a coragem nem de atacar. Então, assim, para mim é um time que já pode... preparar aí para jogar a Série B o ano que vem, porque eu não vejo a Chapecoense conseguindo reverter a situação dela hoje. Mas assim, eu dei a minha opinião, gente, pelo que eu vi do futebol, né, pelo que eu joguei. Para mim, encostou, o cara vai subir, é falta, não tem o que fazer. Ainda se ele usa o corpo, tudo bem, mas ele usou as duas mãos. É claro, ele colocando as duas mãos nas costas do jogador do Palmeiras, gente. Então, mas ele não ia alcançar a bola, mas como que ele sabe que não vai alcançar a bola? O narrador, como que o comentarista sabe que ele não vai alcançar a bola? Se fosse a favor do Flamengo, será que ele comentaria da mesma forma? Eu não sei, gente, tá difícil, porque hoje os caras não estão mais narrando e comentando, eles estão torcendo. Aí fica difícil, né, Jonito?
1: Esse jogo foi bem, né, na hora do Vasco e Atlético Mineiro. E eu agora sou um torcedor mais centralizado. Eu fico num jogo só, né? Eu falei, eu vou assistir o Vasco, porque eu sei que o senhor assistiu o Palmeiras, então eu não vi o Palmeiras. Mas às 4 horas da tarde nós tivemos só duas partidas e uma delas é do Palmeiras, da nossa ouvinte Rosângela Cândido da Silva, lá de Sapucaí Velho, que sempre foi nossa ouvinte, né, Rosângela? Um bom dia aí pro pessoal de Sapucaí, para você, sua família aí, boa semana.
0: Tá aí. Bom dia lá para Rosângela, obrigado, audiência, né, gente? Deus abençoe você também, a sua família, durante toda a semana, né? Um abraço para a Cátia também, que cuida lá da mãe do Dr. Fernando, da esposa do Dr. Fernando, agora não me lembro, né? Tá sempre ouvindo também, gostoso. Onde eu fui na missa, encontrei com ela na missa, veio me abraçar, né? Veio me cumprimentar e falar que tá sempre ligado aqui no nosso programa. É gostoso quando a gente sai e a pessoa fala que tá ouvindo o nosso programa, né? É gostoso. A gente mesmo acha que não tem ninguém ouvindo.

0: vindo, né? Mas sempre tem gente ligada e a gente agradece a audiência de todo mundo aí que está sempre ligado aí no nosso programa.
1: Está, né, começando a trezena de Santo Antônio, né? Que em Jacutinga, que é tradicional aqui para o povo, né? Mesmo porque Santo Antônio é o padroeiro.
0: Isso ontem, né?
1: É, ontem teve uma missa à noite, já mais comprida, mas como são trezenas, 13 dias, né? Porque imagina que começa para valer mesmo hoje, né? Que é dia 1. Hoje começa hoje o São Pedro, Santo Antônio, São João, são todo mundo aí que gosta de festa junina, é o mês de junho, promete, né?
0: Pra mim não promete nada, que eu não vou nenhuma festa. Então.
2: O senhor tá muito azedo.
0: E seleção brasileira, né, gente? O Brasil ganhou ontem do Panamá de 6-2, mas o jogo tava difícil enquanto tava os titular. Quando ele colocou os reservas dispararam a fazer gol lá. E enfiaram logo 6, né, gente? Então, terminou 2-1 com o Brasil tomando sufoco no primeiro tempo. No segundo tempo foi 6-2. Quer dizer, os reservas mostrando muito mais vontade, mais garra, né, gente? Vamos ver aí como que o Ancelotti vai fazer, né, gente? O Brasil estreia que dia, Jonito?
1: O Brasil, dia 13, né?
0: Dia 13?
1: Às 7 da noite.
0: No dia de Santo Antônio.
1: E vai ser sábado, né?
0: No dia de Santo Antônio, então. Então tá aí, gente. Primeiro jogo do Brasil, 7 horas da noite, então não vai ter que parar de trabalhar, porque de noite pouca gente trabalha, né? Então.
1: É o entregador de pizza, né?
0: O senhor trabalha? Na Copa?
1: Sábado à noite?
0: É.
1: Não, eu sábado à noite nunca trabalhei, graças a Deus. Eu fiz
0: o senhor foi convocado para não trabalhar?
1: Eu fiz um esquema, né, na minha vida profissional, modesta parte, para salvar sábado e domingo, porque senão não adianta você trabalhar sábado, domingo, segundo, terço, quarto, quinto, sexto, sábado, né? Domingo. E saldo, na roça nós fala saldo, é dia de descansar quem pode, né? Quem tem que trabalhar não tem jeito.
0: O senhor foi convocado?
2: Pra quê?
0: Pra Copa?
1: Eu fui convocado pra não ficar enchendo o saco dos outros, né?
0: Então, se o senhor não for convocado, pode trabalhar. O Maurício mandou mensagem que lá vem bucha. Prepara o seu ouvido que lá vem bucha.
1: Ele vai falar da vitória do.
3: Bom dia, Pipoca, Joanito. Ô, Pipoca, perdeu tempo esses dias com a seleção feia lá pra quê? Se pegar um time de Varge aí e apanhar contra aquela seleção que jogou com o Brasil ontem, ganha de 6 também, ué. Seleção é ruim demais. Queria ver jogar um amistoso contra a Argentina, uma Itália, pra ver se era bom pra ir pra Copa. Ué. Não ficar catando esses times de Varge pra jogar. Né? Fábio Janinho não ficar contente, não. O Corinthians dele vai brigar pra cair pra segunda divisão. Vai ficar brigando pra não cair.
0: Tá, Maurício, aí, é melhor Maurício. Ser... O Maurício quer que o Brasil jogue com a Itália. A Itália nem pra Copa não foi, viu, Maurício? Não sei se você tá sabendo, mas nem classificar pra Copa, a sua Itália não classificou.
1: O Maurício falou que vai dar um boi de carro, né? Do carro lá dele, que ele é carreiro, pra sortear aqui no programa. Quem acertar, o João da Ótica quer saber quem que vai ser o vice-campeão da Copa.
0: Gente, ó, pra todo mundo que tá participando aí, antes do primeiro dia da Copa, vamos sortear o álbum, né? Um álbum aqui de figurinha. É, da Copa do Mundo, o Caio também disse que vai dar figurinha também no dia. Então tá aqui, ó, álbum da Copa do Mundo pra você que gosta de colecionar figurinha. Nós vamos sortear então no último dia, né, um dia anterior de começar a Copa do Mundo. Todo mundo aqui que tá mandando mensagem, né, Rosângela, Cristiane, Paulinho, Luciano, todo mundo, a gente tá gravando aqui os nomes, né, gente, e a gente vai sortear então no último dia, então antes do início da Copa do Mundo, a gente vai sortear. Então tá aí. Vamos falar aqui também dos...
1: Uma pergunta pro senhor. O senhor sabe que o Brasil estreia?
0: O senhor falou dia 13.
1: Mas com quem?
0: Ah, o senhor dá a notícia completa. O senhor já falou dia 13?
1: Perguntando pro senhor.
0: Eu não lembro.
1: O senhor não é o comandante do programa?
0: Não, o senhor que trouxe a pauta. Se o senhor trouxe a pauta, o senhor devia trazer completo.
1: Recentemente eu falei aqui que faltava 180 dias para começar a Copa, agora falta 50 dias para terminar. Mas ela começa com o Brasil no dia 13, enfrentando o Marrocos no estádio MetLife Stadium. Mas agora ficou chique,
0: hein? Tá aí. Brasil e Marrocos, então, o primeiro jogo mais difícil pro Brasil, né? Os outros jogos eu acho que são mais fracos. 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

0: 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Abraço aí, Gil, abraço, Leitinho. Joanito, vamos partir?
1: Mandar um abraço aí pro Luciano, né, que perguntou, Luciano lá de Leutério, quando começa o campeonato municipal. Luciano, eu fiz um trato aqui com a Luana, né, acho que é Luana, lá do esporte, mandar aqui para mim, que agora não mandou nada. Vou procurar saber, porque nesse mês tem o campeonato de futsal, né, o futsal de inverno. E para encerrar o programa de hoje, né, uma boa segunda-feira, faltam 10 dias para a Copa, mas falta também, né, alguns dias aí para terminar. Uma boa semana. E para todo mundo, continue com a sua vidinha aí, né? Faça o que você pode, do jeito que você quer, né? E deixa o barco passar.
0: Aí. Paraguai também agora divulgando a sua lista de convocados, sem nenhuma surpresa também. Aqueles jogadores que a grande maioria já sabia que estariam lá, né, gente? Então, é aguardar aí para ver o que vai acontecer, inclusive com o Maurício, né, que foi convocado uma vez só agora, que ele é paraguaio, né, porque ele é filho de paraguaio, né?
1: O Maurício nosso?
0: Maurício do Palmeiras.
1: Ah, do Palmeiras.
0: Então tá aí. Um abraço aqui pro Joanito, um abraço aqui pra Vanessa, pro Hugo, pro nosso gerente Caio. Deus abençoe a segunda e a semana de todos vocês. Deus abençoe todo mundo aí que nos acompanhou através da Rádio Dinâmica, o pessoal da live de Jacutinga e de fora de Jacutinga. Deus abençoe a segunda e a semana de cada um de vocês. Fiquem com Deus e até amanhã.
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4: 12:05.
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9: Meio-dia e nove.
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1: 12:30.
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5: Meio-dia e 33.

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2: 12:46.
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5: Meio dia e 48.

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4: 1 hora.
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2: Opa, tudo bem? Tudo certo? Tudo tranquilo? É mais uma semaninha, parça!
3: Mas não é qualquer semaninha, não. É uma segunda-feira em que começamos o mês 6 de 2026. Hoje, dia 1º, e nós já estamos como...
2: Olha a cobra! É mentira!
3: Olha o boleto!
4: É verdade!
3: Bora que bora, meu parça!
2: Vamos lá!
1: E já vai começar o programa mais irreverente do seu rádio, Microfonia.

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2: Tá na Dinâmica, tá legal. Beijo pra você de Jacutinga, de toda a região. Estamos chegando com mais uma edição do Microfonia.
1: E a partir de agora você participa e também interage junto com a gente no 35 3185 0145, que é o nosso WhatsApp.
2: Exatamente, mídias sociais, lógico que a gente tá por lá, tá? Facebook Dinâmica FM Jacutinga, Instagram Dinâmica FM com Y, e tem aí no nosso aplicativo Dinâmica FM 105.9. Bora começar?
1: Bora começar na Dinâmica nessa tarde super especial.
3: Microfonia, microfonia. Olha, nós vamos começar muito bem o programa de hoje com Israel Rodolfo, Batom de Cereja.
4: Vamos lá.

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0: Cidade Negra.
1: A estrada pra gente matar a saudade nessa segunda-feira. Pra falar em matar a saudade, eu tô há 2 dias bichinês de fofoca. Vamos depois?
0: Vamos lá então, depois do intervalo.
1: Ah, eu vou, cara. Vai? Sabe por quê? Não, mas pera, depois.
0: Então tá bom.
2: Ei, ei, ei, psiu, não desliga o seu rádio, hein? Já já estamos de volta.
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5: 1:17.

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1: Voltando com muito mais e as melhores músicas, mas antes...
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1: Falamos agora sobre Fábio Porchat. Será que a galera foi pega de surpresa, parça?
2: Pois é, parça. Não sei se pegou a galera de surpresa ou não, mas Fábio Porchat realmente falou sobre o futuro na Globo e disse que vai embora. Parece que ele terá uma agenda intensa ao longo de 2026, depois da estreia, né, da temporada Que História É Essa, Porchat? Que, aliás, é um programa que eu gosto bastante, sabe? O apresentador também se prepara para assumir o central da Copa ao lado de Tadeu Schmidt. Nova fase já começa por esses dias próximos aqui, dia 11 de junho. E apesar do momento de destaque da emissora, o humorista afirmou que não descarta se afastar da TV quando sentir que já entregou tudo e que poderia já minar os projetos que participa. Eu gosto dele, acho que ele faz filmes bons também, né? Acho que vai mais um tempo por aí.
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3: Até breve.
4: Até o próximo encontro. Afinal, quem não gosta de uma fofoca?

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0: Maroon 5.
1: One More Night pra você nessa segunda ano maravilhosa. Bom início e bom mês de junho pra você.
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5: 1:35.

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1: Voltando com muito mais sucessos, muito mais alegria. Meu amigo Murilo tá ligadinho junto com a gente. A Débora também tá curtindo o nosso programa. A Jô tá ligada com a gente pedindo música, viu, parça?
2: Chega pra eles, Gil, 5 Luana Prado.

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3: 1h48.
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7: Voltando com muito mais na sua segunda hora.
8: Mais de fofoca.
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7: 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Agora.
10: É briga agora? É safadão? O que que aconteceu, parça?
11: Safadão brigou e brigou feio com o Léo Dias, gente. Pois é. Léo Dias expôs uma conversa e o safadão disse que esse foi um boato mentiroso. O cantor gravou um vídeo falando sobre o assunto. Qual foi o assunto, gente? Os boatos que a gente já trouxe aqui pra vocês a respeito da crise do casamento dele com a Tiane Dantas, né? Rebateu, então, o jornalista, o apresentador Léo Dias, negou que o casamento esteja em crise e negou a

0: Ainda que o apresentador tenha a intenção de sempre mentir. E aí o Safadão disse que não adianta, que por mais que a gente vá pras redes sociais, por mais que diga a versão deles, parece que é sempre outra versão que acaba dando mais ibope. Ah, Safadão, é que você já tem um histórico, né, meu amigo? Não adianta reclamar muito.
1: Foca na Fofoca vai ficando por aqui.
2: Até breve.
1: Até o próximo encontro. Afinal, quem não gosta de uma fofoca?

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0: papo Menos é Mais com o Natan.
1: Pela última vez, e olha que a gente tá só começando a nossa semana, que será de sucesso com certeza, será de boas novas, e amanhã a gente tá de volta no mesmo horário.
0: É isso mesmo, um beijo pra todos vocês, aguardamos vocês amanhã, não esqueçam, viu? Beijo, tchau!
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6: 2:03.

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0: 3830.
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3: Segunda-feira, 1º de junho, comigo, Paz Jacomini, um resumo da sua novela preferida, Minha Nobreza do Amor. Chinua repreende Jandal por ter condenado Robert à morte e afirma que o rei Batanga pode ter colocado o país em risco. Belmira garante a Carrapato que não vai abandonar Viriato e Ritinha. Manuel tem dificuldades para gerenciar o trabalho de Mininho. Numi tem uma ideia para denunciar as atitudes criminosas de Jandal. Viriato confessa a Belmira que tem um encontro de Carrapato com um bando de Belarmino. Virgínia simula proximidade com Lúcia Lica e Tonho estranha. Virgínia confronta Diógenes sobre o emprego oferecido para Mininho. Belmira protege Carrapato. Kênia se surpreende com as atitudes de Jandal. Numi confessa a Kim que está apaixonado por Kênia. Em instantes, a novela das 7.
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7: 2 e 4.

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1: 2:21.
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6: Hoje em Coração Acelerado, Janete descobre que Agrado cedeu a chantagem de Nayane para protegê-la e Zuzu aconselha a amiga a conversar com a filha. Irene repreende Valmir por enviar uma carta anônima a Janete. Gael se oferece para conduzir Ana Castela a bom retorno e Nayane se revolta. Janete conversa com Agrado sobre a filha ter aberto mão do seu passado com João Raul para protegê-la. Leandro se encanta pelas atitudes de Eduarda. Alorzinho exige que sua equipe encontre Ana Castela, que se diverte na estrada com Gael. Todos se surpreendem quando Ana Castela decide permanecer em Bom Retorno para seu show. Janete procura uma delegacia a fim de esclarecer a morte de Jean Carlos. Em instantes, a novela das nove.
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1: 2:41.
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4: Hoje, quem ama cuida. Carminta se sente humilhada por Arthur. Pilar e Ulisses se negam a ir ao casamento. Tom ofende a Lenice. Enéas se preocupa com o estado de Otoniel. Adriana briga com Dirac e jura vingança contra a moça. Pilar e Ulisses demonstram que voltaram atrás da decisão de não ir ao casamento do irmão. Pedro fica atônito ao ver que a noiva de Arthur é Adriana e revela que ama fisioterapeuta. Durante a cerimônia de casamento, falta luz no prédio de Arthur. Adriana reage às acusações de Bruna. Adriana se desespera ao se deparar com Arthur caído na calçada. Semana só começando e amanhã tem muito mais pra você.
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6: 2:45.

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1: 3 e 1.
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3: Segunda-feira, 1º de junho, sabe com quem a gente comemora aniversário hoje? Celso Portiolli, o apresentador, empresário, famoso por comandar programas de auditório no SBT, na década de 90, eleito vereador, teve breve carreira política. Migrou para a TV em 96, estreando do Passo Repassa. Nos anos 2000, seguiu na emissora com atrações como Xaveco, Curtindo uma Viagem, Fantasia e outros. A partir de 2009, assumiu o Domingo Legal no lugar de Gugu, que havia migrado para a Record. Em 2015, ganhou outro programa, Sabadão com Celso Portiolli, que teve vida curta. No ano seguinte, passou a se dedicar também a um canal no YouTube, em paralelo à atração dominical na TV. Casado desde 92 com Suzana Marque, mãe de seus três filhos, Laura, Pedro, Henrique e Luana. Parabéns, Celso Portiolli. Parabéns pra você.
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6: 3 e 5.
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2: 3:17.
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5: Nesta segunda-feira a gente comemora com a Alanis Morissette, que completa 52 anos. Desde menina ela escreve canções. Com apenas 10 anos registrou sua primeira música, além de estudar balé, piano e dançar jazz. Aos 14 assinou o contrato com uma gravadora canadense e lançou o primeiro disco Alanis, distribuído somente no Canadá. No ano seguinte lançou Now is the Time. Em 93, se mudou para Ottawa para ir morar em Toronto e depois em Los Angeles. Lá ela conheceu Glenn Ballard, seu produtor. Gravaram canções do disco Jaded Little Pill. Em 95, assina com a Maverick Record, gravadora de Madonna. O disco alcançou um grande sucesso, vendendo 30 milhões de exemplares em todo o mundo. Com esse disco, ganhou 4 Grammys em 96. Em 98, lançou o Supposed Former Infatuation Junkie, muito elogiado pela revista Rolling Stone. Em 99, depois da apresentação da MTV Unplugged, lançou um disco todo acústico. Seu quinto disco só foi lançado em 2002, seguido de So Called Chaos, de 2004.

0: Paralelamente à carreira musical, trabalhou também como atriz. No cinema, representou Deus no filme Gogma, além de trabalhar também com teatro. Fez aparições ainda na série Sex and the City. Happy birthday to Alanis Morissette. Parabéns pra você.
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2: Fala, minha gente, só alegria aqui nos estúdios da 105.9. Primeiro dia do mês é um mês de energia positiva. Junho é não somente o mês dos namorados, mas o mês da Festivalhas esse ano. Recebendo essas duas lendas aqui, isso aqui é duas lendas vivas. Quem não conhece aqui em Jacutinga não é nem desse planeta. Eita, boa tarde, Euclides, presidente da CIJA. Boa tarde, o Jô, que é lá o gerente de marketing lá da CIJA também. Gente, é simplesmente o principal evento do ano. Tava conversando isso com o Jô, né? Na minha opinião, o evento de longe mais significativo, não só financeiramente, mas projetando a cidade de uma forma estratosférica, né? O que vocês falam? Correria?
1: Caio, boa tarde. Uma alegria estar aqui na Dinâmica, né? Tá na Dinâmica, tá legal, né, Josué? É, a gente já falava isso desde o programa Voz da Paróquia. Há quanto tempo?

0: Tempo, né, Caio? De toda a estrutura de quando era lá na rua Júlio Brandão ainda, né? Parabéns, primeiramente, estúdio maravilhoso, casa nova, tudo assim com ar-condicionado, blindex. Pessoal, a dinâmica sempre inovando, 105.9. O Caio é essa lenda igual seu pai, Toninho, né? Toninho tem o banco, o Caio tem a rádio, mas é o banco da rua, não é o banco econômico. Estamos aqui, o Jô, nosso marketing lá da Assis, juntamente com o Gil, trazendo as novidades, falando um pouquinho da Fest Malhas. Agora na reta final, eu estava lá agora há pouco com os vereadores, na visita ao evento, mostrando toda a dinâmica da Fest Malhas nesse ano de Copa do Mundo, nesse ano também político, né, Jô? Nós estivemos com o prefeito a semana passada lá também. Então, assim, estivemos fazendo convite a diversas autoridades da região, do estado e também até nacional. Então, assim, que beleza, Caio. E a imprensa, eu dizia de manhã também, essa locomotiva, é a imprensa que faz a divulgação, que faz a Fest Malhas rodar. O boca a boca é muito interessante. O turista que vem leva uma boa impressão da feira, o nosso visitante, ele é o nosso maior propagador do evento. E a imprensa tem o seu papel fundamental. E eu dizia, a Cija, mesmo dentro da sua limitação de recurso financeiro, Caio, porque é um investimento muito alto em estrutura para se fazer o evento, a gente tenta direcionar para todos os meios, né, Jô?
1: Sem dúvida.
0: Desde Instagram, rádio, TV, outdoors. Então, assim, a gente tenta pulverizar de forma que atinja toda a nossa região e, quiçá, todo o Brasil.
1: Olha, o que eu digo é o seguinte: vocês são verdadeiros heróis, viu? Fazer esse evento. Vocês todos têm também suas atividades pessoais e profissionais, né? Além dessa dedicação que vocês têm à Cija. Eu tenho acompanhado, né? O João falou para mim que tá com um desafio enorme nessa reta final, né? Ele que cuida de toda a parte visual do evento. Tô vendo você aí, só a pontinha do iceberg de todo o seu trabalho que eu vejo nas suas redes sociais, nas redes da Cija, né? Circulando aí realmente, vestindo a camisa não só do evento, mas a camisa de Jacutinga, de fato. Foi um trabalho lindo que você fez, indo de porta em porta, com muita humildade, com muita inteligência, com muito carisma, convidar pessoas para o
0: O
1: evento.
0: Caio,
1: Não, não só os que você foi na porta, mas o que você está convidando também de forma aberta, o que você está fazendo hoje aqui. Isso é muito bacana, viu? Eu nunca tinha visto um trabalho dessa forma, com esse nível de entrega para a Fest Malhas. Claro que todos que organizaram o evento têm seu mérito, né? Mas no nível assim, de porta a porta, de andar, de correr atrás do evento mesmo, você está de parabéns, viu?
0: Caio, eu brincava de manhã também lá na massa, inclusive o Francisco te mandou um abraço, eu falei que está
1: É
0: aqui
1: isso que é
0: hoje à
1: verdadeiro.
0: tarde.
1: Um abraço, Francisco.
0: E que bacana que é isso, a gente tem um grupo da imprensa lá, né? Todos ficam sabendo em tempo real do que acontece na Fest Malhas, na Cija, nas redes sociais e tudo mais. E que bacana é saber que eu fui só um braço de tudo isso. Eu brinco, nós somos em 14 diretores, eu tenho todas as equipes trabalhando na Fest Malhas, eu tenho a Glenda Coenda que cuidou da comercialização, eu tenho o Jô e o Gil do marketing, eu tenho a Patrícia com a MDX, que é a organizadora, amanhã vai estar aqui no Gimcrash, né? Também é ela que foi contratada para fazer esse evento acontecer e ela faz uma entrega muito bacana, né, Jô? Ela faz uma entrega ímpar do evento, de estrutura nunca jamais vista na nossa cidade, de tamanho, de grandiosidade de evento. Eu brincava de manhã que quando chega três carretas de piso, três carretas de lona, três carretas de estrutura, é muita coisa, cara, para uma cidade pequena que nem a nossa, do interior de Minas Gerais. Nós fazemos um evento aqui de proporção gigantesca que não perde para nenhuma grande feira de qualquer lugar do Brasil.
1: Maravilha. E na parte de marketing, Jô, teve muita dedicação também, muitas parcerias, né? Queria que você falasse com essas parcerias com o G1, com a IPTV, entre outras, e as inovações, né? Tem sempre novidades aí da forma de divulgar a feira. Como é que tá esse ano?
2: Então, na verdade, todo o trabalho de marketing que a gente faz, ela tem a visibilidade focada no turismo, né? Na pessoa que vem de fora. Então, os eventos, né, que a gente costuma promover, a gente olha, claro, para dentro da cidade, mas o nosso foco é preparar um conteúdo específico para o turista, para que seja realmente interessante, que ele possa sair da sua cidade, chegar aqui, ser bem acolhido, né, ser bem informado sobre tudo que está acontecendo. E como você mesmo citou, realmente a gente fez uma parceria histórica, né, nessa edição com a EPTV, com o G1, com a Rede Record, com o SBT, junto da TV Alterosa, para que a gente pudesse realmente alcançar o máximo de pessoas. Além do nosso tráfego pago, além de tudo que a gente tem feito. A título de conhecimento, A gente ainda não começou a feira. A feira começa depois de amanhã.
1: Quarta-feira.
2: Quarta-feira.

0: a data da abertura oficial. No ano passado, nós fechamos a feira com 5 milhões de visualizações da rede social.
1: Que é isso? Que maravilha, espere, hein?
2: Aguarde o que ele vai falar agora.
0: Até agora, a feira não começou, né? Já alcançamos 3 milhões de pessoas.
1: Nossa!
2: Você tem noção, Caio, o que é isso, uma cidade de 30 mil habitantes?
3: E exatamente esse é o meu ponto, que é uma visualização, claro, focada na feira, mas não deixa de ser uma grande propaganda, uma grande divulgação de Jacutinga.
0: É uma vitrine, sem sombra de dúvida. O trabalho que a gente tem feito é realmente trazer Jacutinga para o Brasil, quiçá para o mundo. E a expectativa é, de fato, muito boa. Graças a Deus o tempo está propiciando aí uma boa abertura para a feira, né?
1: Friozinho.
0: Com esse clima mais frio.
2: Amém!
0: Não é? E a nossa expectativa é, claro, que os turistas venham para realmente privilegiar, né, tudo que a gente preparou, o mais de 100 expositores, espaço pet, espaço kids, espaço para tudo que a gente tem de melhor aqui, como a Vila Mineira, shows todas as noites. A gente vai falar um pouco mais aí ao longo da nossa entrevista.
3: Maravilha! Questão de parcerias com a Prefeitura e com a Câmara Municipal. De novo, eles ajudaram no evento, como você mesmo disse, é muito desafiador essa parte financeira.
2: Sim,
3: um evento que, lógico que ele tem muito valor, mas ele também é muito caro para ser realizado, né? Eu sei que vocês fazem isso da maior forma possível e fazer bem feito exige realmente um recurso financeiro. Prefeitura ajudou,
2: sim,
3: Câmara...
2: Caio. Nós tivemos um aditivo de mais 100 mil reais, então tinha previsto um orçamento de 400 mil reais, teve um aditivo de mais 100, então esse ano a cidade de Jacutinga, a prefeitura, a Câmara Municipal, estão fazendo uma entrega de estrutura para o evento de 500 mil reais.
3: Nossa, que maravilha!
2: É muito bacana, sem esse braço a Fest Malhas não acontece. E aí eu tenho que falar os outros 33% e os outros 33%, porque é um terço do valor
3: estimado. Custa 1,5 milhão a feira.
2: Em média, mais ou menos 1,5 milhão de reais. Então, na hora que vocês falam desses valores, eu tenho que agradecer à prefeitura e à Câmara, eu tenho que agradecer ao expositor que compra seu estande. Você mexe com feiras, você sabe disso, sua família, Caio. Como é desafiador, você tem que alugar toda a estrutura, o local, trabalhar marketing, mídia, divulgação e tudo, com um recurso finito, porque ele só entra uma vez. E você tem que fazer disso o milagre da multiplicação para que ele seja bem direcionado e dividido. Então, e aos apoiadores e patrocinadores. A Fest Malha esse ano conta com quase 50 parceiros. Por causa de ser um ano eleitoral, um ano de Copa, muitos através de permuta também. E pra gente também é muito bem-vindo, né, Jô? Qualquer ajuda para a Fest Malha é muito bem-vinda. Desde o patrocinador diamante até o bronze ou qualquer numerário que é investido para um evento que divulgue a nossa cidade, que atraia público, turista, ele vai gerar negócio, renda, ele vai fazer a dinâmica da roda da economia girar no nosso município. Então, assim, obrigado aos parceiros, apoiadores, patrocinadores, obrigado ao expositor que compra seu estande, que nos ajuda com tudo isso. É uma feira que os outros falam assim, ah, mas é caro o estande. É cara a montagem, gente. É uma rua que se torna, como o Jô falou de manhã, num shopping a céu aberto. Com toda a infraestrutura, inclusive até de ar. Claro que a gente não consegue condicionar uma neve ou um gelo lá dentro, mas são 33 ecobrisas, gente. Vocês têm noção do custo disso para poder climatizar o evento.
3: Inclusive de energia, né?
2: É aquelas máquinas faraônicas de tamanho que são colocadas em andaimes para dar uma sensação gostosa. Deus queira que a temperatura tá caindo, né, Jô, Caio? E também que nos ajude com isso, mas é por causa da grande circulação de pessoas. Caiu os espaços da feira esse ano, desde quando você entra lá do lado do ângulo da prefeitura, já começa com a Vila Mineira, já começa com tudo aquilo que a gente tem de bom na nossa cidade, doce, queijo, pamonha, cachaça, tudo, as guloseimas, né?
3: Lembranças.
2: A minha pré-diabetes não agradece. Então, assim, é muito bacana. Depois a gente vem com a APL, que é o Arranjo Produtivo Local, onde o governo de Minas, pelo segundo ano consecutivo, dimensiona um espaço para o pequeno, o pequeno empresário a custo zero em termos de lei de fomento, onde que ele abre um chamamento público, as empresas se cadastram e daí elas são sorteadas em critérios, por quinais e tudo mais, mas valorizando. O ano passado foram 15, esse ano são mais 14, então já são 29 empresas que podem, o ano que vem, estar lá dentro da Fast Malhas, do contexto geral do evento.
3: Foi subsídio do governo?
2: Do governo, exato.

0: Exatamente.
1: É o governo estadual esse,
0: é o governo de Minas Gerais, justamente.
1: Que maravilha.
0: É, isso é muito bacana. Depois começa os expositores, você sabe que não é só malharia. A malharia é o nosso carro-chefe, mas eu tenho tantas outras coisas. Na feira tem a bijuteria, tem o pijama, tem a jaqueta de couro. Depois a gente vai pra praça de alimentação, a gente vai pro Douradão, a gente vai pro Lounge Brahma, a gente vai pro Espaço Kids, a gente vai pro Espaço Pet, a gente vai pro Parque de Diversões. Ela é multissetorial, é uma feira que comporta um grande público, tem atrações para toda a família e aquela pessoa que não quer gastar, que não quer nada, que quer tomar um chopinho, assistir o jogo da Copa, os telões estarão lá à disposição também para esse entretenimento na nossa cidade.
1: Lembrando que a feira está chegando praticamente a meio século, né? De história, né? Entre idas e vindas, entre grandes desafios, entre momentos brilhantes também da feira, né? Já passou de mais de uma vida, mais de muitas vidas ali dentro justamente. Do evento, né? Então, realmente é muito bacana. E o lema esse ano é Moda e Negócios de Sucesso Pulsam Aqui. Eu achei muito bem escolhido, muito vibrante esse lema também.
0: Você vai ver na hora que você chegar no Lounge Central, Caio, o que o coração do tricô da Maria de Jacutinga quer fazer na sua vida. Né, Jô? Esse é o intuito da feira. A gente quer... A moda pulsa aqui, ela pulsa o ano todo. Eu brincava nas outras entrevistas, por onde eu tenho passado, que a Fashion Malhas é a cereja do bolo. É que nem quando a gente faz aniversário. É uma vez por ano. Beleza, mas é o maior evento da nossa cidade.
1: E olha,
0: então ele é muito bem preparado, né, Caio? E assim, como a cidade fica bonita, desde a primeira loja da avenida até a última da feirinha.
1: Preparados.
0: Todo mundo lá com estoque, vitrine arrumada, calçada lavada, é vasinho pra lá, é coisinha pra cá. É bacana isso, né, Caio? A gente anda depois no verão, às vezes, com os alugas e os vendes. Você é um corretor, você sabe do que eu estou falando. E nessa época, Caio, pra você ter uma noção, pessoal de fora que vem expor na feira está procurando até aquela palavra
1: ponto chique, de apoio.
0: Que chama do Airbnb lá, como é que é o nome?
1: Airbnb.
0: Esse daí mesmo, gente, eu adoro esses nomes difíceis, por isso que o meu internacional Josué tá aqui. Então, assim, não tem locação na cidade para esses dias de evento. O pessoal do governo hoje me pediu 7 apartamentos, que tá vindo 7 canais de comunicação do estado de Minas Gerais para cobrir o evento. Então precisava de 7 quartos, eu tô me desvirando para arrumar 7 apartamentos para eles.
1: Porque Hardtech, a gente. Rodrigo, Peroni, bora não, lá. Mas
0: é apartamento de hotel, porque a gente que vai estar de passagem. Uhum. Então tá tudo lotado, e não é só aqui. Por causa do encontro de carros antigos em Águas de Lindóia, a nossa região está lotada. Tá tendo Fenate em Monte Sião, vai ter Arraiar em Confidentes, tem diversos eventos na nossa APL das Malhas, no nosso Circuito das Malhas. E que bom, Caio, porque é assim que a economia roda. Nós não conseguimos absorver 500 mil de pessoas em um dia de evento igual a Águas de Lindóia está esperando agora para essa quinta-feira.
1: Nossa.
0: Mas se passar 10 mil por aqui, 100 mil, 50 mil, são todos bem-vindos e serão recebidos a pão de ló. E pão de queijo, né?
1: a título de investimento e tudo mais... isso é uma opinião pessoal minha, né? Mas eu acho que de longe, e já disse isso até para vários prefeitos que eu tive o prazer de conviver, né? Que eu acho que de longe, certeza na minha opinião, é o melhor investimento que a prefeitura faz em eventos do dinheiro público é na Fashion Malhas. O melhor, eu sei que tem outros eventos, são merecedores também do investimento. Exemplo, ontem teve um de carros antigos, teve bem movimento na cidade, mas assim, em relação ao custo-benefício, não tenho nem dúvida. A Fashion Malhas é o único evento que, de fato, ele dá um retorno para toda a cidade. Cidade inteira. É o único, na minha visão. Ah, tem um evento de tal música, tal outra, dá um certo retorno, às vezes custa até mais... A gente sabe disso, mas igual da Fashion Malhas, eu desconheço um retorno do investimento do dinheiro público. Por isso eu gostaria de agradecer a prefeitura por isso, né? Por esse investimento. E ao mesmo tempo também destacar que eles arrumaram a rua São Paulo lá, já iam arrumar, mas a estratégia foi arrumar aquele pedaço primeiro, porque é próxima feira. Eu achei muito bacana, muito, muito interessante essa. Quando fala que você quer fazer aquilo primeiro, essa prioridade nesse local por conta do evento. Né? Até eu tinha uma preocupação que estava arrumando lá, e eu pensei, nossa, será que vai ficar pronto até o momento da feira? E ficou pronto, e ficou muito bom. Né? Então eles têm a intenção de asfaltar alguns bairros, aqui algumas ruas, ou até todas as ruas do Jardim Deia, mas então eles começaram por ali. Né? Então além do investimento que é feito direto no evento, tem outros planejamentos também que foram feitos, e de verdade mesmo eu gostei disso. Eu acho que eles foram

0: muito assertivo nesse ponto aí.
1: Ô, Kai, o bacana de tudo isso, dessa parceria, olha só pra você ver, Rodrigo te mandou um abraço, ele tá com um cliente lá na imobiliária, por isso que não está aqui.
0: Meu professor querido e amado.
1: A Maria Lúcia, eu fiz o convite pra ela, ela está lá na malharia arrumando a mercadoria
0: teve
1: pra levar pra
0: Fashion Mais, hein?
1: Exatamente, me falou. A Cíntia, eu falei, Cíntia, vamos lá comigo também, vai estar eu e o Jô, vamos lá. É, futura presidente.
0: O presidente tem que abrir o papo.
1: Eu vou estar atendendo. Então, olha só pra você ver que bacana, né? É, não vou citar o nome de todos da nossa diretoria, porque a gente ia ficar aqui meia hora só falando disso. Mas assim, todos estão assim, imbuídos, né, Jô? Cada um, eu e o Rodrigo mais no institucional, o Jô e o Gil mais no marketing, a Cíntia e a Maria Lúcia mais ligada à Patrícia, a questão da decoração, a questão da moda. E daí você sabe, tem Naka, tem Fernando Bruno, tem Nayara Silvatina, tem Rafaela Zeolo, tem Tibé do Balanço Geral, tem Maria Fernanda Venenosa, tem Thiago Luz.
0: Jeremias.
1: Tem Jeremias, tem Pacheco, Renato Pacheco, tem Jesus Luz que vem também esse ano sendo a capa do evento e tudo mais.
0: Ele vai estar por aqui, Jô? Sábado. Falando de presenças.
1: Vai sábado. Lá, Jô vai dar os detalhes.
2: Sábado, o Jesus Luz estará na feira. E aí a gente deixa aí o spoiler, né? Que ele já vai. É sábado. Agora o horário tem que ir lá pra ver qual horário que ele vai estar, né?
0: Gostei.
1: Você gostou?
0: Eu vou estar lá.
1: O Jô tá mais marqueteiro do que eu, meu cara. Você gostou, né?
0: E a Nayara, que dia que ela vem? Tem uma previsão da vinda da Nayara?
1: Ela já vem pro desfile de abertura e fica até no sábado também. Ela vai ficar 4 dias cobrindo o evento pra dar essa dinâmica, Caio, ao evento. E já que você tocou no assunto, ontem não hoje, né, Ju? A semana passada ela já entrou ao vivo no Balanço Geral da Record, fazendo o convite da feira. Hoje ela entrou de novo, novamente, na hora do almoço, e vai entrar ao vivo agora de novo, à tarde. E amanhã ela entra na Alterosa também, ao vivo, às 11 horas da manhã. Então, às vezes o pessoal fala, nossa, às vezes eu não tô vendo muita propaganda. É porque, assim, a gente setorizou também a propaganda, né, Ju? Nós estamos no G1, nós estamos no portal de notícias da EPTV. A EPTV vai fazer um nearline direto aqui do evento, juntamente com as outras emissoras também. A Dinâmica vai lá cobrindo, a Massa vai ter um dia também no evento. Então, assim, que bacana, canais de notícias como o Foco de Pouso Alegre vão estar fazendo a cobertura. Engordite vai estar 2 dias de eventos também, legal, fazendo a cobertura. Por quê? Nessa setorização, Kai, vamos supor, a Tina e a Rafa vão falar de moda. O Pacheco e a Engordite vão falar de gastronomia. E o bacana, né, Jô, da ideia desse ano é que tudo isso se transforme na grande locomotiva que é o vagão Fast Malhas. E daí cada um que reposta, que marca, que faz a collab e tudo mais, você teve essa experiência no Mega Feirão, né, Caio? Como que é,
0: nossa,
1: bacana, né?
0: Hein?
1: Como que isso faz a gente bater muitos Ks de views, cliques e tudo mais, né? Então, assim, que bacana esse envolvimento de toda a dinâmica do evento, de toda a estrutura, de toda a montagem, para que esteja tudo bonito, tudo lindo, principalmente para o podcast, que é a ferramenta que você usa aqui também, e lá para a gente tem o time diretamente com a pessoa. Ela chega para o evento, a primeira coisa que ela passa é no podcast. Então a gente anuncia pro Brasil e pro mundo ao vivo no Instagram da Fast Malhas quem está lá e chegou.
0: É o Assija TV?
1: É o Assija TV da Fast Malhas, uhum, entendeu? E ele é muito bacana, porque chegou o Caio lá, todo mundo fica sabendo em tempo real que o Caio tá lá.
0: Isso é legal, hein?
1: E daí, assim, todas as personalidades, autoridades, são convidados a passar por lá, nem que seja 5 minutos, 10 minutos, meia hora, a dar esse depoimento.
0: Nós vamos lá, né, eu com o Naka.
1: Vai, vão ser nossos convidados, né, Jô? Com certeza. E isso é muito bacana, isso que faz a diferença do evento 48ª Fast Malhas de Jacutinga.
0: Vem cá, agora tem a pergunta que não quer calar.
1: Pergunta do milhão,
0: Dinâmica,
1: gente.
0: Dinâmica FM é lugar de novidades. Vocês já podem já contar alguma novidade? Se não puder, compreendemos, né? Mas se puder, como é que vai ser?
1: Vai, Jô.
2: Rapaz, tem tanta novidade, nós vamos usar de outro programa. Para deixar o pessoal aí antenado, o Lounge está recebendo uma cara nova, especial para essa edição. O podcast está de cara nova também, com muita novidade, muita coisa interessante. E já vou lançar aqui para vocês, nós fizemos um aplicativo da Fast Malhas. Para acessar é bem simples, é o fastmalhas.app.br. Lá você consegue acompanhar

0: toda a programação, todos os expositores, como se fosse um guia do visitante. Em um único lugar você consegue ver tudo o que está acontecendo na feira, sabendo a programação de tudo, exatamente tudo o que acontece é compartilhado lá em tempo real e você não perde nada do que acontece na feira.
1: Vale destacar que a gente vai ter também o Espaço Kids, como a gente já tem de costume, que é lá no ginásio.
2: Isso.
1: Né, que os pais podem fazer as compras e deixar os filhos lá se divertindo.
3: Rosângela, como sempre, um amor de pessoa. É uma pessoa daqui da nossa cidade, é uma pessoa que está trazendo muita novidade também de brinquedos, de interatividade para as crianças. É um local monitorado, com segurança, com tudo. Os outros falam, por que vocês não mudam esse lugar? A gente não muda justamente por causa da segurança, Caio. Criança é uma coisa que piscou, você sabe como é que é.
1: É, né?
3: Você tem duas, eu não preciso explicar. Então é por causa da segurança. O parque já é para criança mais adulta um pouquinho, que é ali na rua do Júlio Brandão ali.
1: Expedicionados,
3: então,
1: Avenida?
3: Expedicionados, não é enganado. Isso. Então, assim, já é para umas crianças um pouquinho mais adultas. O infantil mesmo é lá dentro do ginásio. E uma coisa bacana, Caio, que assim, de primeira mão, de segunda mão, porque eu já falei de manhã, então vou repetir. Na quinta-feira a gente recebe a Bel, ela é presidente da Federação Minas Mulher, no estado de Minas Gerais. Ela vem fazer uma visita técnica no evento para ver a possibilidade de 2027 o evento comportar, quem sabe até ou sediar algum evento da Federação Minas Mulher em Jacutinga, dentro da Fest Mares.
1: Essa é a novidade.
3: Então, assim, pra gente isso é um motivo de alegria, de orgulho, receber personalidades que dentro do estado de Minas Gerais fazem essa diferença. A gente tem o Prepara Gastronomia com um chefe renomado também no primeiro final de semana, sábado e domingo, ali no Lounge Central, fazendo uma comida típica da nossa cidade. Esse ano nós temos como patrono do evento, ele que já esteve o ano passado aqui como embaixador, mas esse ano, por tudo que ele fez pela moda de Minas Gerais, colocando Jacutinga dentro do Passarela Liberdade, um desfile em Belo Horizonte da moda autoral, duas empresas daqui lá na vitrine para o mundo, Caio. O Leandras Oliveira, nosso secretário de Cultura e Turismo de Minas Gerais, vem ser o patrono dessa edição da Fest Malhas. E nós temos a secretária do Invest Minas, a Milena Pedrosa, também sendo a embaixadora no último final de semana. Então, né, Jô, tem a Tereza Lemos, presidente da Face Tour. Então, assim, grandes personalidades do cenário mineiro e do cenário nacional, como o senador Carlos Viana, vão estar também na abertura do evento e tudo mais. Para nós, né, Jô, isso é motivo de orgulho para a prefeitura, para a Câmara, para a CIJA, para a imprensa. Um evento desse porte, onde você tem acesso a todas essas pessoas em time real, podendo lá gravar uma fala, cumprimentar, fazer alguma solicitação, só nos enche de orgulho, né, Jô?
0: Na verdade, o Caio comentou no começo, né? O Euclides, ele fez aí um tour por Minas Gerais, né? É real, tipo, vai aqui, vai pra... Na verdade, assim, ele foi mais a Belo Horizonte do que eu a Campinas, né? Então, assim, é só pra vocês terem uma ideia. E só que cada visita dele, ele não foi lá porque ele achou legal. Ele foi porque realmente pra produzir a possibilidade, abrir portas, e a gente tá vendo o resultado disso agora. Eu não sei se vocês têm conhecimento disso, mas dentro do estado de Minas, me corrija aí, Euclides, quantas associações?
3: São 853 municípios, mais de 500 associações deve ter no estado de Minas.
0: Quantas dessas associações tiveram a oportunidade de receber um secretário do estado de Minas Gerais? Quantas pessoas, né, quantas associações como essa tiveram um contato com o Leônidas Oliveira? Quantas pessoas ou associações tiveram a possibilidade de ter acesso a Tereza Lemos da Face Tour ou da Pedrosa, também da Secretaria de Governo? E o que é isso? As ações que ele tem feito. Então, assim, não por estar próximo, mas eu vejo o trabalho que ele desenvolveu ao longo dos anos para fazer com que a feira tivesse não só a visibilidade, mas a responsabilidade de ser um exemplo na sua 48ª edição.
1: Isso é um belo networking mesmo. Caio. Mais do que isso, foi mesmo, como até já dito no início, é uma ação heróica, né? Visto que ele também tem o trabalho dele, né?
0: Sem dúvida.
3: Você sabe que nós ficamos ali no Américo Prado, né?
1: Eu vejo. Ele ainda fica firme lá na loja. Da Elza Tricô. Mas olha, de verdade mesmo, todo esse relacionamento criado pode ter certeza que vai gerar um lastro para Jacutinga, um lastro para Fest Malhas.
3: E eu falei isso pro Guido e pro Renato no sábado passado. O governador teve aqui em Poços de Caldas.

0: O governador teve em Pouso Alegre, numa agenda, levando a sede do governo de Minas Gerais para as cidades do interior. E na hora que eu tive a oportunidade de gravar com ele em Varginha, eu liguei tanto para o Guina quanto para o Renato, devido a outros compromissos e a agenda deles, eles não puderam, mas falaram, vai lá, isso mesmo. Eu fiz o convite para o governador, Matheus Simões. Ele no dia 3, que era o dia da abertura, ele tem a inauguração de um hospital em Minas Gerais, mas ele falou que vai fazer o possível e impossível para estar em algum dia do evento. Daí o Sargento Mauro até me ligou, que agora da Guarda Municipal, Euclides, não se preocupe, que a gente fica sabendo uma hora antes quando ele vai vir para a cidade. Que daí a assessoria dele entra em contato, porque assim, é divulgado quando tem assédio, mas quando tem evento ele chega meio assim, até para não criar muita... expectativa também, tumulto, e daí é segurança, é todo aquele trâmite que tem
1: todo quando sistema tem um dele,
0: sistema, né? De governador, de secretário e por aí vai. Então fiquei muito contente, fiz de coração, brinquei que assim, de Belo Horizonte a São Paulo, a Brasília, por onde passei, levei o carinho de Jacutinga para o convite a não estar somente no evento Festimares, mas estar na cidade de Jacutinga, conhecendo tudo que a gente tem o ano todo. Os 365 dias do ano, a gente respira o tricô, a malharia, a pamonha, a cachaça, a industrialização com a vinda das grandes empresas, a gente sabe disso, né? A nossa cidade, através do gasoduto, se tornou uma potência, a nova extrema do sul de Minas. E com ela, todo esse desenvolvimento vem agregar pessoas, valores, conteúdos, mudança de paradigmas, né, Caio? Quando eu falei que a rádio saiu lá da Júlio Brandão, daquela portinha de madeira pra cá, isso é uma mudança de paradigma, é revolução, né, Jô? E Jacutinga tá passando por tudo isso, a administração do prefeito Guina Coelho, juntamente com o Elinho lá na Câmara, tem dado as mãos à CIJA. A CIJA é só mais um dedo, é só mais um braço de tudo isso. Quem faz tudo isso acontecer é o munícipe, é a pessoa, é o morador da nossa cidade. E... é ele que paga seus impostos aqui, é ele que gera a riqueza e renda que depois é revertida através de infraestrutura, através de propaganda, porque eu brinco, às vezes a pessoa vai na Festimares, mas compra na Minas Gerais. Vai na Festimales e abastece no posto. Eu não tenho um posto de gasolina dentro da Festimales.
1: Pode comprar chocolate também.
0: Na Cacau Show, na Rua de Baixo, pode. Gente. Fica um spoiler aqui também. muitas empresas da nossa cidade, por causa da limitação do espaço, não tem um stand lá. E movimenta a cidade toda. Desde a primeira rua até a última, a gente vê o movimento de pessoas. Igual foi esses dias para trás, assim, como estava lotada a nossa cidade de ônibus. E é muito bacana isso, sabe? Isso é muito bom.
1: E tem todo o acolhimento, né? Que é mais um diferencial do nosso povo. Quem conhecer o povo mineiro, especialmente o povo de Jacutinga, pode ter certeza que vai ser bem tratado. Com isso, a gente deixa também um pedido, né? Para os jacutinguenses, em relação ao trânsito, né? Vamos ter ainda mais educação nesses dias da Festimalhas. É o nosso grande momento, é o nosso momento, vamos dizer assim, no ano, um pouco principal, os principais dias, né? Todos os dias são importantes. Cada dia é importante, falando comercialmente, tá? Cada venda ali faz o negócio se sustentar, né? Mas do dia 3 até o dia 21 de junho é o grande momento. Então, o turista que estiver ali querendo atravessar a rua, permita que ele atravesse, seja educado, né? Pratique a sua educação. Motociclistas, entregadores também. A cidade é pequena aqui, né? Podemos respeitar os limites de velocidade. É um ponto muito importante a ser trabalhado essa cultura. Nós vemos cidades grandes que tem uma cultura, infelizmente, maior que a nossa nesse sentido. Né? Que Pouso Alegre, por exemplo, se você puser o pé na rua ali, o cara para. Né? Então, assim, gostaria também que fosse assim aqui em Jacutinga, né? Especialmente o período da feira, é uma ótima oportunidade para que reflitamos sobre isso. Né? Não somente no trânsito, mas na educação em geral. Né? Nosso povo é educado, nosso povo é um povo muito acolhedor. Então, vamos lembrar mais forte disso agora. Agora é o momento da pessoa sair com a melhor impressão daqui. E não basta só ter uma feira maravilhosa, uma cidade bonita, uma cidade bem localizada, uma baita de uma propaganda bem feita, ainda que com recurso limitado, uma baita propaganda, né? E daí a pessoa vir aqui e ter uma má impressão por trânsito ou por atendimento. Então agora é hora de todo mundo fazer ainda melhor nesse sentido, né, presidente?
0: Ô, Caio, eu tenho certeza que assim, a gente vai fazer a lição de casa, o dever de casa muito bem feito. Hoje nós tivemos uma reunião às 11 horas na CIJA com o Kidinho do Trânsito,

também com o Milton aqui da Elton Malhas, também o pessoal da EPR, falando do trevo da entrada da cidade, do retorno, vai ser colocada até na sexta-feira sinalização para tudo isso. A gente sabe, eu pedi até desculpa num vídeo que o João vai soltar hoje ao Josias e ao Barbeira, barbearia lá do lado do ângulo. A gente sabe que a gente causa um transtorno ali nas imediações.

0: lugar, é o melhor lugar para ser realizada a feira.
1: Uhum.
0: É, o centro da cidade é o coração da cidade, Kai. Então, assim, fica aqui as nossas desculpas pelos transtornos causados e o desejo de muita venda, o desejo de muita parceria. Eu brincava com o barbeiro que, assim, vamos todo mundo cortar o cabelo, fazer a barba lá nele esses 15 dias pra ajudar ele. Dia dos Namorados, vão comprar flor do Josias, porque ele tá escondidinho ali atrás por causa da tenda da Fest Malhas. Mas a empresa dele tá ali, ele é um empresário do ano inteiro da cidade. Então você que tem esse costume, né, Jô? Pode ir lá, ele vai estar lá, ele tá pronto pra atender cada um de nós.
1: Eu tenho certeza que Deus vai recompensar esses comércios que ficam um pouco comprometidos. Por conta da parceria.
0: Fluxo, né?
1: Não, e outra, por conta da parceria deles, porque eu vejo mesmo o Josias, pessoa que eu conheço muito, e ele sempre abençoa esse evento. Apesar dessas pequenas limitações, né? Eu tenho certeza que ele vai ser recompensado, não somente pelo fluxo, mas também até por uma força maior, porque todo mundo que colabora com a cidade de Jacutinga, que tem essa capacidade de entendimento, eu tenho certeza que vai receber mais que o dobro de benefício. Tenho certeza absoluta.
0: Ô, Caio, é isso. E assim, o bacana de tudo isso é a gente ver a cara nova da cidade, né? Hoje estava voltando lá de Ourofino agora cedo, né, Jô? E a gente vê, a gente passou aqui pelo centro, pela avenida, é assim, como é bacana, todo mundo arrumando tudo. Nós vamos receber uma visita em casa, sabe aquele negócio quando vem alguém de fora? Você tira toda a bagunça, você esconde tudo aquilo que não pode ser visto, deixa só o que é bonito pra ser mostrado, não é assim?
1: E é o que as cidades de sucesso fazem.
0: Exatamente, né, Jô? O que é uma Gramado, uma Monte Verde, gente? Tem periferia, tem pobreza também. Não é só aquele glamour, aquele luxo que a gente vê. Mas o que que é? O que que é mostrado, né, Jô?
2: Exatamente.
0: São as belezas. E a gente quer que Jacutinga seja a beleza da vez agora nesses 20 dias de Fest Malhas.
1: Vem cá, vamos falar do evento de inauguração. É um evento que é aberto ao público?
0: Aberto ao público, Caio. Agora na quarta-feira, a partir das 8 horas da manhã, a feira está aberta. A feira funciona segunda a sexta, das 8 às 18. E aos finais de semana e feriados, das 8 às 20 horas. A abertura oficial, então, é às 10 horas da manhã, melhor, às 9 horas da manhã, o prefeito Guina recebe as autoridades, a imprensa, os convidados, para um café da manhã lá na prefeitura. Daí, às 10 horas, é a abertura oficial do evento, com um desfile igual a gente faz todo ano, mostrando a beleza da nossa cadeia produtiva local, da malharia especial. Após o desfile tem as falas, tem todo o network das autoridades que vão estar no evento. Tem um almoço do Douradão daí para as autoridades. 14 horas tem podcast com o secretário, patrono do evento, Leandro Oliveira. E daí a feira transcorre com visita guiada de todos os deputados, vereadores, presidente de associações, personalidades de fora, de perto, de longe, prefeitos da região. A gente está esperando mais de 12 prefeitos para a abertura, vários vereadores, presidente da Associação Comercial de Poços, de Pouso Alegre, de Juruáia, de Varginha, de todas as nossas cidades circunvizinhas. Então, assim, é um evento grandioso. É um evento muito grandioso. Caí, duas coisas que eu tenho que citar aqui para você. Uma novidade. Esse ano nós teremos a questão da escola da Fest Malhas. Então, mais de 300 alunos da rede pública municipal, através do professor secretário de Educação, Zé Augusto,
1: Graça,
0: vão estar na primeira semana lá do evento aprendendo sobre empreendedorismo via Sebrae, Sicredi, Credivaz e educação financeira. Para quê? Para que no futuro, daqui 10, 20 anos, quando a Fest Malhas estiver lá na sua 60ª, 80ª edição, esses jovens de hoje serem os empreendedores, quem sabe um presidente da associação, um prefeito da cidade, um radialista igual você,
1: amém,
0: um locutor, porque é a juventude, a gente vai passar. Então a gente está trabalhando na escola, porque a escola seja o futuro da Fest Malhas.
1: Que iniciativa, hein?
0: E por um outro lado, a Secretaria de Esportes, através do Lopes também, vai estar lá com uma apresentação de capoeira, ginástica rítmica e mais uma que agora eu não lembro. E a Secretaria de Governo, através da Cultura e Turismo, também vai estar lá na feira esse ano também, com o institucional do que fazer em Jacutinga. As nossas vinícolas,
1: Renato.
0: Exatamente, Renato, Ana, Odival, Roberto e Companhia Limitada. As vinícolas, a cachoeira, o Pico da Forquilha, tantas e tantas belezas naturais, trilhas, né? A questão da Revolução de 32, da Rota de 32, os caminhos religiosos.

0: Então a gente quer que essa experiência de Jacutinga o ano todo, que a Fast Malha seja essa vitrine, seja esse painel de oportunidades para que o turista volte e aqui fique e goste da nossa cidade. Quem sabe compra um terreninho do Caio, quem sabe compra um apartamento no prédio, uma casa da nossa cidade e faça tudo isso, o dinamismo aqui de Jacutinga.
1: Não tenha dúvida que se Jacutinga é uma cidade encantadora e a Fast Malhas é realmente a bola da vez e a cereja do bolo. Quem quer se apaixonar, a melhor oportunidade é agora, né? É
0: conhecer. Não tem outra melhor, viu, cara? Sem falar que estamos no mês do padroeiro, Santo Antônio, né?
1: E no mês dos namorados também. Os casais são bem-vindos aqui para passear, cara, as famílias.
0: Quando os outros falam da data, né? Gente, mas por que que pegou essa data? Por que que vai abrir na véspera do feriado? É assim, é por causa do quinto dia útil. É o feriado prolongado, é o dia do Vale, o dia 20, é a questão do padroeiro de diversas cidades aqui da região, que é Santo Antônio. Então, assim, é tudo estrategicamente pensado. A consultoria do Sebrae orienta a gente para isso, para que a gente tome decisões assertivas na questão da data. Por isso que os outros também copiam de colar a nossa data também, né? Isso é muito bacana, né, João?
1: Eu sinceramente...
0: E é muito bacana, porque olha só para você ver. Fast Malhas tá chegando junto com o inverno, vai dar 9 graus na quinta-feira. Eu tô assim com a mãozinha, ó. Graças a Deus!
1: Eu falei até pro Jô, né? Antes de você chegar um pouquinho, essa data foi muito bem escolhida, viu? Eu acho que nos últimos tempos foi uma das melhores datas escolhidas em relação a todo esse contexto. O feriado também caiu no pagamento ali, né? Entre aspas, né? Então teve todo um ciclo de fatores aí, um conjunto de fatores que levou pra essa data.
0: Eu acho que dos últimos 15 anos pra cá, que eu me recordo, ou 20 anos pra cá, o feriado sempre é o pilar da Fast Malhas.
1: Uhum.
0: Ou ela começa, ou ela está dentro, ou ela termina no feriado, né, Jô? Por causa da questão do ano litúrgico, a gente sabe que às vezes o Corpus Christi é um pouquinho mais pra frente, às vezes o carnaval é um pouquinho mais pra trás, né? Mas sempre a dinâmica do feriado de Corpus Christi esteve atrelada à data da Fast Malhas. Ou com abertura, ou com fechamento, ou no meio do evento. Porque ele é justamente estratégico para bons negócios e o outono e inverno que está aí às portas, né? O inverno chegando aqui na nossa região. E para nós é muito importante esse clima ameno, né? Para aquecer os corações e as vendas também.
1: Friozinho. Minha gente, foi um prazer recebê-los aqui. Agora eu serei recebido no dia 3, essa quarta-feira, né? A partir das 9 horas nós já nos encontramos lá na prefeitura.
0: Isso mesmo.
1: Quero agradecer imensamente tudo que você tem feito, Euclides. Não só você, mas em nome de toda a
0: nossa diretoria, né?
1: É uma equipe...
0: Grande, viu?
1: É uma equipe que tem iniciativa, é uma equipe honesta, tá? Dá gosto de trabalhar com vocês. Todos,
0: obrigado.
1: Né? Nosso querido Jô, profissional ímpar aqui na nossa cidade, é também já uma pessoa...
0: De pai para filho, né?
1: De pai para filho, um cara jovem que tá, o melhor tá por vir ainda, e crescendo com o evento, junto com as atividades dele, que ele já é uma referência na região, né? Que está no Brasil, o cara é uma fera. E meu professor, né, Rodrigo Pieroni, esse é fera, esse já é nosso parceiro aqui, né, junto com vocês aí. Quero muito recebê-lo em breve aqui também, a gente tem tido boas conversas.
0: Sim.
1: O homem é um corretor que tá bombando aí, vende coisas que você nem acreditava. Um dia ele vendeu aquela casa na rua São Paulo, vendeu a casa dos Renault na praça ali. O homem é surpreendente, né?
0: Olha, só pra você ver.
1: E além de tudo, uma pessoa que tem sempre na vida dele, ele teve essa atitude de fazer pelo institucional, fazer pelo social, que é o que continua fazendo no asilo e na CIJ atualmente, né? Isso. Então isso é muito bacana, além de todos os membros lá da CIJ, né? Temos que trazer a Cintia aqui também, pra já ir acostumando ela, né, Jô?
0: Eu acho.
2: Preparar terreno, né?
0: Essa foi a melhor, viu?
1: Muito boa. E um respeito muito grande pela Alessandra, o Ender, a Glenda, né? A Glenda, nossa, não tem nem palavras.
0: Ana Paula, os meninos do transporte, gente.
1: Todos, né?
0: A equipe Assis, a gente tem que tirar o chapéu, cara, né? Somos em 8 lá, né? São 8 colaboradores, fazem um trabalho excepcional. A Assis hoje é uma das associações mais respeitadas de Minas Gerais. Dentro da Federaminas, a gente só perde para Poços, Pouso Alegre e Varginha, que tem mais de 100 anos.
1: Por enquanto.
0: Então, nós com 30 e poucos anos, somos bebezinhos ainda, estamos engatinhando. E se Deus quiser, esse fluxo, essa mudança de diretoria é muito saudável, é plausível. E ela dá esse dinamismo, essa oxigenação

0: dos trabalhos. Cada um tem um jeito de pensar, cara, de executar. É, eu brinco aqui, a rede de parceiros que nós estamos esse ano é enorme e cada um dentro do seu nicho. E como é bom a gente ter todos os nichos dentro da Festa de Malhas.
1: E amanhã, pessoal, tem o podcast, o CleanCast, nosso irmão mais novo aqui, com a Patrícia Miranda, que é um dos destaques também da produção da feira. Ela cuida do organizacional da feira,
0: Caio,
1: né, Euclides?
0: É isso aí. É, em 2023 ou 2024, quando a gente fez a Fest Malhas lá embaixo, na estação, e não fomos bem sucedidos devido à falta de recurso, a patrocínio e tudo mais, a CIJA tomou a decisão na época de profissionalizar o evento, né, Josué? E daí a venda da empresa MDX só agregou ao evento e tem entregado a cada ano uma fantástica estrutura organizacional do evento. Então, assim, ela vem amanhã aqui dar os detalhes, ela vem como CEO da... É, CEO, né, que fala, né, Jô? CEO da empresa MDX. É, ela faz grandes eventos no sul de Minas e no, na região de São Paulo também. Então, quero que vocês acompanhem tudo, que é graças a essas várias pessoas que a Fest Malhas acontece e que ela é um sucesso a nível nacional.
1: Muito obrigado pela presença mais uma vez. Se Deus quiser, vai ser mais do que bom, vai ser ótimo, vai ser, espero que a melhor Fest Malhas de todos os tempos. Tem tudo para isso. E que cada jacutinguense seja um divulgador. Manda ver aí, compartilha, fala bem da feira. Não precisa nem falar bem, fala a verdade sobre a feira. Faz lá as suas lives, seus vídeos. Precisamos muito de vocês agora.
0: O João vai falar o Instagram da Fest Malhas e na reunião de alinhamento nossa ele falava para cada expositor, para cada apoiador, para cada empresário de Jacutinga, republique, sabe? Seja você também esse impulsionador, né, Jô, do evento. Porque o que tem 10 seguidores, o que tem 100, o que tem 1000, o que acontece quando todos se juntam, Josué Costa Júnior?
2: Juntos somos mais fortes, né? Na reunião a gente teve a oportunidade de falar com todos os expositores, né, que estiveram lá com a gente. E a ideia é assim, nós estamos levantando uma bandeira, mas se eu tiver mais gente, são mais bandeiras e a bandeira fica maior. Então não importa quantos seguidores você tem na sua rede social, se você puder curtir, compartilhar, você está colaborando da sua forma, do seu jeito, a Fest Malhas.
0: Caiu uma coisa muito bacana, todos os finais de entrevista, o lema da Fest Malhas em toda a comunicação que vai é vem para Jacutinga, vem para Fest Malhas. Então Jacutinga em primeiro lugar. Venha para Jacutinga. Passar pela Fest Malhas é consequência da sua vinda à nossa cidade, Jacutinga. A nossa estância hidromineral, a nossa mineridade, ao nosso circuito das malhas, nossa PL das malhas, o pontal do sul de Minas, como falado, né, Jô? Então, você estando na nossa região, você estando em Jacutinga, com certeza você vai passar pela Fest Malhas. Então, você de longe, de perto, de qualquer lugar do Brasil, vem para Jacutinga, vem para Fest Malhas.
1: Valeu, pessoal. Até a próxima, se Deus quiser. Quarta-feira, tamo lá.
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13: Boa semana pra você, Antena Mix, começando neste dia 1º de junho. Eu sou sua companhia, Panja Comini, nessa horinha. Quero você participando e interagindo.

0: 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Eita, mais do que rápido, a galera já veio mandar o seu oi. Oi, Wagner, boa semana pra você. Já pedindo também Júlia B, pessoa certa na hora errada, bora curtir.
1: Muito mais curtir. Mas não dá.

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1: 4h46.
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4: 4h48.
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5: Vamos que vamos, nos encaminhando pro final. Tem Ivete Sangalo e tem Luan Santana pra você com 0 a 10.

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2: Vitor Clecon de Ferreiro, Intensamente. E assim eu finalizo a edição desta segunda. Desejo pra você tudo que há de melhor. Amanhã, terça, no mesmo horário, tô de volta e te espero, hein? Beijo.
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2: 5:05.
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1: Hoje mais feliz que ontem, segunda-feira, 1º de junho. Tudo bem, tudo bom e o fim de semana foi divertido?

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0: Deu muitas gargalhadas? Aposto que essa semana você vai sorrir muito. Esse é o nosso desejo. E agora é hora de desbloquear a memória. The Cure, pra começar.

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1: Máquina do Tempo, Saideira Samuel Rosa com Santana, Santana e Samuel Rosa, um dos maiores guitarristas do planeta Terra, chamado Carlos Santana, The Bangles e The Crew in the Between Days.
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7: 5:23.

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1: Máquina do Tempo, boa semana, vale a pena ouvir de novo, tem um destaque aqui dos Rolling Stones.
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1: Essa foi lançada em 2002. Don't Stop é um verdadeiro marco da discografia tardia dos Rolling Stones. Ela foi a principal faixa inédita do disco de compilação Fort Links, que celebrava os 40 anos da carreira da banda, provando que Mick Jagger e Keith Richards ainda sabiam fabricar um rock de arena clássico com a mesma energia dos anos 70. E vale a pena ouvir de novo.

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1: Camila, Camila, nenhum de nós. Pra onde você vai, Camila? Fica aqui na Máquina do Tempo.
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5: 5:39.
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3: Para você que está ligado, acompanhando a nossa programação, obrigado, boa semana. Agora tem o Billy Ray Cyrus.

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1: Detonautas, o retorno de Saturno. O Pet Shop Boys, a música do Elvis Presley, Always on My Mind, essa versão muito dance. E Billy Ray Cyrus.
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3: 5h54.
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2: Vale a pena ouvir de novo, trazendo o destaque nacional, carta aos missionários, uns e outros.
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2: Lançada em 1989 no disco de estreia homônimo Carta aos Missionários, é o maior clássico da banda Uns e Outros e uma das músicas mais politizadas, densas e emblemáticas do rock Brasil do final dos anos 80. Diferente do que o nome pode sugerir à primeira vista, a música não tem cunho religioso. A letra, escrita pelo vocalista Marcelo Hayena, é um manifesto pacifista inspirado pelo clima tenso do final da Guerra Fria e por conflitos geopolíticos da época, como a guerra Irã-Iraque e as tensões na Irlanda do Norte. E vale a pena ouvir de novo.

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1: Wicked Game, esse é o Chris Isaak. Música daquele filme Um Homem de Família. Já viu esse filme? Do Nicolas Cage? Assista, é antigo, mas é muito bom. Bruce Springsteen com Dance in the Dark. E Carta aos Missionários, Uns e Outros. Que sequência do balacobaco, gostei. Mas acabou, vamos embora? E tá na hora de pegar o boné e dar no pé. Até amanhã, tchau.
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4: 6:10.
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3: 13.

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1: 6:32.

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11: 6:35.

0: Valeu, amanhã.
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2: 6h44.
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0: Mutirão, hospitais universitários realizam mais de 52 mil procedimentos entre cirurgias e consultas.
1: Quem vai falar com a gente sobre esse trabalho é Arthur Chioro, presidente da HU Brasil.
0: Vamos saber mais também sobre o Tela Brasil.
1: Filmes, séries, desenhos animados, uma nova plataforma de streaming gratuita e com conteúdo 100% nacional.
2: Sejam muito bem-vindos e bem-vindas. O cinema é nosso e a casa é sua.
0: Hoje, na apresentação da Voz do Brasil, Mariana Jungmann e Luciano Seixas.
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0: Para conter a alta dos preços dos combustíveis desencadeada pela guerra no Oriente Médio, o governo do Brasil decidiu prorrogar por 2 meses uma série de medidas.
1: Entre elas, uma nova subvenção para conter a alta nos preços do diesel e novas ações de fiscalização.
0: A repórter Gabriela Noronha tem os detalhes dessas medidas. Boa noite, Gabriela.
3: Boa noite, Luciano, Mariana, boa noite a todos que nos ouvem. Olha, a partir desta segunda-feira, o governo passará a pagar uma subvenção de R$ 1,12 por litro do óleo diesel às refinarias nacionais e também aos importadores do combustível. A medida substitui 2 auxílios que se encerraram no último domingo. E também, a partir de hoje, passa a valer uma nova subvenção de 35 centavos por litro ao óleo diesel A de uso rodoviário. Essa medida substitui a desoneração de impostos sobre o combustível que perdeu a validade neste domingo. E olha, a Petrobras já informou que este desconto está valendo e reduzindo aí o preço médio de venda para as distribuidoras de R$ 3,65 para R$ 3,30.
1: Ô, Gabriela, e em relação ao gás de cozinha, como é que fica?
3: Também foi prorrogada, Mariana, até 31 de julho, a subvenção destinada aos produtores e importadores de gás liquefeito de petróleo, o gás de cozinha. Os recursos federais para a medida foram ampliados de R$ 330 milhões para R$ 660 milhões. E para o consumidor, a medida significa um benefício equivalente a R$ 11 por botijão de 13 quilos. Também foi prorrogada a desoneração dos PIS/COFINS sobre o querosene de aviação e sobre o biodiesel utilizado na mistura obrigatória ao diesel rodoviário vendido nas bombas. E o governo também ampliou a carência para o pagamento das tarifas de navegação aérea.
0: Gabriela, e sobre as fiscalizações do setor?
3: Elas continuam, Luciano. A Agência Nacional do Petróleo, Gás Natural e Biocombustíveis continuam todas essas operações de fiscalização nos estados, com foco em preços abusivos, qualidade dos combustíveis, irregularidades nas bombas e documentação. Essas irregularidades podem acarretar multas de até R$ 5 milhões e a interdição dos postos. Vale lembrar que as denúncias podem ser feitas pelo número 0800-970-0267. Mariana, Luciano.
1: Muito obrigada, Gabriela Noronha, pelas informações ao vivo aqui na Voz do Brasil.
0: Filmes, desenhos, documentários, um conteúdo brasileiro de graça com garantia de acesso a todos.
1: É a plataforma Tela Brasil, o streaming público e gratuito voltado à exibição de obras audiovisuais do nosso país, que foi lançado pelo governo do Brasil.
4: A Tela Brasil, plataforma pública de streaming do governo federal, estreia com mais de 550 filmes, séries, documentários e produções históricas feitas entre 1910 e 2025. O lançamento aconteceu no Rio de Janeiro, reunindo representantes do setor audiovisual com a presença do presidente Lula, que destacou a importância da cultura para o país.
5: Vai contribuir para a elevação da compreensão de um país chamado Brasil. Por que que nós somos assim? Por que que nós fazemos assim? Mais importante é a gente conhecer o nosso país por dentro, conhecer a nossa cultura, a razão das coisas que fizeram a gente chegar onde nós chegamos.
4: No catálogo tem de tudo. Clássicos do cinema brasileiro, obras indicadas ao Oscar, produções infantis, conteúdos educativos e filmes indígenas e o melhor, sem assinatura, sem publicidade e com acesso gratuito pelo gov.br. O lançamento também contou com a presença da ministra da Cultura, Margarete Menezes.
6: Teremos ali uma diversidade grande da produção, desenhos animados, filmes premiados.

0: Então, esse é o primeiro passo para a gente conseguir também fazer com que o povo se reconheça e fortalecer, né, a nossa identidade.
1: Por enquanto, a plataforma funciona na versão web, mas os aplicativos para Android e iPhone devem chegar nos próximos dias. A iniciativa promete colocar a rica diversidade do audiovisual brasileiro ao alcance de todos em qualquer lugar do país.
2: A Tela Brasil é a nova casa do cinema brasileiro. De graça, no seu computador, no seu telefone, na sua vida. Sejam muito bem-vindos e bem-vindas. O cinema é nosso e a casa é sua.
1: Reportagem Vladimir Platonov.
3: No último sábado, os 45 hospitais universitários do país fizeram mais um mutirão de atendimentos para consultas e procedimentos.
4: A prioridade dessa vez foi atender idosos que já estavam na fila do SUS aguardando para cirurgias e consultas.
3: Hoje nós conversamos com o presidente da rede HU Brasil, Arthur Chioro, para saber mais dos resultados dessa iniciativa. Boa noite, presidente. Bem-vindo.
5: Boa noite. Tivemos um resultado fantástico, estamos muito satisfeitos. Os 45 hospitais universitários federais vinculados ao MEC conseguiram, neste quinto mutirão, dessa vez destinado aos idosos, tinha sido um pedido do presidente Lula para que a gente pensasse, e fizemos assim com as mulheres, o primeiro deste ano, esse segundo destinado aos idosos, e mais de 52 mil atendimentos em todo o país. 1.219 cirurgias, quase 7 mil consultas e muitos, muitos exames especializados para idosos que aguardavam às vezes 10 meses, um ano na fila de espera, encurtando o tempo de espera, né, e produzindo diagnóstico e tratamento, o que é muito bom e ajuda o programa Agora Tem Especialistas do Ministério da Saúde, reforça o SUS e, ao mesmo tempo, as atividades de ensino dos hospitais universitários.
4: Foram mais de 50 mil procedimentos, né?
5: Mais de 52 mil procedimentos. Nas cinco edições, nós já passamos de 200 mil procedimentos nos nossos hospitais universitários. E a cada mutirão nacional, o entusiasmo, né, a integração com a comunidade, o envolvimento, né? Então, se nós tivemos, por exemplo, vários dos nossos hospitais que se articularam com as secretarias de saúde e reforçaram a vacinação dos idosos e dos familiares, além então de consultas especializadas, exames, procedimentos e muitas cirurgias, nós tivemos a oportunidade de produzir este espaço de formação dos médicos residentes, dos alunos internos da medicina, da enfermagem, porque também é um momento de formação. Mas o mais importante é a diminuição do tempo de espera e, naturalmente, a oportunidade de diagnóstico. Vou dar um exemplo do que eu estou falando. A dona Amenaides Matos Pinto foi atendida no Hospital Universitário Getúlio Vargas, que foi o hospital que fez mais cirurgia dessa vez, do Amazonas, da Universidade Federal do Amazonas. Ela, 97 anos, e pôde fazer seus exames, seu atendimento. Ou seu Ângelo Costa, de 71 anos, paciente do Lauro Vanderlei, Hospital da Universidade Federal da Paraíba, em João Pessoa, que fez um procedimento muito importante, que foi a retirada de um tumor de pele, um melanoma. Então, assim, a gente oportunizar para muitos idosos este acesso a exames, ultrassom, tomografia computadorizada, ressonância, endoscopia, colonoscopia, hemodinâmica, podendo fazer atendimento, evitando complicações, e muitas cirurgias de pequeno, médio, inclusive de grande porte. Portanto, uma contribuição para o SUS, mas acima de tudo para a qualidade de vida, né, desses idosos no nosso Brasil, que têm todo o direito à saúde e são cuidados pelo governo federal através dos nossos hospitais universitários federais.
3: Como o senhor disse, é uma estratégia para reduzir as filas do SUS, né? Vocês já conseguem medir o impacto?
5: Ah, sim. O Ministério da Saúde, que coordena toda essa ação, né, de diminuição do tempo de espera nas filas dos brasileiros e brasileiras, vem observando uma diminuição objetiva no tempo de espera, mas, acima de tudo, uma ampliação da oferta. O ano passado, nós batemos um recorde em todo o Brasil do número de cirurgias eletivas. O ministro Alexandre Padilha tem sempre destacado, né, essa conquista do SUS, e os hospitais universitários federais vinculados ao MEC, as universidades públicas, têm dado uma grande contribuição. Porque, veja, diminuir o tempo de espera, diminuir as filas, é muitas vezes garantir o diagnóstico no tempo adequado, né, e um prognóstico que garanta as pessoas poderem ter o tratamento realizado.

0: realizado, né? Portanto, isso é fundamental, né? E é um esforço do governo federal, é a marca do Agora Tem Especialista, esse programa que veio para enfrentar esse problema muito crônico, mas que tinha se agravado durante a pandemia de Covid, trazendo ainda uma carga ainda maior de desafios para o Sistema Único de Saúde.
1: Agora, o senhor mencionou brevemente na sua resposta anterior o aspecto educativo desses mutirões, né? E eu queria voltar nisso, porque a gente está falando

0: Participar de um mutirão como esse, porque é uma devolução para a sociedade daquilo que eles nos proporcionam, que é a oportunidade de me especializar, né? Sou formado por uma universidade pública e me especializar também por um hospital público. E garantir também promover a saúde dos idosos. E um fator muito importante é que a gente trabalha aqui com uma equipe multiprofissional. Então contamos com, além de médicos e enfermeiros, fisioterapeutas, nutricionistas, psicólogos, farmacêuticos, terapeutas ocupacionais e assistentes sociais.
1: Então existe também esse objetivo, né, presidente, de colaborar para a formação dos profissionais de saúde.
2: Ah, sim, o depoimento dele é perfeito. Foram mais de 1.100 estudantes, entre internos, residentes da medicina e das outras áreas, que aproveitam este momento como uma oportunidade ímpar de aprendizagem, de treinamento, ou seja, nós estamos formando os futuros especialistas que o SUS tanto precisa, e uma experiência que fica marcada na vida, não só dos estudantes, mas também dos seus professores, dos seus preceptores. Ou seja, nós envolvemos a universidade e o SUS junto para poder dar mais saúde e qualidade de vida para a população, particularmente para os idosos.
3: Presidente, amanhã o senhor estará com o presidente Lula em Goiás para marcar o início de novas atividades lá no Hospital Universitário de Catalão. O senhor pode falar mais para a gente dos serviços prestados por lá?
2: Olha, nós estamos também muito felizes porque amanhã inauguramos oficialmente o novo Hospital Universitário de Catalão. É uma universidade federal nova. É a HU Brasil, o MEC, chegando ao Brasil profundo. Nós estamos inaugurando um hospital de 206 leitos. Ele começa a ser ativado progressivamente, já com os 33 primeiros leitos já funcionando desde a semana passada. E será um hospital, à medida em que ele for sendo implementado ao longo desse ano, de alta complexidade, inclusive com atendimento oncológico, né, com atendimento das principais especialidades clínicas cirúrgicas. E por ser um hospital fundamental para uma região de 55 municípios, ele também proporcionará a formação dos futuros profissionais, programas de residência, que são fundamentais para que depois os formandos, os alunos de graduação, façam a residência e se fixem naquela região. Ou seja, nós estamos agindo tanto para fortalecer o SUS, como o processo de formação dos especialistas. Há um investimento muito importante, o Ministério da Saúde entrou com 27 milhões, o Ministério da Educação 40 milhões. Nós vamos ter, só com o pagamento de pessoal, um investimento de 261 milhões, ou seja, uma prioridade do governo do presidente Lula, dos Ministérios da Saúde e da Educação, que estão envolvidos diretamente através da HU Brasil, para proporcionar desenvolvimento, fortalecer o SUS, formar profissionais de saúde e também produzir ensino, pesquisa e inovação, que são papéis das universidades públicas federais e que agora se fortalece, né, nesse investimento que o governo federal está fazendo. E há aspecto muito importante, né? Nós também teremos a chegada de mão de obra qualificada. Afinal de contas, nós estamos falando de 1.527 trabalhadores, né, que poderão transformar a região de Catalão num polo de desenvolvimento na área da saúde e vão contribuir com o desenvolvimento econômico de toda aquela região.
1: Muito bem, nós conversamos com Arthur Chiouro, presidente da Rede de Hospitais Universitários HU Brasil. Presidente, muito obrigado pela sua entrevista aqui à Voz do Brasil.
2: Eu que agradeço e espero de volta em outra oportunidade, trazendo mais boas notícias para a saúde e para a educação do nosso país.
1: A gente vai cobrar, hein?
3: O Enem, Exame Nacional do Ensino Médio, é a principal porta de entrada para a educação superior no Brasil.
1: Dados do Ministério da Educação mostram um aumento na procura de estudantes que precisam de atendimento especializado para realizarem o exame.
3: Em 3 anos, o número triplicou e chegou a quase 90 mil em 2025, um crescimento de 191%.
1: E para tornar a prova ainda mais acessível, o edital desse ano inclui condições relacionadas aos transtornos mentais e fibromialgia.
4: O Instituto Nacional de Estudos e Pesquisas Educacionais Anísio Teixeira, o INEP, amplia o atendimento especializado no Exame Nacional do Ensino Médio Enem 2026 e passa a incluir participantes com fibromialgia e transtornos mentais, como ansiedade e transtorno obsessivo compulsivo. A mudança consta no edital do exame e reforça a política de acessibilidade da prova. Entre as novidades, candidatos com histórico de crises de ansiedade vão poder contar com acompanhante em sala reservada, o espaço também poderá receber familiares ou profissionais responsáveis por auxiliar participantes com necessidades específicas, como alimentação e deslocamento durante a aplicação das provas. O pedido exige apresentação de laudo médico e documentação comprobatória.

0: O Enem já oferece recursos como prova em braille, videoprova em libras, leitor de tela, tempo adicional, auxílio para transcrição e mobiliário acessível. O exame também atende gestantes, lactantes, idosos e estudantes internados em classe hospitalar. O Enem é a principal porta de entrada para o ensino superior no país e dá acesso a programas como Sisu, ProUni e Fies. Em Brasília, Claudimário Carvalho.
1: E as inscrições para o Enem seguem abertas até o dia 5 de junho pela página do participante. O prazo também vale para solicitações de atendimento especializado.
2: Alunos da rede pública têm inscrição pré-preenchida, mas precisam complementar os dados, como local de prova e língua estrangeira.
1: O exame já tem data marcada e será aplicado nos dias 8 e 15 de novembro.
2: E um lembrete para estudantes do programa PED Meia que concluírem o ensino médio esse ano.
1: Além de não pagarem a taxa de inscrição, aqueles que participarem dos dois dias de prova vão receber um incentivo extra de R$200.
2: O pagamento vai ser efetuado na mesma conta bancária utilizada para o recebimento das demais parcelas do programa.
1: Para mais informações, acesse enem.inep.gov.br/participante.
2: A Procuradoria da Fazenda Nacional vai passar a cobrar, de forma unificada, as empresas que deixam de pagar o FGTS mensal dos funcionários.
1: Somando toda essa dívida ativa no país, o valor passa de R$66 bilhões.
2: A expectativa é facilitar esse pagamento, reduzindo a burocracia para as empresas.
1: E garantir que os valores cheguem ao trabalhador.
3: Com a mudança, a Procuradoria-Geral da Fazenda Nacional será responsável por cobrar as empresas que deixaram de pagar valores referentes ao Fundo de Garantia do Tempo de Serviço, FGTS, dos trabalhadores. Antes, a gestão dessa cobrança era compartilhada com a Caixa Econômica Federal. Hoje, a dívida ativa do FGTS no país é de mais de R$66 bilhões. O objetivo de unificar a cobrança é reduzir a burocracia para as empresas, facilitando o pagamento e garantindo que os valores devidos cheguem ao trabalhador. Como explica o Procurador-Geral Adjunto de Gestão da Dívida Ativa da União e do FGTS, Theo Lucas Borges.
4: A gente já vê um aumento muito expressivo da recuperação dos créditos do FGTS e a nossa perspectiva com essa migração é que esse valor continue crescendo, porque a gente vai imprimir um ritmo muito maior nessa cobrança e a facilitação da forma de pagamento e negociação deve contribuir significativamente para o incremento do valor recuperado.
3: O FGTS funciona por meio de contas vinculadas ao contrato de trabalho. No início de cada mês, os empregadores precisam depositar o equivalente a 8% do salário de cada funcionário. Quando esses pagamentos deixam de ser feitos, entram na dívida ativa e passam a ser cobrados pela União. Até o fim do ano, uma nova função vai mostrar diretamente ao trabalhador se ele tem créditos a receber, como disse o Procurador-Geral Adjunto de Gestão da Dívida Ativa da União, Theo Lucas Borges.
4: O crédito do FGTS não pertence à fazenda pública, pertence ao empregado, pertence ao trabalhador. Só que hoje ele tem dificuldade de saber que crédito ele tem. Nós vamos disponibilizar um canal exclusivo no portal Regularize para que qualquer brasileiro entre e verifique se tem créditos de FGTS que são de sua titularidade e estejam sendo cobrados. E nós vamos notificar esse trabalhador todas as vezes que nós recuperarmos crédito que pertence a ele.
3: As empresas que queiram consultar e regularizar os débitos devem acessar o portal de serviços da Procuradoria. O endereço é o regularize.pgfn.gov.br. A expectativa é que o processo agora seja mais ágil, levando em média 6 minutos. Reportagem Graziela Mendonça.
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2: Facilitar o acesso dos cidadãos aos serviços públicos de forma rápida, segura e ainda com economia para os cofres públicos e para a população.
1: Esses são os impactos do Conecta.gov.br, que promove troca automática de informações entre os sistemas do governo do Brasil.
2: Desde que foi criado, em 2020, o programa já acumula R$15 bilhões em economia.
1: E tem evitado que usuários enfrentem uma verdadeira peregrinação para emitir certidões e documentos.
6: Com Conecta.gov.br, Fazenda.br, as pessoas não precisam perder tempo nem dinheiro para buscar informações ou documentos em diferentes órgãos públicos. Não é necessário passar horas e horas indo de órgão em órgão se os registros estiverem integrados no conectagov.br, programa que possibilita a troca de dados dentro do governo. O secretário de Governo Digital do Ministério da Gestão e da Inovação em Serviços Públicos, Rogério Mascarenhas, explica como a integração das bases facilita a vida de quem precisa do benefício.
7: A gente usa, por exemplo, para efeito do passe interestadual para pessoa com deficiência, a gente utiliza, né, a base do CadÚnico, integra com o CPF, integra com a informação dela lá no CadÚnico, no BPC, para você franquear a passagem daquela pessoa. Então, tudo isso hoje é tudo feito por uma integração. A gente já consegue fazer essa integração para que a pessoa tenha uso aí do serviço.
6: Se a pessoa for se inscrever num concurso público e já estiver registrada no Cadastro Único, por exemplo, a isenção da taxa de inscrição é aplicada automaticamente. Foi assim nas duas edições do Concurso Público Nacional Unificado. O conectagov.br agrega, por exemplo, bancos de dados do Bolsa Família, Cadastro Nacional da Agricultura Familiar, Receita Federal, cadastros ambientais, registro de veículos, infrações de trânsito e muitos outros. Nos últimos 3 anos, já são mais de 13 bilhões de reais de economia para os cofres públicos e para a população. Desde a criação do conectagov.br em 2020, o valor chega a 15 bilhões. Esse cálculo estima o gasto que a população teria com deslocamento e ausência de trabalho e a economia na administração pública caso os dados não fossem integrados. De acordo com o secretário Rogério Mascarenhas, a meta agora é ampliar a adesão dos municípios e estados ao programa. O conectagov.br está disponível em todas as regiões do Brasil, com participação de 22 estados e 15 municípios. Reportagem Carlos Oliveira.
2: A Receita Federal recebeu mais de 44 milhões e 300 mil declarações de imposto de renda sobre pessoa física 2026.
1: O resultado supera a expectativa inicial de 44 milhões, um recorde para a entrega dentro do prazo que se encerrou na última sexta-feira.
2: A declaração pré-preenchida alcançou a maior participação, com quase 60% das declarações.
1: E a Receita alerta que o contribuinte que não entregou a declaração dentro do prazo deve providenciar o envio enquanto antes. A multa por atraso ou não entrega é de no mínimo R$ 165,74.
2: Mais de 1 milhão e 500 mil moradores do Pará e do Amapá passam a contar com internet de melhor qualidade.
1: Foi inaugurada hoje a Infovia 03, nova rota de fibra ótica da Amazônia, que integra o programa Norte Conectado, coordenado pelo Ministério das Comunicações.
2: Com cerca de 800 quilômetros de cabos instalados no leito dos rios amazônicos, a nova Infovia cria um corredor digital entre os dois estados e amplia a capacidade de conexão para escolas, hospitais, órgãos de segurança pública, comércios e residências.
1: A tecnologia também reduz falhas no serviço e aumenta a velocidade da internet oferecida à população.
2: E essas foram as notícias do Governo do Brasil.
1: Com a realização da Secretaria de Comunicação Social da Presidência da República.
2: Com produção da empresa Brasil de Comunicação.
1: Fique agora com as notícias do Poder Judiciário e do Congresso Nacional. Boa noite.
2: Uma boa noite, até amanhã.
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10: STF determina que União apresente em 90 dias plano de desocupação da terra indígena Cachoeira Seca, no Pará.
11: STJ entende que ex-policial que sofreu ataque homofóbico ao postar foto com o namorado tem direito à indenização.
10: TST faz campanha para garantir o acesso seguro ao primeiro emprego.
11: Boa noite, eu sou Marcelo Della Libera.
10: E eu, Marcela Luísa.
11: O presidente do Supremo Tribunal Federal, ministro Edson Fachin, deu prazo de 90 dias para que a União apresente um plano de desocupação da terra indígena Cachoeira Seca, no Pará.
10: Segundo o processo, apesar de passados 10 anos da homologação da terra indígena, a retirada dos invasores não foi realizada. Pelo contrário, a situação se agravou com novas invasões, expansão do desmatamento e avanço de atividades garimpeiras.
11: O governo federal também deve criar um comitê de monitoramento externo para proteção territorial, a regularização fundiária e a atenção à saúde dos povos indígenas isolados e de contatos recentes.
10: A União ainda precisa apresentar em até 15 dias um cronograma atualizado do plano de trabalho para

0: criação do Parque Nacional Tanaru. A área fica em Rondônia, na fronteira com a Bolívia, e será destinada à preservação da memória do povo Tanaru.
1: Ex-policial que sofreu ataque homofóbico após publicar foto com o namorado em rede social terá direito à indenização.
0: A decisão é do STJ. Fátima Uchoa.
2: O homem publicou no Facebook uma foto beijando o namorado depois da cerimônia de formatura como soldado da Polícia Militar do Distrito Federal. Após mensagens homofóbicas, o ex-policial deixou a carreira militar e pediu reparação moral contra o autor da ofensa. Ao reformar sentença que fixou indenização de R$ 1.850, o Tribunal de Justiça do DF considerou não haver justificativa para a condenação. Já no STJ, a terceira turma estabeleceu os danos morais em R$ 10.000, avaliando que, embora os comentários ofensivos não se enquadrem nos tipos penais clássicos dos crimes contra a honra, o conteúdo e o contexto em que foram proferidos violam direitos da personalidade. A relatora foi a ministra Nancy Andrighi.
1: Aprendizagem é a palavra-chave da campanha do TST para garantir o acesso ao primeiro emprego.
0: Com o slogan Vida de Aprendiz, começar certo faz toda a diferença. A ideia é mostrar que estudo e trabalho devem seguir juntos. Mila Amaral.
3: Com foco na geração Z e no setor empresarial, a campanha mostra que é possível entrar no mercado de trabalho de forma segura, com todos os direitos garantidos e sem abandonar os estudos. A programação faz parte das ações desenvolvidas pelo Programa de Erradicação do Trabalho Infantil e de Estímulo à Aprendizagem, em alusão ao Dia Mundial contra o Trabalho Infantil, realizado em 12 de junho. Com a campanha, a Justiça do Trabalho visa conscientizar jovens e crianças sobre a importância da garantia do primeiro emprego, por exemplo.
1: A propaganda eleitoral no rádio, na televisão e na internet só começa em 16 de agosto.
0: Mas a partir de 5 de julho, os pré-candidatos já podem fazer a chamada propaganda intrapartidária. Estevão Furtado.
4: Esse tipo de divulgação é permitido apenas dentro dos partidos, durante as prévias e convenções, que neste ano acontece entre 20 de julho e 5 de agosto. O objetivo é apresentar nomes que vão disputar a indicação da legenda para as eleições. Quem descumprir as regras pode ser multado em valores que variam de R$ 5 a R$ 25 mil.
1: Justiça Federal condena poder público a recuperar o complexo histórico de Fordilândia, no Pará.
0: A ação foi movida pelo MPF, Amanda Nascimento.
5: O local foi construído em 1927 pelo empresário norte-americano Henry Ford para a exploração de borracha na Amazônia. Mas depois do fim do projeto, em 1945, as terras e benfeitorias passaram para o governo brasileiro, mas o complexo ficou abandonado. E agora, para garantir a preservação do que restou de Fordilândia, a Justiça Federal determinou a criação de um plano de recuperação e conservação para os imóveis e ruínas e a regularização das terras do distrito, que devem ser realizados de forma solidária pela União, IFAM, Governo do Pará e Município de Aveiro, sob pena de multa diária de 5 a 10 mil reais.
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1: Boa noite.
0: E até amanhã.
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8: Eu sou Paula Groba.
9: E eu sou Ricardo Nakaoka.
8: E estes são os destaques de hoje do Jornal do Senado, que começa agora.
9: O Congresso analisa propostas que buscam reduzir desigualdades raciais expostas em atlas da violência.
8: Parlamentares defendem ação contra facções, mas alertam para a soberania do Brasil.
9: Inteligência artificial e desinformação desafiam eleições de 2026, segundo especialistas.
8: Boa noite.
9: Boa noite.
8: 3 em cada 4 vítimas de homicídio no Brasil são negras. O dado por si só revela a dimensão da desigualdade apontada pelo Atlas da Violência 2026. O levantamento mostra que pretos e pardos são as principais vítimas da violência letal no país e também a maioria das mulheres assassinadas dentro de casa.
9: No Congresso, propostas buscam financiar políticas de reparação e promoção da igualdade racial. A repórter Marcela Diniz tem

0: detalhes.
1: O Atlas da Violência 2026 revela que 77% das pessoas assassinadas são pretas ou pardas e 67,5% das vítimas de feminicídio também. Para a doutora em filosofia e professora Catiúcia Ribeiro, os dados devem ser entendidos numa perspectiva histórica, a que leva em conta que o racismo é um princípio organizador da violência estatal e social no Brasil e que isso é herança direta dos quase 4 séculos de economia escravocrata. Catiúcia cita o Fundo de Promoção da Igualdade Racial em debate no Senado e a PEC da Reparação em análise na Câmara como contribuições que o Congresso pode dar na reparação dessas disparidades raciais.
2: Que não haverá paz enquanto a maior parte da população desse país estiver submetida à subalternização econômica e à violência física. Colocar esses projetos como prioridade é demonstrar que o parlamento está disposto a sair da retórica e passar para uma ação concreta de reconstrução do Brasil.
1: O autor da PEC que institui o Fundo de Promoção da Igualdade Racial é o senador Paulo Paim, do PT do Rio Grande do Sul.
3: O racismo estrutural ainda define o destino de milhões de brasileiros e brasileiras. É por isso que precisamos ter um instrumento concreto, permanente e com financiamento garantido para enfrentar essas desigualdades históricas.
1: A criação do Fundo de Promoção da Igualdade Racial foi proposta há 10 anos. Desde março de 2023, a PEC aguarda designação de novo relator.
4: A senadora doutora Eudócia, do PSDB de Alagoas, defendeu a criação de uma comissão parlamentar mista de inquérito, a CPMI BMG Master, para investigar supostas irregularidades no sistema de crédito consignado do INSS e a atuação de instituições financeiras envolvidas.
5: Ela afirmou que há indícios de um esquema que precisa ser apurado nas instâncias adequadas. A senadora anunciou a coleta de assinaturas para viabilizar a instalação da CPMI e pediu apoio dos parlamentares para a iniciativa.
4: E o senador Confúcio Moura, do MDB de Rondônia, comemorou acordos entre a FUNAI e o INCRA para regularizar áreas ocupadas por produtores rurais do estado. Segundo o parlamentar, a medida beneficia famílias que vivem há décadas em regiões classificadas como áreas de interesse indígena.
5: Confúcio afirmou que muitos produtores de Rondônia enfrentavam dificuldades para obter crédito rural e regularizar propriedades por causa da indefinição fundiária. O senador destacou a atuação conjunta de parlamentares, prefeitos, técnicos do INCRA e representantes da FUNAI na construção dos acordos.
6: Então esse pessoal estava uma aflição, sem crédito, trabalhando na unha, tirando leite, plantando café, plantando cacau, fazendo suas pastagens. Está lá dentro dessas áreas há muito tempo. Mas aí conversamos aqui, vem há uns 2 anos trabalhando, a FUNAI entendeu isso, o INCRA foi maravilhoso em apresentar os mapas.
4: 2026 será um ano de eleição marcada pela inteligência artificial e pela disputa de narrativas nas redes sociais. O desafio será garantir que a tecnologia não comprometa a confiança do eleitor.
5: Faltando 2 meses e meio para o início da propaganda eleitoral gratuita de 2026, o Conselho de Comunicação Social do Congresso debateu as regras para as campanhas políticas na internet e os riscos do uso de ferramentas de IA. A repórter Patrícia Oliveira traz as informações.
7: Em março, o TSE editou as novas regras sobre o uso de IA na propaganda eleitoral, nas postagens de conteúdo político e a responsabilidade das plataformas digitais na recomendação e moderação desse conteúdo. Maria Paula Almada, especialista em tecnologia digital, destacou a dificuldade da população em geral em diferenciar conteúdos reais dos gerados por inteligência artificial.
8: Apenas 27% dizem conseguir identificar fake news com facilidade. É difícil até para os especialistas identificarem o que é verdade e o que é manipulado.
7: Para os debatedores, o maior desafio é combater a desinformação, garantindo a liberdade do eleitor ao exercício do voto e a proteção do processo eleitoral. O advogado e professor Diogo Reis cobrou a participação do legislativo.
9: Talvez uma revisão das leis que é do tempo do Orkut e para a legislação atual, considerando o cenário de inteligência artificial generativa, redes sociais extremamente dinâmicas.
7: Nenhuma plataforma digital avaliada no Índice de Transparência influência de redes sociais oferece condições significativas de acesso a dados de anúncios, inclusive de conteúdo político-eleitoral.
4: E a decisão de enquadrar o PCC e o Comando Vermelho como organizações terroristas pelo governo dos Estados Unidos abriu uma nova discussão no Senado

0: sobre o enfrentamento ao crime organizado.
1: Parlamentares defendem medidas mais rígidas para combater o financiamento das facções, mas alertam que a cooperação internacional não pode comprometer a soberania e a autonomia das instituições brasileiras. Repórter Marcela Cunha.
2: Para o senador Sérgio Moro, do PL do Paraná, a decisão pode facilitar o bloqueio de bens das facções no exterior e ampliar a cooperação internacional contra o crime organizado.
3: Uma vitória diplomática para o Brasil. Essa classificação vai ter um impacto principalmente na facilitação do congelamento dos ativos, ou seja, dos bens dessas organizações terroristas que muitas vezes são mantidas no exterior.
2: Já o presidente da Comissão de Relações Exteriores e Defesa Nacional, senador Nelsinho Tradi, do PSD de Mato Grosso do Sul, afirmou que toda medida que ajude a melhorar a segurança pública será apoiada, mas defendeu que o Congresso discuta os limites da decisão para evitar interferência externa.
4: Ninguém aqui quer passar a mão em cima de cabeça de bandido. Agora, usar esse mecanismo para poder ferir a soberania nacional, isso nós não vamos também aceitar e não vamos admitir.
2: Nelsinho Tradi informou que pretende promover uma discussão sobre o assunto na Comissão de Relações Exteriores e Defesa Nacional e na Comissão Mista de Controle da Atividade de Inteligência. O tema já passou pelo Senado durante a análise do projeto Antifacção, que endurece o combate a organizações criminosas. Na ocasião, os senadores discutiram a tentativa de equiparar facções e milícias a organizações terroristas, mas a proposta não foi aprovada.
0: A partir de hoje, o conteúdo da Rádio Senado ganha um novo espaço para chegar ao público. Entrevistas, debates e as principais notícias produzidas pela emissora passam a estar disponíveis em uma playlist exclusiva no canal da TV Senado no YouTube.
1: Os internautas poderão acompanhar quadros do programa Conexão Senado e também do Jornal do Senado, exibido diariamente na Voz do Brasil. O repórter Rodrigo Rezende conta os detalhes.
5: Perdeu alguma entrevista do programa Conexão Senado ou quer indicar algum conteúdo do programa para um amigo? Ou quem sabe ouvir novamente com mais atenção o Jornal do Senado transmitido durante a Voz do Brasil. Agora você pode acessar esses e outros conteúdos da Rádio Senado em uma playlist exclusiva no canal do YouTube da TV Senado. Fernanda Nardelli, coordenadora de distribuição da Rádio Senado, ressalta que a presença da emissora no canal da TV Senado, que tem mais de 1,8 milhão de inscritos, é mais uma forma de disseminação de conteúdos do Senado para os cidadãos brasileiros, além de demonstrar a integração dos veículos de comunicação do Senado Federal.
6: Eu falo assim que é um jogo de ganha-ganha, né? A rádio vai ganhar em alcance, a TV vai ganhar na variedade de conteúdo e, assim, o nosso principal objetivo, claro, o cidadão vai ganhar tendo mais acesso aí a outros programas, outros formatos.
5: Gesiel Carvalho, apresentador do programa Conexão Senado, destaca que a iniciativa de postagem dos cortes dos quadros e entrevistas no YouTube irá facilitar a vida do cidadão e contribuir com o compartilhamento dos materiais.
7: Facilita muito também a vida do ouvinte que quer espalhar o nosso conteúdo e até compartilhar o Conexão do Dia se ele perdeu alguma coisa.
5: Para acessar todo esse conteúdo, basta ir até youtube.com/tvsenado, clicar na guia Playlists e localizar Rádio Senado.
1: Com edição de Paula Groba e trabalhos técnicos de João Lira, o Jornal do Senado fica por aqui. Acompanhe agora as notícias da Câmara dos Deputados. Boa noite.
0: Boa noite e até amanhã.
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9: Avança entre os deputados discussão sobre redução da maioridade penal.
10: Projeto inclui tratamento do câncer infantil em cursos nas áreas de saúde.
9: Comissão aprova novas categorias de reserva de vaga em estacionamento.
10: Boa noite. Comissão aprova aumento do número de vagas de estacionamento reservadas para pessoas com deficiência e para idosos com mais de 80 anos. A repórter Daniele Lessa tem as informações.
11: A Comissão de Desenvolvimento Urbano da Câmara dos Deputados aprovou o projeto que amplia a reserva de vagas em estacionamentos para pessoas com deficiência e faz ajustes nas regras para vagas reservadas aos idosos. Atualmente, a legislação garante pelo menos 2% das vagas para veículos que transportem pessoas com deficiência e 5% para pessoas idosas, tanto em estacionamentos públicos quanto privados. Com a aprovação do projeto, o percentual

0: para pessoas com deficiência passa para no mínimo 3% do total de vagas, respeitando as normas de acessibilidade, como espaço adequado para a circulação de cadeira de rodas. No caso das pessoas idosas, o texto mantém o percentual mínimo de 5% das vagas, mas cria uma regra específica para estacionamentos com mais de 100 vagas. Nesses casos, deverá haver pelo menos uma vaga exclusiva para pessoas com 80 anos ou mais, posicionada de forma garantida. Garantir maior comodidade. Para o relator da proposta, deputado Saulo Pedroso, do PSD de São Paulo, o aumento no número de vagas deve acontecer junto com o respeito às normas de acessibilidade, inclusive nos estacionamentos privados.
1: Não só nos espaços públicos, nos espaços privados também. Teve até uma certa resistência em relação aos empreendimentos privados, mas a gente precisa conscientizar todo mundo que eles precisam de uma atenção especial, né, que é merecida, e que a possibilidade que a gente tenha aí vagas disponíveis que atendam com qualidade e com um tamanho adequado dentro da norma é fundamental para que o dia a dia das pessoas com deficiência seja um dia a dia comum como o nosso.
0: A proposta que aumenta o número de vagas de estacionamentos reservadas para pessoas com deficiência e para idosos com mais de 80 anos altera o Estatuto da Pessoa com Deficiência, o Estatuto da Pessoa Idosa e a Lei de Acessibilidade. E agora será analisada nas comissões de Viação e Transportes e de Constituição e Justiça. Da Rádio Câmara de Brasília, Daniele Lessa.
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3: Saúde.
4: Avança na Câmara projeto aprovado que inclui o tratamento do câncer infantil em conteúdo de cursos de saúde. Acompanhe na reportagem de Luiz Cláudio Canuto.
5: A Comissão de Educação aprovou o projeto que inclui a oncologia pediátrica como tema a ser tratado nas disciplinas dos cursos das áreas de saúde. A exigência seria incorporada à Política Nacional de Atenção à Oncologia Pediátrica. O projeto é do deputado Eduardo da Fonte, do PP de Pernambuco. E o texto foi aprovado com mudanças propostas pelo relator, deputado Dr. Fernando Máximo, de Rondônia. Máximo explicou que a criação e a alteração do currículo dos cursos são atribuição do Conselho Nacional de Educação. Por isso, em vez de prever uma disciplina, o projeto trata o tema como conteúdo. Para ele, a mudança resolve o impedimento de mudar o currículo ao incluir a matéria como um tema transversal.
6: Porque nós sabemos que hoje o câncer infantil tem acometido milhões de crianças Brasil afora e tem levado à morte muitas delas. E um dos problemas sérios que nós temos é o diagnóstico tardio. Muitas das vezes, se a gente consegue diagnosticar numa fase mais preliminar o tumor, numa fase mais inicial, a gente acaba conseguindo tratar e curar totalmente a criança. Mas quando esse diagnóstico é feito tardiamente, infelizmente, às vezes tem metástases para outros órgãos, tem mais dificuldade de diagnosticar e de tratar.
5: Pelo texto aprovado, os cursos em funcionamento teriam prazo de 12 meses a partir da entrada em vigor da lei para adaptar os currículos. A proposta vai ser analisada em caráter conclusivo pela Comissão de Constituição e Justiça. Para virar lei, precisa ser aprovada pela Câmara e pelo Senado. Da Rádio Câmara de Brasília, Luiz Cláudio Canuto.
3: Segurança Pública.
7: Relator conclui a leitura de parecer que une propostas sobre a redução da maioridade penal. A repórter Silvia Munhato acompanhou a reunião da Comissão de Constituição e Justiça da Câmara, em que o tema foi discutido.
8: As três propostas de emenda à Constituição que reduzem a maioridade penal no Brasil de 18 para 16 anos avançaram na Comissão de Constituição e Justiça da Câmara. O relator, deputado Coronel Assis, concluiu a leitura do seu relatório favorável à mudança e foram concedidas vistas aos textos. Os pedidos de vistas pelos deputados permitem que as propostas sejam discutidas e votadas após duas sessões do plenário. Os deputados que se opõem à mudança tentaram barrar o avanço por meio de requerimento de retirada de pauta, mas ele foi rejeitado por 42 votos a 7. A deputada Talíria Petrone, do PSOL do Rio de Janeiro, disse que os adolescentes que cumprem medidas socioeducativas representam menos de 2% do total de pessoas cumprindo penas.
9: Quando nós olhamos os indicadores de reincidência no socioeducativo,

0: eles estão em torno de 13%, aqueles que voltam a cometer infrações. Quando nós olhamos para o sistema prisional, que o Supremo já disse que é um estado inconstitucional de coisas, nós vemos que há uma reincidência de quase 50%.
1: Já o deputado Kleber Verde, do Maranhão, defendeu a redução da idade.
2: Até diante de vários crimes praticados no nosso país, por adolescentes, infelizmente, delinquentes, que precisam entender que uma vez envolvidos em crime, ele vai pagar por isso. Ele não pode ficar impune.
1: O deputado Coronel Assis disse que as propostas sobre a redução da maioridade penal são admissíveis perante o regramento jurídico atual. Segundo ele, a Convenção da ONU dos Direitos da Criança veda apenas penas cruéis, degradantes, prisão perpétua ou morte para crimes cometidos por menores de 18 anos. Mas ele retirou de uma das propostas dispositivos que concediam às pessoas maiores de 16 anos direitos como de casar e celebrar contratos, além de tornar o voto obrigatório. O relatório se alinha à proposta feita pelo deputado Capitão Alden, do PL da Bahia, que fala em responsabilidade penal para maiores de 16 e até 18 anos nas hipóteses de crimes hediondos e outros crimes graves, mas exige uma avaliação individualizada sobre a compreensão do jovem em relação ao crime cometido e assegura a separação entre jovens e adultos durante a execução da pena. Atualmente, jovens maiores de 16 anos que cometem infrações graves cumprem medidas socioeducativas de internação por no máximo 3 anos. Caso as propostas sejam aprovadas na CCJ, elas terão seu mérito analisado por uma comissão especial. Da Rádio Câmara de Brasília, Silvia Minhato.
3: Trabalho.
4: A Comissão de Trabalho da Câmara aprovou o retorno da assistência sindical obrigatória em rescisões de trabalho, alterando a reforma trabalhista. O texto ainda precisa ser avaliado por outras instâncias, como explica a repórter Emanuele Brasil.
5: A Comissão de Trabalho da Câmara dos Deputados aprovou proposta que retoma a obrigatoriedade da assistência sindical para validar a rescisão de contratos de trabalho de empregados com mais de 1 ano de serviço. A medida, que altera a consolidação das leis do trabalho, reverte uma das principais mudanças da reforma trabalhista de 2017, que havia tornado a homologação facultativa. O texto foi aprovado com mudanças sugeridas pelo relator, deputado Bongá, do PT do Rio Grande do Sul. O parecer restabelece que o instrumento de rescisão ou recibo de quitação só terá validade se firmado com a assistência do sindicato da categoria ou, na ausência deste, de uma autoridade do Ministério do Trabalho e Emprego, sem custos para o trabalhador. Segundo Bongás, a mudança visa corrigir um desequilíbrio na relação entre empregado e empregador no momento do término do contrato.
6: Quando a reforma trabalhista foi votada, eu votei contra. O sindicato foi afastado e o trabalhador ia com o patrão, ou da RH, e aí quando o cálculo era feito, muitas vezes era lesado, roubava o direito do trabalhador. Naquele momento, o sindicato precisaria estar junto. E esse projeto, ele exatamente repõe a presença do sindicato na hora da rescisão. O sindicato tem os seus técnicos e os próprios sindicalistas sabem fazer esse cálculo corretamente para nenhum trabalhador ser lesado. E esta votação que nós fizemos, que eu pude ser o relator na Comissão do Trabalho, repõe este direito para o nosso trabalhador. Nenhum trabalhador pode ser lesado.
5: Entre as medidas, o texto estabelece a intervenção sindical prévia como um procedimento necessário para demissões sem justa causa, sejam elas individuais ou coletivas. A proposta também exige que a extinção do contrato por acordo entre empregado e empregador também seja homologada pelo sindicato ou pelo Ministério do Trabalho. Além disso, o texto determina que a cláusula de arbitragem em contratos de trabalhadores com remuneração superior a 2 vezes o teto do INSS só será válida se tiver assistência sindical. A proposta deverá ser votada agora pela Comissão de Constituição e Justiça e depois pelo plenário. Da Rádio Câmara de Brasília, Emanuele Brasil.
3: Agricultura.
7: A comissão aprova a proposta que apoia práticas sustentáveis na agricultura familiar. O repórter José Carlos Oliveira explica as medidas.
8: Duas comissões da Câmara dos Deputados aprovaram um projeto de lei que inclui incentivos a práticas sustentáveis de produção agropecuária na Lei da Agricultura Familiar, que está valendo desde 2006. Se virar em lei, os incentivos de crédito e o apoio às mulheres agricultoras passarão a constar formalmente da Política Nacional da Agricultura Familiar e Empreendimentos Familiares Rurais. Relator na Comissão de Agricultura, o deputado Enderson Pinto, do Pará, explica algumas das práticas sustentáveis previstas no texto.
9: Para recuperação de pastos e solos, por exemplo, que é cada vez mais trabalhar práticas sustentáveis que possam garantir o aumento da produtividade e redução aí nos desmatamentos e também recuperar as áreas degradadas, para nós é fundamental. O projeto ele traz dois viés. O primeiro, para quem faz esse tipo de prática, ele incentiva ou doação financeira, como também acesso ao crédito com juros mais reduzidos.
8: A proposta também foi aprovada na Comissão de Defesa dos Direitos da Mulher, sobretudo em relação às linhas especiais de crédito rural destinadas às agricultoras, como ressalta Enderson Pinto.
9: Ele traz algo mais diferenciado ainda para as mulheres rurais, ou seja, as mulheres que também vivem do setor agropecuário, terem acesso a um financiamento com juros ainda mais baixos, porque hoje, de forma geral, há sim essa discrepância ainda nessa questão da equidade, nesse tratamento entre os gêneros, e isso é uma preocupação.
8: O projeto de apoio a práticas sustentáveis na agricultura familiar já foi aprovado pelo Senado e depende apenas da aprovação final das comissões de Finanças e Tributação e de Constituição e Justiça da Câmara. Da Rádio Câmara de Brasília, José Carlos Oliveira.
3: Meio Ambiente.
4: A comissão aprova projeto que incentiva a reciclagem e gera desconto nas contas de luz e água. A repórter Júlia Lopes nos conta como vai funcionar.
10: O Brasil produz mais de 77 milhões de toneladas de lixo por ano e cerca de 40% desse total ainda é destinado a lixões em todo o país. Para incentivar a reciclagem e enfrentar esse problema, a Comissão de Desenvolvimento Urbano da Câmara dos Deputados aprovou uma proposta apresentada pela deputada Fernanda Pessoa, do Ceará. O projeto de lei cria o programa Recicla Clash, que prevê a concessão de um tipo de cashback ou crédito financeiro para pessoas que realizarem a reciclagem correta de resíduos sólidos. Esse valor poderá ser convertido em descontos nas contas de energia elétrica e de água. O projeto tem como objetivo reduzir o descarte irregular de materiais recicláveis no meio ambiente, promover a educação ambiental e estimular o consumo consciente. A iniciativa também busca fortalecer a participação de cooperativas e catadores de recicláveis, além de incentivar a economia circular. Segundo dados da Associação Brasileira de Resíduos e Meio Ambiente, do total de lixo produzido no país, cerca de 72 milhões de toneladas são coletadas diretamente nas residências. Para se ter uma dimensão desse volume, ele seria suficiente para cobrir aproximadamente 3.400 campos de futebol. De acordo com o texto do projeto, o funcionamento do programa começa com o cadastro do consumidor em uma plataforma digital vinculada à iniciativa. Nesse momento, a pessoa informa seus dados pessoais e associa as contas de água e de energia elétrica. Em seguida, os resíduos recicláveis devem ser levados aos pontos de coleta credenciados como cooperativas de reciclagem, ecopontos ou estabelecimentos parceiros. Na entrega, o material é pesado e registrado no sistema, gerando uma pontuação proporcional ao volume e ao tipo de resíduo reciclado. Essa pontuação acumulada é então convertida em crédito financeiro, garantindo descontos diretos nas contas de água e de luz. Após a regulamentação pelo governo federal, a gestão do programa ficará sob responsabilidade do Ministério do Meio Ambiente, em parceria com as Agências Nacionais de Energia Elétrica, a ANEEL, e de Águas e Saneamento Básico, a ANA. Para o relator da proposta, deputado Cobalcini, do MDB de Santa Catarina, a medida, que já é adotada em outros países, traz benefícios tanto para a população quanto para o meio ambiente.
11: Será importantíssimo para o Brasil, porque premia, né, quem recicla, vai receber um valor como prêmio, e premia o meio ambiente, porque nós daremos o destino correto para todo o lixo, especialmente o lixo reciclado.
10: O projeto, que busca ampliar a reciclagem correta por meio de descontos nas contas de água e luz, segue agora para análise na Comissão de Minas e Energia. Da Rádio Câmara de Brasília, Júlia Lopes.
3: 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Educação.
7: Comissão aprova tratamento diferenciado para estudantes com mandatos em entidades.

0: representativas. A repórter Mônica Tati nos conta como serão as regras.
1: Universitário que exerce mandato em entidade estudantil poderá ter tratamento diferenciado na sua instituição de ensino. É o que prevê projeto em análise na Câmara dos Deputados, que estabelece métodos específicos para controle de rendimento e frequência dos estudantes que atuam em entidades representativas como a UNE, as Uniões Estaduais de Estudantes e os DCEs, os Diretórios Centrais dos Estudantes. O relator na Comissão de Educação da Câmara, o deputado Pedro Quizai, do PT de Santa Catarina, destaca a importância de garantir mecanismos que permitam que os estudantes possam conciliar seus estudos com a participação na política. Pedro Quizai explica que o projeto garante que os estudantes que compareçam a eventos oficiais, como assembleias ou congressos, possam recuperar as avaliações e o conteúdo das disciplinas em outro momento.
2: E não seja prejudicado, porque está exercendo o direito à cidadania, à organização estudantil e à defesa dos direitos dos estudantes. Isso é muito importante, porque reconhece, de um lado, a importância da escola, da educação, da sala de aula, da avaliação, mas, ao mesmo tempo, legitima e fomenta e apoia a organização estudantil, porque isso produz liderança e cidadania.
1: A proposta, que prevê tratamento diferenciado para os universitários que possuem mandato em entidade estudantil, ainda vai ser votado pela Comissão de Constituição e Justiça. Se for aprovado sem modificações, pode seguir direto para a sanção do presidente da República. Da Rádio Câmara de Brasília, Mônica Tati.
0: Termina agora o Jornal Câmara dos Deputados, produzido pela Rádio Câmara. O programa teve trabalhos técnicos de Wellington Teles e apresentação de Luciana Vieira e Tércia Guimarães. Boa noite para você.
3: Uma boa noite. Você fica agora com as notícias do Tribunal de Contas da União.
4: Minuto do TCU.
5: O Tribunal de Contas da União vai monitorar a eficiência de mais de 2 mil hospitais públicos em todo o país. 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Para o TCU, o cenário pode representar desperdício bilionário de recursos públicos. A cada 3 meses, as unidades com pior desempenho vão receber relatórios individualizados com alertas e sugestões de melhoria. 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
7: 8 horas.
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4: Fala, meu jovem, aí, tudo bem com você? Por aqui agora o Del tá pintando na programação 105. Aumenta o volume aí e vamos agitar sua noite de segundona.
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4: Começar muito bem.
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0: Já era aqui no seu rádio, hein?
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0: Primeira posição aqui, o som de Benson com Mystical Magical. Tem também Cato, Ed Sheeran, Taylor Swift. E abrimos com Billie Eilish pra você. Finalizando aqui essa edição de segundona pra você do Top da 5 Mais Mais.
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0: 8h20, já rola a melhor da semana.
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0: 8h21, estamos de volta com a melhor da semana.
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0: 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Aumenta o volume aí.
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0: Esse é o destaque da semana pra você. Estranho de novo é a música nova do Felipe Araújo.
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0: Por aqui você, uma excelente noite de segundona aí, hein?
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0: Sempre com você, 24 horas por dia. E claro, aqui você também manda a sua.
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0: Fica à vontade para mandar também no nosso Facebook, Dinâmica FM Jacutinga, e no Insta, @Dinâmica FM. 8h25, a música continua no seu rádio.

0: na dinâmica, tá legal. Blinding Lights aqui com The Weeknd. Pra você ligado no 105, fechando mais um bloco, sempre com a sua indicação. Manda bala aí no WhatsApp 38501 45, Facebook Dinâmica FM Jacutinga, Insta arroba Dinâmica FM. São os canais aí pra você interagir e mandar a sua de boa aqui, hein? Até as 10, eu vou rolando a sua preferida.
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0: 8h38, já tem o nosso bumerangue por aqui.
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2: 8:50, estamos de volta com muito mais no seu rádio.
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1: Felipe Rodrigo aqui com dois gumes, fechando pra você mais uma sequência. É segundona de Internacional da Ressaca. E não se esqueçam, essa semana tem feriadão. Quinta-feira, você já sabe, né? Também tem aí Fest Marias, enfim, Jacutinga está em festa aí a partir de quarta-feira já, né? Quarta-feira já tem a abertura aí da Fest Marias e quinta-feira é feriadão, com certeza muitas coisas boas irão acontecer aí nesta Fest Marias. E você é nosso convidado especial aí, a Dinâmica FM vai estar lá, estará lá presente cobrindo todo o evento durante o tempo todo lá, levando para você flashes através das nossas redes sociais aí no Facebook, no Insta, né? Só você ficar ligado aí na 105 e vai levar tudo pra você em primeira mão lá, tá bom? Através aí do Caio Rafael e também da Vanessa aqui, hein? Fica ligado aí, Fest Marias acontece aí nessa semana e com certeza só alegria pra Jacutinga aí, enfim, movimenta a cidade, né? A economia nossa aí vai nas alturas, com certeza.
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1: Agora 9:03.
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7: 8h58, tamo de volta. Agora tem Post Malone.